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0: trio! Ian, Vitor Lima,
1: de propósito!
0: Obrigado pela presença de vocês e pela voz de vocês aqui nesse momento.
1: Vamos lá!

0: 17.
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2: Em clima de solidariedade, a Diretoria Central dos Estudantes da UFPA organiza um ponto de apoio e acolhida para os jovens romeiros que chegam a Belém por ocasião do Círio de Nazaré. A estrutura funcionará na paróquia de Santa Cruz, localizada na Avenida Almirante Barroso. Segundo dados de levantamento do Diese Pará sobre o perfil dos peregrinos, mais de 90% dos romeiros vêm do interior do Pará, percorrendo longas rotas pela BR-316. O gesto dos estudantes da UFPA reforça o compromisso social, a cidadania e a tradição comunitária que marcam o Círio de Nazaré. A fiscalização da atividade mineral deve ser compartilhada a partir do próximo ano pela Agência Nacional de Mineração, com estados e municípios produtores. Com dimensões continentais e o papel de potência mineral brasileira, o Pará deve assumir mais este desafio estratégico. A agência abriu a tomada de subsídios para discutir acordos de cooperação que permitam aos governos estaduais apoiar vistorias, levantar informações, analisar imagens de satélite e registrar possíveis irregularidades. As contribuições podem ser enviadas até o dia 4 de novembro. 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

0: 9h47.
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2: Nos bastidores da Igreja Católica, cresce a expectativa de que o Papa Leão XIV visite Belém em uma futura edição do Círio de Nazaré. À frente da arquidiocese há quase 2 anos, Dom Júlio Endiacamini fortalece laços com lideranças católicas internacionais. A boa relação de Dom Júlio com o núncio apostólico no Brasil, Dom Já Batista de IV, reforça a articulação entre Belém e a Santa Sé. Durante o Círio, a presença de bispos estrangeiros também amplia a expectativa de uma futura visita do Papa Leão XIV. O domingo mais aguardado por milhões de paraenses chegou. Neste dia 11 de outubro, Belém volta a ser o centro de uma das maiores manifestações religiosas do mundo, o Círio de Nazaré. Em sua 234ª edição, a procissão reúne fé, tradição, promessas e agradecimentos em uma celebração que atravessa gerações e transforma a capital paraense em um grande espaço de devoção. E são esperados pelo menos 2.300.000 pessoas para prestigiar o Círio de Nazaré. 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

0: 10 e 15.
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2: A agência Swissnex divulgou esta semana o relatório Swaziland and Amazônia, histórias de colaboração, mapeamento que visa dar visibilidade às iniciativas entre organizações suíças, parceiros e comunidades da Amazônia. Um exemplo de projeto bem-sucedido é a parceria entre a Zurich Universidade com a Unicamp, a Embrapa, a Cooperativa Agrícola Mista de Tomé Açu e a Fazenda Conagano, que estuda o potencial do cupuaçu como matéria-prima de maior valor para a bioeconomia e aplica conhecimentos no processamento do cacau. Reflexão: que a Senhora de Nazaré nos inspire a olhar uns para os outros com maior amor, respeito e compreensão. Que as diferenças nunca sejam maiores que aquilo que nos une. E que a fé renove em nós a capacidade de acolher, perdoar e estender a mão. Que Maria, Mãe de todos, nos ensine que a fraternidade é o caminho para construir dias melhores, com mais paz, esperança e humanidade, pois há de ser mistério. Agora e sempre, feliz Sírio! É o que deseja a coluna Repórter Diário, do Jornal Diário do Pará. 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

0: 6:17.
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0: 10h44.
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2: Com o objetivo de conscientizar sobre a importância do cuidado psicológico e combater o estigma em torno dos transtornos mentais, é celebrado neste sábado, dia 10 de outubro, o Dia Mundial da Saúde Mental. Ainda estamos nos acostumando com a ideia de uma saúde que alcance mais que o físico, mais que o óbvio, em um tempo no qual todos estamos acelerados e cheios de afazeres. Precisamos dessas datas para nos chamar a atenção e lembrar que a saúde mental deve ser uma busca constante, um cuidado amplo e irrestrito que nos envolve em qualquer circunstância de vida, inspirando uma decisão por qualificar nossos relacionamentos, afazeres, planos, sonhos, metas, ritmo e estilo de vida, prioridades e a forma como encaramos a vida, relatou o psiquiatra Arthur Silva. A Igreja Católica celebra no próximo dia 12 de outubro a solenidade alusiva à Senhora da Conceição Aparecida, padroeira do Brasil. O evento acontece na Arquidiocese de Belém, onde as homenagens ocorrem no santuário dedicado à Senhora Aparecida no bairro da Pedreira, em festividade que se estende do dia 12 ao dia 18 de outubro, com o tema Com Maria em Comunidade, Conhecer e Praticar a Palavra. 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

0: 11 horas.
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5: Onze e três.

0: 11:16.
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2: O rastreamento do câncer de colo do útero está avançando no Pará e no Brasil, com a implantação do teste de DNA HPV, uma estratégia que busca ampliar a identificação de mulheres com infecção pelo papilomavírus humanos e maior risco de desenvolver lesões precursoras da doença. A iniciativa integra o Aurora RaDNA HPV, projeto desenvolvido pelo Hospital Beneficência Portuguesa de São Paulo e pelo Hospital Moinhos de Vento, em parceria com o Ministério da Saúde, no âmbito do Programa de Apoio ao Desenvolvimento Institucional do Sistema Único de Saúde. A região metropolitana de Belém foi mais uma vez palco de uma festa de devoção e fé por conta do traslado para Ananindeua e Marituba, realizado na última sexta-feira, dia 9. Saindo da Basílica Santuário de Nazaré às 8 horas da manhã, a imagem peregrina de Nazaré percorreu 58 quilômetros em direção à Igreja Matriz de Ananindeua. A Romaria encerrou por volta das 18 horas e 45 minutos, totalizando quase 11 horas de procissão. Mais de 1 milhão de fiéis tiveram a chance de prestar homenagens à Rainha da Amazônia. 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

0: 11:45.
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2: O Ministério do Desenvolvimento e Assistência Social, Família e Combate à Fome alerta a população sobre benefícios sociais, informando que a escolha eleitoral de cada cidadão não garante nem impede o acesso a essas políticas. Dúvidas sobre pagamentos, suspensão e regras de acesso ou permanência devem ser esclarecidas nos canais oficiais. A concessão dos benefícios segue os critérios de cada programa e não pode ser garantida por promessas de campanha. A realização das eleições não interrompe os programas continuados, nem o atendimento à população. A tarde da última sexta-feira, dia 9, foi marcada por demonstrações de fé, amor e gratidão à Senhora de Nazaré, em frente à Basílica Santuário, em Belém. Vindos de diferentes municípios do interior do Pará, os promesseiros chegaram após longas jornadas de caminhadas para cumprir promessas feitas à Virgem de Nazaré, sob sol escaldante. E após horas e até mesmo dias de caminhada, os devotos se aproximaram da Basílica com sinais de cansaço, mas também com a emoção de que finalmente alcançou o destino desejado. 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
2: Meia noite.
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0: Meia-noite e 14.
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2: Belém enfrenta dias de temperaturas elevadas. E a previsão do tempo para os próximos dias ganha atenção especial com as principais romarias que integram a programação do Círio de Nazaré. A expectativa é de calor intenso durante esta sexta-feira, sábado e domingo, período em que milhões de pessoas vão ocupar as ruas da capital para acompanhar as celebrações e procissões alusivas à Senhora de Nazaré. De acordo com o IMET, o Círio deste ano apresenta uma condição considerada atípica em razão das altas temperaturas previstas para esses três dias. Os termômetros devem registrar temperaturas na casa dos 35 a 40 graus centígrados. A programação do Círio da Senhora de Nazaré movimenta Belém no domingo, dia 11, seguida pelo feriado da Senhora Aparecida, que acontece na segunda-feira, dia 12. Para facilitar a organização de moradores, fiéis e visitantes, a Prefeitura de Belém definiu horários diferenciados para alguns equipamentos municipais. Serviços essenciais de saúde serão mantidos, enquanto espaços de lazer, alimentação e atendimento ao público terão alterações. 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

meia-noite 16.

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0: Meia-noite 47.
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2: A fé e a emoção marcaram a passagem da imagem peregrina da Senhora de Nazaré pela Avenida Almirante Barroso na tarde da última sexta-feira, dia 9. Em seu primeiro ano, o camarote do Grupo RBA recebeu convidados, colaboradores e parceiros comerciais que acompanharam de perto o traslado para Ananindeua e Marituba, a procissão mais longa da programação nazarena. Instalado na sede do Grupo RBA, o espaço foi idealizado para proporcionar uma experiência especial durante a passagem da imagem. Reunindo pessoas em um ambiente de confraternização, devoção e homenagem à padroeira dos paraenses. A passagem da imagem peregrina da Senhora de Nazaré em frente à sede do Grupo RBA em Belém foi marcada por emoção, queima de fogos e homenagens musicais durante evento festivo realizado na última sexta-feira, dia 9. A parada do traslado para Ananindeua e Marituba reuniu dezenas de fiéis nas arquibancadas, instaladas em frente ao prédio da RBA, estrutura que já se tornou tradição durante a programação do Círio de Nazaré. 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

1 e 6. 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

0: 1:19. 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
1: A maior celebração religiosa e cultural da Amazônia, o Círio de Nazaré, também zela pela preservação ambiental com as ações do Ecocírio. Durante a trasladação e a grande romaria do Círio, com apoio da Prefeitura de Belém e de empresas parceiras, a iniciativa garante este ano o pagamento direto pela mão de obra de aproximadamente 200 cooperados de mais de 10 cooperativas de catadores de materiais recicláveis da região metropolitana de Belém. A proposta combina a valorização do serviço ambiental prestado pelos trabalhadores com o estímulo à economia circular. Um incêndio atingiu um gerador de energia do Circo Americano instalado no Parque da Cidade em Belém, na noite da última sexta-feira, dia 9. O fogo começou enquanto havia um espetáculo em andamento, mas o equipamento estava do lado de fora e a lona não foi atingida. As chamas foram controladas pelo Corpo de Bombeiros Militar por volta das 21 horas, sem registro de feridos. Segundo a administração do circo, uma possível falha técnica no equipamento provocou o incidente. Os espetáculos previstos para este sábado foram mantidos. 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

0: 1h51.
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2: O domingo do Círio de Nazaré em Belém muda a rotina da capital paraense. No dia 11 de outubro, shoppings, parques, museus e pontos turísticos terão horários especiais. Alguns espaços estarão fechados, enquanto outros abrirão excepcionalmente para receber moradores e turistas. Entre eles, a Estação das Docas e o Mangal das Garças, que funcionarão a partir das 11 horas da manhã. Já o Parque Estadual do Utinga, o Espaço São José Liberto e o Museu Guild estarão fechados. Os shoppings também terão horários diferenciados para lojas, praças de alimentação e restaurantes. O comércio de rua deve voltar a funcionar a partir das 16 horas às 22 horas, com diária dobrada para os empregados que trabalharem conforme a convenção coletiva. O município de Belém preparou uma programação especial para celebrar o Dia das Crianças no Bosque Rodrigues Alves, no dia 12 de outubro, no bairro do Marco. Excepcionalmente, na próxima segunda-feira, dia 12, o espaço estará aberto ao público com atividades lúdicas, pintura de desenhos em papel e pintura facial, além das exposições regulares do parque. A iniciativa busca oferecer às famílias uma opção de lazer em contato com a natureza, incentivando a convivência familiar e proporcionando momentos de diversão e aprendizado para as crianças. 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

0: duas e um.
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0: 12:16.
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2: No estado do Pará, a responsabilidade de fiscalizar a atividade mineral adquire proporções ainda mais sérias pelo grande volume de minério, dinheiro e disputas entre grandes empreendimentos. Parauapebas, Canaã dos Carajás e Marabá são alguns dos municípios que concentram áreas de extração mineral em territórios extensos e de difícil acesso, fatores que dificultam a vigilância do poder público. A ideia da Agência Nacional de Mineração é dar autonomia aos estados que irão ajudar a fiscalizar a arrecadação da estratégica compensação financeira pela exploração de recursos minerais, a CEFEM. Aconteceu nesta última sexta-feira, dia 9, mais uma edição do Alto do Círio, com o tema Maria, salvai e guardai nosso patrimônio sagrado e nossa fé. O espetáculo reuniu artistas em uma homenagem à Senhora de Nazaré, destacando a importância da preservação do patrimônio histórico e cultural da capital paraense. A concentração aconteceu na Praça do Carmo e seguiu em direção à Praça Dom Pedro. Realizado pelo projeto de extensão da Universidade Federal do Pará, o Alto do Círio transformou as ruas do Centro Histórico em um grande palco a céu aberto. 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

0: 2h43.
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2: Em clima de solidariedade, a Diretoria Central dos Estudantes da UFPA organiza um ponto de apoio e acolhida para os jovens romeiros que chegam a Belém por ocasião do Círio de Nazaré. A estrutura funcionará na paróquia de Santa Cruz, localizada na Avenida Almirante Barroso. Segundo dados de levantamento do Diese Pará sobre o perfil dos peregrinos, mais de 90% dos romeiros vêm do interior do Pará, percorrendo longas rotas pela BR-316. O gesto dos estudantes da UFPA reforça o compromisso social, a cidadania e a tradição comunitária que marcam o Círio de Nazaré. A fiscalização da atividade mineral deve ser compartilhada a partir do próximo ano pela Agência Nacional de Mineração, com estados e municípios produtores. Com dimensões continentais e o papel de potência mineral brasileira, o Pará deve assumir mais este desafio estratégico. A agência abriu a tomada de subsídios para discutir acordos de cooperação que permitam aos governos estaduais apoiar vistorias, levantar informações, analisar imagens de satélite e registrar possíveis irregularidades. As contribuições podem ser enviadas até o dia 4 de novembro. 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
1: 3 e 2.
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0: 3:18.
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2: Nos bastidores da Igreja Católica, cresce a expectativa de que o Papa Leão XIV visite Belém em uma futura edição do Círio de Nazaré. À frente da arquidiocese há quase 2 anos, Dom Júlio Endiacamini fortalece laços com lideranças católicas internacionais. A boa relação de Dom Júlio com o núncio apostólico no Brasil, Dom Já Batista de IV, reforça a articulação entre Belém e a Santa Sé. Durante o Círio, a presença de bispos estrangeiros também amplia a expectativa de uma futura visita do Papa Leão XIV. O domingo mais aguardado por milhões de paraenses chegou. Neste dia 11 de outubro, Belém volta a ser o centro de uma das maiores manifestações religiosas do mundo, o Círio de Nazaré. Em sua 234ª edição, a procissão reúne fé, tradição, promessas e agradecimentos em uma celebração que atravessa gerações e transforma a capital paraense em um grande espaço de devoção. E são esperados pelo menos 2.300.000 pessoas para prestigiar o Círio de Nazaré. 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

0: 9h46.
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2: A agência Swissnex divulgou esta semana o relatório Swisterland and Amazônia, histórias de colaboração, mapeamento que visa dar visibilidade às iniciativas entre organizações suíças, parceiros e comunidades da Amazônia. Um exemplo de projeto bem-sucedido é a parceria entre a Zurich Universidade com a Unicamp, a Embrapa, a Cooperativa Agrícola Mista de Tomé-Açu e a Fazenda Conagano, que estuda o potencial do cupuaçu como matéria-prima de maior valor para a bioeconomia e aplica conhecimentos no processamento do cacau. Reflexão: que a Senhora de Nazaré nos inspire a olhar uns para os outros com maior amor, respeito e compreensão. Que as diferenças nunca sejam maiores que aquilo que nos une. E que a fé renove em nós a capacidade de acolher, perdoar e estender a mão. Que Maria, Mãe de todos, nos ensine que a fraternidade é o caminho para construir dias melhores, com mais paz, esperança e humanidade, pois há de ser mistério. Agora e sempre, feliz Sírio! É o que deseja a coluna Repórter Diário, do Jornal Diário do Pará. 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

0: 4 e 1.
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0: 4 e 16.
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2: O rastreamento do câncer de colo do útero está avançando no Pará e no Brasil, com a implantação do teste de DNA-HPV, uma estratégia que busca ampliar a identificação de mulheres com infecção pelo papiloma vírus humanos e maior risco de desenvolver lesões precursoras da doença. A iniciativa integra o Aurora HDNA-HPV, projeto desenvolvido pelo Hospital Beneficência Portuguesa de São Paulo e pelo Hospital Moinhos de Vento, em parceria com o Ministério da Saúde, no âmbito do Programa de Apoio ao Desenvolvimento Institucional do Sistema Único de Saúde. A região metropolitana de Belém foi mais uma vez palco de uma festa de devoção e fé por conta do traslado para Ananindeua e Marituba, realizado na última sexta-feira, dia 9. Saindo da Basílica Santuário de Nazaré às 8 horas da manhã, a imagem peregrina de Nazaré percorreu 58 quilômetros em direção à Igreja Matriz de Ananindeua. A Romaria encerrou por volta das 18 horas e 45 minutos, totalizando quase 11 horas de procissão. Mais de 1 milhão de fiéis tiveram a chance de prestar homenagens à Rainha da Amazônia. 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
3: 4h47. 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
4: O Ministério do Desenvolvimento e Assistência Social, Família e Combate à Fome alerta a população sobre benefícios sociais, informando que a escolha eleitoral de cada cidadão não garante nem impede o acesso a essas políticas. Dúvidas sobre pagamentos, suspensão e regras de acesso ou permanência devem ser esclarecidas nos canais oficiais. A concessão dos benefícios segue os critérios de cada programa e não pode ser garantida por promessas de campanha. A realização das eleições não interrompe os programas continuados, nem o atendimento à população. A tarde da última sexta-feira, dia 9, foi marcada por demonstrações de fé, amor e gratidão à Senhora de Nazaré, em frente à Basílica Santuário, em Belém. Vindos de diferentes municípios do interior do Pará, os promesseiros chegaram após longas jornadas de caminhadas para cumprir promessas feitas à Virgem de Nazaré sob sol escaldante. E após horas e até mesmo dias de caminhada, os devotos se aproximaram da Basílica com sinais de cansaço, mas também com a emoção de que finalmente alcançou o destino desejado. 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
2: 4:57.

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0: 5:21.
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2: A proposta de emenda à Constituição, que trata do fim da escala 6x1, passará na próxima semana por duas últimas discussões antes da votação em primeiro turno. O texto está na pauta das sessões de terça e quarta-feira do plenário do Senado. O regimento do Senado prevê que alterações constitucionais sejam discutidas em 5 sessões plenárias, antes da votação em primeiro turno. O presidente do Senado, Davi Alcolumbre, a quem cabe decidir o que entra ou não na pauta, informou que a proposta deve ser colocada em votação na próxima semana. Uma operação integrada entre órgãos municipais e estaduais reforça a segurança viária durante as romarias do Círio de Nazaré, em Belém, com agentes orientando condutores e organizando o trânsito. As equipes realizam bloqueios temporários, orientam motoristas e garantem condições mais seguras para a passagem dos fiéis durante as procissões do Círio de Nazaré. 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

0: 5h45.
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2: Belém enfrenta dias de temperaturas elevadas. E a previsão do tempo para os próximos dias ganha atenção especial com as principais romarias que integram a programação do Círio de Nazaré. A expectativa é de calor intenso durante esta sexta-feira, sábado e domingo, período em que milhões de pessoas vão ocupar as ruas da capital para acompanhar as celebrações e procissões alusivas à Senhora de Nazaré. De acordo com o IMET, o Círio deste ano apresenta uma condição considerada atípica em razão das altas temperaturas previstas para esses 3 dias. Os termômetros devem registrar temperaturas na casa dos 35 a 40 graus centígrados. A programação do Círio da Senhora de Nazaré movimenta Belém no domingo, dia 11, seguida pelo feriado da Senhora Aparecida, que acontece na segunda-feira, dia 12. Para facilitar a organização de moradores, fiéis e visitantes, a Prefeitura de Belém definiu horários diferenciados para alguns equipamentos municipais. Serviços essenciais de saúde serão mantidos, enquanto espaços de lazer, alimentação e atendimento ao público terão alterações. 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

0: 6 e 3.
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2: O anjo do Senhor anunciou a Maria, e ela concebeu do Espírito Santo. Eis aqui a serva do Senhor, faça-se em mim segundo a vossa palavra. O Verbo divino se fez homem e habitou entre nós. Ave Maria, cheia de graça, o Senhor é convosco. Bendita sois vós entre as mulheres, e bendito é o fruto do vosso ventre, Jesus. Santa Maria, Mãe de Deus, rogai por nós, pecadores, agora e na hora de nossa morte. Amém. Infundi, Senhor, em nosso coração a tua graça. Nós te suplicamos, a fim de que tenhamos conhecido pela anunciação do anjo a encarnação de Jesus Cristo, vosso Filho e Senhor nosso, e cheguemos, pelos merecimentos de sua paixão e morte na cruz, à glória da ressurreição. Pelo mesmo Cristo e Senhor nosso. Amém.

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Bom dia, queridos irmãos, prezados ouvintes do programa Encontro com Maria. Nesta manhã de segunda-feira, hoje, dia 12 de outubro, né, feriado religioso nacional. Por quê? Porque a Igreja Católica celebra, né, a grande festa da bem-aventurada Virgem Maria da Conceição Aparecida, isso mesmo, padroeira do Brasil. Na segunda quinzena de outubro de 1717, três pescadores, Felipe Pedroso, Domingos Garcia e João Alves, ao lançarem suas redes para pescar nas águas do Rio Paraíba, colheram a imagem de Nossa Senhora da Conceição, no lugar denominado Porto do Itaguaçu. Felipe Pedroso a levou e guardou até 1732, quando entregou a seu filho Atanásio Pedroso. Este construiu um pequeno oratório onde colocou a imagem da Virgem, que ali permaneceu até 1743. Todos os sábados, a vizinhança reunia-se no pequeno oratório para rezar o terço, devido à ocorrência de milagres e à devoção à Nossa Senhora Aparecida. Assim, carinhosamente chamada pelo povo brasileiro, começou a divulgar-se. O Papa Pio XI declarou e proclamou padroeiro do Brasil de 16 de julho de 1930. Portanto, aí hoje, né, feriado nacional religioso, dia de Nossa Senhora da Conceição Aparecida. Nesta manhã de segunda-feira, feriado nacional, né, religioso, gostaria de partilhar com vocês o Evangelho lido hoje em todo o mundo. Note o Evangelho de João, capítulo 2, versículos do 1 ao 11. O Senhor esteja conosco, Ele está no meio de nós. Proclamação do Evangelho de Jesus Cristo segundo João. Glória a vós, Senhor. Naquele tempo, houve um casamento em Caná da Galileia. A mãe de Jesus estava presente. Também Jesus e seu discípulo tinham sido convidados para o casamento. Como o vinho veio a faltar, a mãe de Jesus lhe disse: eles não têm mais vinho. Jesus respondeu-lhe: mulher, por que diz isto a mim? Minha hora ainda não chegou. Sua mãe disse aos que estavam servindo: fazei tudo o que ele vos disser. Estavam ali 6 talhas de pedra colocadas aí para a purificação que os judeus costumavam fazer. Em cada uma delas cabiam mais ou menos 100 litros. Jesus disse aos que estavam servindo: enchi as talhas de água. Encheram-na até a boca. Jesus disse: agora tirai e levai ao mestre-sala. E eles levaram. O mestre-sala experimentou a água que se tinha transformado em vinho. Ele não sabia de onde vinha, mas que estavam servindo sabiam, pois eram eles que tinham tirado a água. O mestre sala chamou então o noivo e lhe disse: todo mundo serve o primeiro vinho melhor, e quando os convidados estão quase embriagados, serve o vinho menos bom. Mas tu guardaste o vinho melhor até agora. Este foi o início dos sinais de Jesus. Ele realizou em Caná da Galileia, manifestou sua glória e os discípulos creram neles. Palavra da salvação, glória a vós, Senhor. Que as palavras do Santo Evangelho perdoe os nossos pecados. Amém. Portanto, meus irmãos e minhas irmãs, aqui está a presença de Nossa Senhora. E qual é o papel de Maria? O papel de intercessora, advogada, né, medianeira. Isso mesmo. Maria foi convidada para esse casamento. Ela podia muito bem dizer: eu não tenho nada a ver com isso. Se os noivos, né, compraram pouco vinho, é problema deles. Não. Como toda mulher já tem um instinto maternal, e principalmente aquelas que já são mãe, é diferente, ela ali intercedeu por aquele casal. Porque aquele casal não passava vergonha, não passava vexame, né? Olha só. Ela recorreu a quem? Aquele que tudo pode. Isso mesmo. Aquele que tudo pode. Meu filho, ele não tem mais vinho. Jesus respondeu-lhe: mulher, por que diz isso a mim? Minha hora ainda não chegou. Mas aqui não vamos levar em consideração a resposta que Jesus dá, e sim a atitude dele. Ou seja, não era o momento ainda de fazer o milagre. Mas qual é o filho obediente que a mãe pede que ele não atende? Você conhece alguém? É? Claro, Jesus foi exemplo de obediência. E assim aconteceu. A mãe pediu e ele antecipou. O que foi que ele falou? Aliás, ela falou: olha, fazei tudo o que ele vos disser. Porque ela tinha certeza que ele ia fazer o milagre. Fazei tudo o que ele vos disser.
estavam ali 6 talhas de pedra colocadas para a purificação dos judeus, cada uma mais ou menos 100 litros. Jesus disse aos que estavam servindo, ou seja, aos serventes: olha, vão lá buscar água e enche as talhas até em cima. Encheram-na até a boca. Jesus disse: agora tirai e levai ao mestre sala. Meus irmãos, aqui está o poder de Jesus. E nesta manhã, ele deseja transformar a minha vida, a tua vida, a nossa família, a nossa casa, num vinho bom, no vinho da fé, o vinho da esperança e principalmente no vinho do amor. Isso mesmo. Muitas vezes, na nossa casa, nossa família, acontece brigas, intrigas, contendas, desavenças. Por quê? Porque falta o vinho do amor. Isso mesmo. Observe que Jesus sempre deixa o melhor por último. Talvez, meu irmão e minha irmã, você não tenha conseguido aquilo que você tem desejado, seus sonhos, seus projetos. Mas não desista, não. Olha aqui, esse casal poderia muito bem passar constrangimento, vergonha. Por quê? Segundo a tradição judaica, uma festa de casamento era em torno de 5 a 7 dias. Estava por volta do 3º dia. Mas estava aquela que intercede, aquela que pede por nós. Nós estamos aqui dizendo que Maria é deusa, que Maria faz milagres, que Maria tem poder, mas ela é mãe daquele que é Deus, que faz milagres e que tem poder. Isso mesmo. Como eu falei, qual é o filho obediente que a mãe pede e não atende? E levaram ao mestre Sara. Experimentou algo que se transformava em vinho. Ele não sabia de onde vinha, mas que estavam servindo sabiam, pois eram eles que tinham tirado a água. Olha só, o mestre Sala disse ao noivo: peraí, não estou entendendo. Todas as festas que eu vou ser o mestre Sala, serve primeiro o vinho melhor, e quando os convidados já estão quase embriagados, serve o menos bom. Mas tu guardaste o melhor vinho até agora. Ele não sabia, né? Que foi Jesus que tinha transformado a água em vinho. É assim, meus irmãos, essas leituras que nós acabamos de fazer, tudo isso nos leva a mãe de Jesus, padroeira do Brasil, um exemplo de fé, coragem, confiança a cada um de nós, né? Tudo isso nos incentiva a uma fé perseverante, a partir da qual se recebe o auxílio divino, mesmo na dificuldade. Observe que no evangelho acabamos de partilhar, a mãe de Jesus percebe o quê? A falta de vinho. Isso mesmo, naquele casamento. E orienta os serventes: fazei tudo o que meu filho disser, confiando em sua ação para suprir necessidade. Os serventes podem ser, neste contexto, em mais de quê? Do discípulo que age conforme a palavra do mestre. Segundo a lei judaica, tinha 613 artigos. É 365 proibições, 258 permissões. Como é que não gravar tudo isso? Não tinha como, o cérebro humano não consegue, né? Aí Deus transformou tudo isso em 10 mandamentos, o decálogo. Mesmo assim, pouca gente sabe os 10 mandamentos. É ou não é? Entenderam? E aí Jesus resumiu os 10 mandamentos em 2 grandes mandamentos. Onde ele disse o quê? Amarás o teu Deus de todo o teu coração, de toda a tua alma e todo o teu entendimento, e o próximo como a ti mesmo. E aqui Maria resume tudo num só mandamento: fazei tudo o que ele vos disser. Olha só, fazei tudo o que ele vos disser. E tudo isso ensina que o cuidado de Deus se manifesta com gestos concretos de amor e providência na nossa vida. Por quê? Na solenidade que hoje estamos vivendo, né, o dia de Nossa Senhora Aparecida, padroeira do Brasil, cada comunidade é chamada a apresentar ao Pai a necessidade, que Deus olhe e ampare especialmente os mais pobres, desvalidos. Bendição da bem-aventurada Virgem Maria. Meus irmãos e minha irmã, qual é o vinho que está faltando na tua vida, no teu casamento, na tua casa, na tua família, no teu trabalho? Qual é o vinho que está faltando? Diga para Nossa Senhora. Até hoje não conheço ninguém que recorreu a Nossa Senhora e não tenha sido atendido. Pode ter demorado um pouquinho, porque tudo na hora certa. Tudo de Deus, no dia certo, na hora certa, no momento certo. Vai lá para o livro de Eclesiastes, no capítulo 3, para cada coisa há um tempo debaixo do céu. Tempo para nascer, para morrer, para falar, para calar, para sorrir, para chorar, né? Para plantar, para colher, e vai por aí afora. E aqui, Maria, mãe da humanidade, intercede por esse casal, para que ele não passe vexame,
para que não passe vergonha. Por isso, mano, nós te pedimos, neste dia de hoje, que tu venha socorrer assim da nossa fraqueza, da nossa falta de fé, mãe. Faz nós novas pessoas, novas criaturas. Intercede, mãe, junto ao teu filho Jesus, para que consigamos superar toda a dificuldade, as barreiras, os obstáculos que o mundo nos impõe. Nesta festa de hoje estamos vivendo, mãe, apresentamos a ti, pelas tuas mãos maternais, para que Deus nos conceda a graça de sermos teus filhos amados. Recorremos também, mãe, diante de Deus, os nossos governantes e todos que desempenham cargo público, para que o Senhor lhe conceda o espírito de serviço. Recorremos a ti, mãe, diante de Deus, os povos originários desta terra, para que o Senhor lhes conceda as suas riquezas culturais, sejam preservadas, os que têm seus direitos respeitados. Também recorremos a ti, mãe, pelas tuas mãos maternais, toda nossa Igreja Católica, para que seja mais uma igreja missionária, através de nossos sacerdotes, nossos bispos e todos os religiosos e religiosas, e todos nós também leigos comprometidos, mãe. Vem socorrendo assim de cada um de nós, aumentando a nossa fé, mãe. Nós te pedimos, porque acreditamos no teu poder de intercessão, agora e sempre. Amém.

0: Foi o padre Marcelo Rossi. É um prazer muito grande para nós estarmos fazendo essa oração junto com o senhor. Um abraço do Bruno
1: e o ovo do Marrone para o senhor e para todos os fiéis que estão cantando aqui com a gente.
2: Deus abençoe, Bruno.

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0: Temos aqui um convite para você e toda a sua família, hoje dia 12 de outubro, né? Segunda-feira, olha só, né? No próximo domingo vai acontecer aí o Círio de Nazaré, que maravilha, né? Que bênção de Deus, você e toda a sua família estão convidados a participarem desta grande festa cristã que acontece aqui em Marabá no terceiro domingo de outubro, né? Portanto aí, você e toda a sua família formando as caravanas para participar do 46º Círio de Nossa Nazaré com o tema Em Maria Jesus vem morar entre nós. Portanto aí, organize sua caravana e participe.
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0: E a partir de agora aqui no seu programa Encontro com Maria, vamos dar início ao Espaço do Ouvinte. Você que ainda não ligou, mande a sua mensagem de texto, nosso aplicativo 91-612-2480. Temos imenso prazer em divulgar sua mensagem, em divulgar seu anúncio, tá bom? Pedindo nossa desculpa, porque segunda, quarta e sexta é somente o Ivanildo Mendes e Deus aqui no estúdio da Clube FM, atendendo aí, mexendo com dois computadores, né, atendendo dois celulares, uma mesa de áudio que tem mais de 100 botões, tá bom? Peço desculpa, porque nem sempre posso ouvir os áudios. Chegou aqui a primeira mensagem. Bom dia, apresentador do Encontro com Maria. Eu sou o Cazuza Alves, moro aqui em Tupiranga. Peço oração para mim e para toda a minha família. O seu Domingos Araújo de São Domingos do Araguaia oferece para a esposa Maria da Zuíta, para suas irmãs Maria Cláudia, Maria Luz, Maria Conceição, suas filhas, seus netos, sobrinhos, cunhados, genros, compadres e comadres e afilhados. Pede oração para toda a sua família. Bom dia, Pai. Deus esteja com nós hoje e sempre. Vou fazer a próxima do programa para toda a família, minha família Silva, especialmente para minha esposa Ricélia, minha mãe Elisa Gina, meus avós Moacir, Maria Olinda, meus irmãos Rodrigo, Rogério, Alessandra, para meu filho Pedro Luca, toda a minha família Ferreira Silva. Sou o Edson Luiz, moro aqui no quilômetro 8 da Vila São José, no sentido Marabá e Tupiranga. A Rosana do Poção do Óleo oferece para a esposa Zenildo, para os filhos Adriano, Fernando e Adriano, para o pai João da Mata, para a França, sua irmã Maria Aparecida, Senai de Novo Horizonte, seu irmão José Edson, pede oração para toda a sua família. Chegou aqui a mensagem, diz: bom dia, meu amigo Ivanildo Mendes, paz e bens a esse abençoado do programa. Abençoado feriado para todos nós, o dia de Nossa Senhora Conceição Aparecida. Ofereço o próximo do programa para minha mãe Terezinha, meu pai Nelson, minha avó Socorro, meu tio Miguel Arcanjo, minha tia Doraci, minhas amigas Joana Neta, Lili Duarte, Domingos Queiroz, Nisa Vasconcelos, Duvalina Pires, Ana Paula, Magnólia, Patrícia, para meus amigos Sidney Paiva, João Gomes, Manuel do Bairro Laranjeiras, para os padres da nossa paróquia, para Dom Vital Corbellini, e peço oração pelos enfermos do mundo inteiro. Sou Giovanni de Souza, moradinho do Bairro Laranjeiras. Essa música é também para o seu José Luiz, a dona Graça, José de Navido Zenite, no bairro do Amapá. Nosso muito obrigado. A Indô do bairro Novo São Félix oferece para João Cizino, João Filho, para Gilvando e o Flávio, Maria da Paz, Caetano e Tupiranga, dona Terezinha São Félix Pioneiro, pede oração para toda a sua família. O João Luiz, do quilômetro 21, da Fazenda Nossa Senhora Nazaré, oferece para toda a sua família, para seu Luiz Damasceno e família, seu Cândido, no quilômetro 8, para todos os ouvintes, e pede oração. A Maria de Fátima, do PA Três Ilhas, oferece para Francisco Antônio, perdão, seu esposo Francisco Antônio, sua mãe Corina da Vila Conquista, seus irmãos, seus cunhados, sobrinhos, compadres, comadres e afilhados, seus filhos, genros, noras, seus netos, para o Lucas, o Emerson, Francilei Marabá, para seu Armando, seu Valdecino, Pia Santa Rita, para Laurício da Vila São José, Laurinício do Brasil do Meio, para os padres da paróquia São Francisco. Estamos aqui também para a professora Fabiana, seu esposo Dioclésio, aí na Folha 15, para o seu Lazico, lá no PA João Vaz. Bom dia, tudo bem? Eu sou a Rosivan, do bairro Francisco Coelho, na Marabá Pioneira. Ofereço a próxima do programa para meus filhos Rayane, Rayana e Emanuel, meu esposo Manuel, minhas netas Maria Vitória, Maria Cecília, meu neto Manuel Felipe, para minha mãe Daci, a sogra Maria de Jesus, para meus irmãos e sobrinhos, genros, cunhados, compadres, comadres e afilhados, para vocês, apresentadores, todo o apostolado de oração do Paróquio Fé de Valoar, para o padre Demi, Deus abençoe todos nós. Essa música vai também para o Deurival, sua esposa Nazaré e o Tadeu, aí no residencial Tiradentes. Olá, bom dia, tudo bem? Eu sou Vicente Monteiro, moro aqui na Marabá Pioneira, na Barão do Rio Branco. Peço oração e ofereço o próximo músico do programa para minha esposa Maria Lúcia, para meus filhos James, Zoar, Luciano e Patrícia, meus netos, Laila, Pablo, Vitor, Maria Luísa, Maria Eduarda, Márcia Henrique, Tantanella, Maria Valentina, para Nora Kelciane e Adriana. Nós vamos ouvir esta linda canção com a banda Anjo de Resgate, Estou Aqui.

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dando sequência aqui no espaço do ouvinte, chegou aqui a mensagem e diz: bom dia a todos do Encontro com o Marido, eu sou o Max, moro aqui no bairro Independência. Ofereço a próxima música do programa para meus irmãos Nilo, Nilson, minhas irmãs Nilza, Ilza, Cleonice, para todos vocês do programa, para meu filho Nicolas, minha esposa Leciane, e peço oração para toda a minha família. Bom dia a todos do Encontro com Maria, eu sou a Lindalva, moro aqui no Roquindá Contente, na Marabá Pioneira, sou ouvinte fiel de muitos anos. Peço oração para mim, para minhas irmãs, meus filhos e filhas, minhas netas, para todos os meus vizinhos. Essa música vai também para o Dimas, sua esposa Maria José, para o Chico Padre, a Laura e o Roniel no Bacabal Grande, Bacabalzinho. Olá, bom dia, tudo bem? Eu sou o Vanderlei Vascaíno. Tudo bem, Vanderlei? Ofereço próximos do programa para minha... Perdão, para Dom José no Pé João Vaz, para o Dacivan, Tião Branco, Badeco do Gesso, Silma Rocha, no João Cador no Brasil do Meio, para o Massa Papelaria. Essa música vai também, sabe para quem? Para o Zé Neto e na Ponta de Pedra. Nosso muito obrigado, Zé Neto, pelo carinho da audiência, tá bom? Bom dia, meu amigo Ivanildo Mendes. Peço oração para toda a minha família. Um abençoado feriado para nós, hoje de Nossa Senhora Aparecida. Gostei muito da pregação, realmente Nossa Senhora, nossa intercessora, né? Um abraço também para Leodivan. Eu sou a Maria Oneide, moro aqui próximo ao Porto da Balsa, em Esperantino, no Tocantins. Também chegou aqui a mensagem. A dona Lia, do assentamento 26 de março, oferece para os filhos Marcos, Alessandro, Joema, José, Josué, Taline, para seus vizinhos, seus amigos, para seus irmãos da igreja, Nossa Senhora de Fátima, e pede oração. A Helena do bairro São Félix oferece para os filhos Zé Bezerra, Helena e Tiago, as nora Luciana e Aline para o Jean Luciano, os netos Lara, Jéssica, Emílio, Zé Miguel, Lucas, Nasce e Matheus, seus irmãos, sobrinhos, seus compadres, comadres e afilhados, para Iar, Francisco Neto de Ladinho, pede oração para toda a sua família. Essa música vai também para o Adeilson, sua esposa Jamile, o Dedé, o Jéssica e a Lene, quilômetro 11, próximo à Morada Nova, na comunidade São Francisco de Assis. Nós vamos ouvir na voz do Dalcides, a música Quem Me Segurou.

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E atendendo os participantes do espaço do vídeo de hoje, com que a mensagem diz: bom dia, sou Ivanildo Mendes e Leudivan Menezes, que é a Sueli. Gostaria de oferecer próximo do programa para minha mãe Elza, toda a minha família, para os ouvintes, para vocês apresentadores, peço oração por todos nós. Tá, bom dia, tudo bem? Aqui é o Seu Zamar, conhecido como Incansávelzinho, moro no bairro Infraero. Ofereço a próxima música, peço oração para toda a minha família, especialmente para minha esposa Luciele, meus filhos João Lucas, Lohane, a sogra Luzivanda, para os filhos Carlos Henrique, Rebeca, o neto Juan Délico, no bairro Bela Vista, para Raimundinha, Érica, Hélio, Wellington, Celigiane, Francisquinha, para o Vitor Romário, encarnando Carajás, para Francisco, Carol, Júnior, Júlio César, no bairro Independência, e pede oração para toda a sua família e para ele também, que está fazendo tratamento em Belém, né? Olá, bom dia, tudo bem? Que a graça de Deus esteja com todos nós hoje e sempre. Eu sou Antônio Alves, que ele conhecido como Mingolo. Peço oração e ofereço a próxima música para minha esposa Valéria Lima, minha filha Eva Maria, também para o tenente do exército Daniel, e esposa, e para todos os ouvintes. Olá, bom dia, tudo bem? Aqui é Antônio Comando Maria, sou o Cid Cleide, do Novo Planalto. Estou ligadinho aqui no meu local de trabalho, trabalho na siderúrgica. Ofereço para minha esposa Selma. Bom dia, seu Ivanildo Mendes, Leudivan Menezes. Eu todos os encontros com Maria. Salve Maria, Imaculada. Quero pedir oração para a saúde do meu pai Alcide, conhecido como Caju, para meus filhos, netos, esposa Adilson, para todos os meus amigos da Avenida Espírito Santo. Eu sou a Cremilda, estou aqui em Goiânia, Goiás. Olha que maravilha, né? Olá, bom dia, tudo bem? Aqui ofereço a próxima do programa. Quero pedir oração para toda a família Martins, especialmente para minha mãe Leni, meu avô Altino, minha esposa Larissa, minha filha Júlia, meus irmãos Charles, Bruno e Charlene. Estamos todos uma ótima segunda-feira. Dias da melhor visão. Sou o Jonathan, aqui em Rotterdam, na Holanda. Essa música vai também se casar muito simpático aqui na Folha 28. E a Lilian, seu esposo Dino, do Dino Variedades, nosso muito obrigado. Para Mariazinha, seu esposo Agemir, do bairro Santa Rosa. Obrigado pelo carinho da audiência e pelas orações, tá bom? Sei papai e mamãe, né, que está aí cuidando do seu filho, hoje é feriado, estão tranquilos, né, em casa, descansando, hoje não tem aula, tá bom? Nós vamos ouvir com a comunidade Palavra Viva da cidade de Curvelo, Minas Gerais, quem perde a sua vida, a encontra.

E assim, Senhor Jesus, Tu que é digno de toda honra e toda glória, nesse dia de hoje, viemos na Tua presença, Te apresentar a cada um dos meus irmãos e irmãs que estão passando por dificuldade, por tribulações. Os casais estão passando por um momento difícil, relacionamento conjugal, de brigas, intrigas, contendas, desavenças. Ó Jesus, toma de conta. Com fé, colocamos diante de Ti todos aqueles que estão passando por dificuldade, Jesus. No leito dos hospitais, estão desempregados. Neste dia de hoje, Mãe querida, Mãe amada, estamos celebrando Tu como a padroeira do Brasil, tem misericórdia de nossa nação. Manifesta, ó Deus, o Teu poder sobre cada de nós, quebrando essa cadeia de enfermidade, dá-nos força para enfrentar o desafio que o mundo nos oferece. Nós colocamos tudo isso porque acreditamos no Teu poder, agora e sempre. Amém.

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1: 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Oi, bom dia, bom dia, bom dia, bom dia, bom dia para você que já está aqui na Clube, a sua 100.7, aqui o canal da Informação Total. É, primeiro do esporte, sempre, sempre, sempre com você.

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0: 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Eu falei JH Diesel, que é uma organização do Zé Maria, abraçando a Laura Alice. Bom dia, Laura Alice! Tudo de bom? Oi, oi, oi, oi, né, Laura Alice tá ligada com a gente, aí, né, já o papai já, não, hoje é feriado, dia das crianças, é dia das crianças!
2: E pai, abre a mão!
0: Ei, abre a mão!
2: E pai, para de ser mão de vaca!
0: Para de ser mão de vaca, vamos comprar presente pras crianças, né, papaizinho? Grande Zé Maria, meu amigo Rafael Rodrigo, tá lá também o Jonas, tá todo mundo na sintonia da Clube, sempre, sempre, sempre, obrigado, um abraço, bom dia pra você, meu caro Zé Maria, Zé Maria, tá na sintonia da melhor, tá bom? Vamos logo de informações aqui na Clube.

0: Olha aí, Campeonato Brasileiro Série A, meu amigo, que vai ter sequência hoje. Tivemos aí a 30ª rodada, né? Tem sequência hoje, como posso dizer, não tivemos toda ainda. Vasco da Gama 0, Clube do Remo 0, já vou comentar. São Paulo 2-1 para o Vitória. Atlético Mineiro 2, Santos 1. Flamengo 1, Fluminense 0. E rapaz, não é que deu Flamengo? Tirou o pão da boca da criança.
1: Flamengo!
0: Rapaz, dale, dale, dale, Mengão! Flamengo!

Aí, Flamengo! Parabéns ao Flamengo, 1-0. O Palmeiras também meteu o cacete, 4-1 no Corinthians. O Palmeiras chegou a liderar o brasileiro ontem, rapaz. Mas o Flamengo com o Carrascal tirou a parada.

0: Palmeiras no ardor da partida, tá aí, transformando a verdade em padrão, olha aí! Portanto, o Palmeiras está aí, na cola do Flamengo! Tivemos também o empate no Grenal, os dois morrendo abraçados, puxados aí pra zona. 31 pontos, só que estão... 32 pontos, né? O Internacional tem 32, o Grêmio tem 31, o Remo tem 25, oh, meu Deus. Remo, por pouco não ganhou o Vasco, né? Já vou comentar. Remo tá com 7 pontos atrás do Corinthians, que é o primeiro fora da zona. Ei, mas pelo futebol que o Remo apresentou nos jogos aí, cara, eu acredito que dê pro Remo dar meter medo lá no final, né? Porque ele jogou bem diante do Grêmio, né? Perdeu aquele jogo, aliás, empatou aquele jogo por um 3 ali. E contra o Vasco no 0x0 lá, um time duro, né? Só que muito tarde, né? Se tivesse trocado o Léo Condé logo, o Remo não estaria numa situação dessa aí, não. Porque são os mesmos jogadores. Eu sempre falei aqui, a forma de como ele mexia, aí o time não rendia mais nada. Sábado o Remo vem no segundo tempo, foi maioral, foi pra cima lá em São Januário e encurralou o Vasco. Quer dizer, no segundo tempo, primeiro tempo só deu o Vasco. Aí ele arrumou o time ali e foi bem. Contra o Grêmio merecia inclusive a vitória. E roubaram ainda o Remo lá. Né? Lá no Mangueirão. Tô falando do jogo do Grêmio. Aquele pênalti lá que o cara não deu. Ah, miséria, vou te dizer. Né? Era pro Remo tá melhor. Se tivesse aí com 2 pontos a mais, no caso, né? Estaria já com 27 pontos, mais próximo aí. Mas é isso. Aliás, que o Remo foi muito prejudicado. O Remo foi prejudicado contra o Grêmio. O Remo foi prejudicado lá no início, lá pelo Atlético Mineiro, pela arbitragem lá contra o Atlético Mineiro, que era pra ter vencido naquele empate lá. O Remo foi prejudicado contra o Flamengo, você lembra aquela falta que o cara ia fazer o gol lá, o cara caiu lá, o Léo Pereira, né? Léo Pereira caiu, Léo Ortiz ou Léo Pereira, um dos dois Léo lá caiu, que o cara marcou. Aí teve outros lances aí, mano. O Remo foi muito prejudicado, né? Vou te dizer uma coisa, tá nessa situação porque colocaram o Remo ali, porque ele é do Norte. E o preconceito também pairou no jogo do Paysandu, que daqui a pouco eu vou falar. Tô aqui tiririca da vida com o que aconteceu no jogo do Paysandu. Aliás, que o Paysandu não subiu por incompetência deles mesmo, tá? Eu quero comentar a respeito da xenofobia e também, né, sobre o time do Paysandu, que foi incompetente demais. Foi incompetente o time do Paysandu. Tá? Só pra ter uma ideia aí, tá bom? Tô aqui hoje meio chateado porque, meu rapaz, a gente torce pro futebol do Pará. Como eu sou apaixonado pelo Águia, eu também torço muito pra Remo e Paysandu. Tá? Torço muito pra Remo e Paysandu, principalmente nessas competições nacionais aí. Porque se o futebol do Pará estiver lá em cima, é melhor pra todo mundo, rapaz. É melhor pra todo mundo. E eles fazem de tudo pra pisar aqui no futebol do Norte. Que tá visível que isso aí está acontecendo. E não querem o futebol do Norte. Não querem o futebol do Norte. Essa aqui é a grande verdade. E o Brasil não é só Centro-Sul, não. Só logo avisando. Vamos aí rapidamente bater aqui, né? Olha, faltam aí 8 rodadas para o fim do Campeonato Brasileiro. E, portanto, na 30ª rodada, o líder Flamengo e o vice... O líder é o Flamengo e o vice é o Palmeiras. Vencer os clássicos estaduais em busca do objetivo final e de ficar com o título nacional. Os rubro-negros suaram para vencer o Fluminense por 1-0 ontem no Maracanã, enquanto que o Palmeiras, né, goleou aí o Corinthians por 4-1 lá no Nubank Park. com os resultados positivos, as chances de títulos tiveram pouca alteração. Flamengo tinha 69,73% de possibilidade de ser campeão e agora está com 70,55%. Já o Palmeiras, que tinha 29,86% de probabilidade de título, agora tem 29,38%. Há uma leve subida percentual do percentual aí de título para o Flamengo, assim como uma pequena queda nos números para o Palmeiras. Justifica-se essas possibilidades porque nada mudou em relação à 29ª rodada. Além disso, a equipe Alviverde tem menos uma rodada para busca. Para buscar aí a virada na classificação. Então o time paulista está apenas por um ponto, né? Está um ponto atrás aí do Flamengo, mas venceu um jogo a menos e tem, portanto, um saldo de gols inferior. Ambos voltam as suas atenções para as semifinais da Libertadores nesse meio de semana. Na próxima rodada do Campeonato Nacional, tem desafios aí fora de casa. No próximo sábado, o Palmeiras vai a Curitiba encarar o Atlético Paranaense. E está aí em quarto lugar e faz boa campanha no Brasileirão. No domingo, o Flamengo encara em campo o Bahia, né? O Bahia, que é o quinto colocado, o jogo vai ser lá em Salvador. E, portanto, outras equipes mantêm aí chances ínfimas aí de entrar na briga. Só o Flamengo e Palmeiras fazem parte aí no momento, né? Então, portanto, Atlético Paranaense e Fluminense tem apenas 0,3% de possibilidade. E, portanto, Bahia, Cruzeiro, contam apenas com 0,1%. Olha só, muito difícil, né? Ou seja, Flamengo e Palmeiras terminam com o título. Para terminar com o título aí, eles têm aí 99,3% de simulações aí feitas pelos matemáticos, né? O título vai ficar entre Palmeiras ou Flamengo. Mas para o Flamengo, no momento até agora, faltam apenas 8 rodadas para terminar o Brasileirão. Tá certo? Jogos de hoje do Brasileirão, teremos Coritiba e Botafogo, tem Chapecoense e Atlético Paranaense, tem Bragantino e Cruzeiro. São jogos de hoje, tá certo? Para complementar, vou frisar aqui a classificação. O Flamengo tem 64, o Palmeiras 63, Fluminense 51, o Atlético Paranaense 50. O Bahia é o quinto colocado, tem 49, o Cruzeiro tem 48. Já na sétima posição, com 47 pontos, está o Atlético Paranaense. Deixa eu ver aqui. O Santos é o oitavo colocado, tem 42. O nono é o São Paulo, tem 39. Em décimo, o Coritiba tem 38. O Bragantino, o 11º, tem 37. O Vitória, ele tem 35 pontos, é o 13º, o 14º é o Vasco com 35 também. O Mirassol tem 32 pontos, é o 15º, em 16º o Corinthians também 32. Em 17º na zona de rebaixamento está o Internacional, que também tem 32 pontos. O Grêmio, 18º, 31, o Remo tem 25, o 19º. O vigésimo é a Chapecoense com 18 pontos. Tá aí então, é assim a situação do Brasileirão, né? Pessoal me perguntando aqui, o próximo adversário do Vasco. O Vasco vai jogar no seu próximo jogo contra o São Paulo lá no Morumbi. Vai ser difícil, velho. O Vasco que se cuide, senão ele volta pra zona. Porque do jeito que jogou contra o Remo, principalmente no segundo tempo, foi mal, hein? Foi mal o time do Vasco. Pensei que ia dar uma subida considerável. Não subiu, não. É? Não sei que esteja se guardando aí para Libertadores. Será que é isso? Será que é isso? Já vamos falar de Série C aí, tá? Só um minutinho. É? Será que é isso? Será que é Libertadores? Libertadores já Sul-Americana, perdão? Será que já é a Sul-Americana que eles estão pensando aí? O Vasco que vai encarar, sabe o quê? O Boca Júnior. O jogo será, sabe aonde? Na La Bombonera, né? La Bombonera. O jogo será amanhã, lá na La Bombonera. Eu acho que não é isso, né? Marcado para o dia 13, amanhã, na La Bombonera. O Vasco da Gama e Boca Júnior. E o jogo da volta será no Maracanã, tá? Olha, o jogo será no Maracanã, já confirmado. Eu falei semana passada aqui sobre essa questão do Maracanã, que o Flamengo queria impedir. Só que, como eu falei, valeu tudo que nós falamos aqui, foi coerente. Né? O Flamengo não queria, mas o estádio é estadual. Então, o Flamengo, ele está somente para administrar ali. Ele não quer dizer que ele possa dizer, olha, esse joga, esse aqui não joga. Quem manda lá é o estado, não é? Então, a justiça fez justiça, né? O Vasco precisa daquele gramado? Precisa. Aí eu pergunto uma coisa. Se não serve pro Vasco, mas serve pros times lá dos Estados Unidos jogarem futebol americano? Serve! Aí não serve pro Vasco jogar contra o Boca Júnior. Não é? Então, meu amigo, o caso já está resolvido. O jogo de volta, Vasco da Gama e Boca Júnior, vai ser no Maracanã. Olha esse caso. O Flamengo e o Fluminense são só síndicos, né? São só síndicos. Então eles têm que fazer o que o dono manda. O dono é o estado. Então pronto. Tá certo? Vamos pra cima! Olha, o outro jogo da Sul-Americana que vai acontecer na quarta-feira. Atlético Mineiro e Montevideo City. Né? O Montevideo City vai ser na quarta-feira, 19 horas. O jogo do Vasco amanhã é 21h30, tá? 21h30 lá na La Bombonera, vascaínos de plantão. O quê? Olha, o pessoal tá rindo aí que o Flamengo é só o síndico. É o síndico! O Vasco vai jogar lá no Maracanã, pô! O Vasco vai jogar no Maracanã. Ih, rapaz. Para de graça, rapaz. Égua. Ai, ai, ai, ai, ai. Ai, ai, ai, ai, ai.
1: Ei, sai daí. Tu não é tudo isso.
0: Ora não. Vou falar nisso. Vou falar nisso, tem Libertadores. Olha, Libertadores está aí. Aí sim, né? A Libertadores tem Fluminense e Palmeiras na quarta-feira, 21h30. Fluminense e Palmeiras no Maracanã na quarta-feira, 21h30. Depois do jogo do Vasco. O Vasco vai pegar o gramado do Maracanã bonitinho. Vai estragar pro Fluminense aí. Vai estragar o campo pro Fluminense todinho. Ih, rapaz, para de graça. Aí, na quinta-feira, teremos lá no estádio... como é que é o nome do estádio lá? É o Jorge Luiz Rich, né? Lá em La Plata, na Argentina. Estudiante de La Plata e Flamengo. Estudiante de La Plata e Flamengo. Para Estudiante de La Plata, tem uma camisa do Estudiante, olha. Quinta-feira, então, nós teremos as... 21h30, Estudiantes e Flamengo, lá em La Plata. Meu amigo, firmo! Toda vez que eu vejo o Estudiantes aqui, eu falo do Estudiantes, eu me lembro da camisa que eu tenho lá, que foi mandada aí, né? Pela filha do meu grande amigo. E ela vai vir pro Brasil, né? Ela faz medicina lá em La Plata, a filha do Firmo. Aliás, que a Firmo tem uma família incrível, seus filhos são maravilhosos. Muito obrigado, viu, Firmo, pela amizade que a gente tem aí. Tá bom? A gente vai pro intervalinho, já eu volto. Quero falar um pouquinho aí desse Paysandu, rapaz. E dizer uma coisa, tá bom? Vamos pro intervalo, já eu volto.

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4: Opa, de volta com você aqui na Clube, a sua 100.7. 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O grande Wilson, seu Wilson. Alô, seu Wilson e dona Vanderleia estão ligados aqui na Rádio Clube todos os dias nas primeiras do esporte. Um abraço. Bom dia pra vocês, meu caro Wilson e dona Vanderleia. Vamos então agora, né? Queria falar aqui na Série C. Tivemos os seguintes jogos na Série C. Tá? Já vamos ao áudio da galera aí. Tá? A Série C, a parada foi a seguinte: Brusque 1, Paysandu 1 e Ferroviária 2, Inter de Limeira 0. Na outra chave, o Botafogo da Paraíba 1, Santa Cruz 0 e Maringá 2, Floresta 2. Olha aí, no outro grupo lá, o Maringá foi o primeiro com 11 pontos, seguido do Santa Cruz com 11 pontos. O Floresta 5, o Botafogo 5. Subiram aí Maringá e Floresta. O Maringá está na decisão. Vai enfrentar a equipe da Ferroviária de Araraquara, que terminou com 11 pontos. A Inter de Limeira com 7, o Brusque com 7, o Paysandu 5. Olha, terminou o jogo do Paysandu lá em Brusque. Começou no sábado e terminou no domingo. O da Ferroviária também. Né? Ferroviária entre de Limeira, Brusque e Paysandu. Tudo por causa que a arquibancada do estádio Augusto Bauer, famosa Arena Simon, eles improvisaram uma arquibancada metálica lá, não tiveram cuidado de nada. Tá? Colocaram a arquibancada em cima da arquibancada, tinha uma plataforma que sustentava um cinegrafista e a câmera do VAR. Rapaz, não é que o Paysandu fez 1-0 e começou a pular nas arquibancadas, pulando lá, vibrando e tal, e aí o negócio começou a balançar, chamaram a atenção do árbitro, que era Wilson Pereira Sampaio, e ele paralisou o jogo, e não teve como alocar. O jogo com o estádio com capacidade para 6 mil espectadores, um pouquinho maior que o Zinho Oliveira. Rapaz, não teve como tirar os torcedores do Paysandu dali. Eu sei o seguinte, pararam o jogo. E mesmo à medida que parou o jogo lá, parou também lá em Araraquara, na Fonte Luminosa. Aí o que é que aconteceu? O jogo ficou para ontem, 3 da tarde, a sequência. Terminou 1-1, sem torcida. E não é que o Paysandu deixou empatar o jogo? Se o Paysandu mantém o resultado, ele ficava com os 7 pontos e garantia o acesso. E o Paysandu se apequenou, foi um time muito abaixo da crítica e perdeu a classificação. 1-1 o jogo terminou lá. Aí eu queria chamar a atenção. Com esse episódio aí, o locutor oficial lá do estádio falava: atenção, torcida do Paysandu, se vocês não se comportarem como seres humanos, vocês vão ser retirados do estádio. Olha só. Bradou por diversas vezes, gritou lá no microfone por diversas vezes isso aí. Agora eu te pergunto, torcedor que sai daqui de Belém, em caravana, passar 2 dias na estrada ou mais, sei lá, que sai de lá, perderam inclusive o Sírio, né? Pra ir torcer pro Paysandu, E tem esse ataque de xenofobia, né? Pelo amor de Deus, crianças ali recém-nascidas que viajaram como se fosse uma excursão. Incrível, cara, como foram nós paraenses fomos tratados, não só por esse locutor interno lá, mas como parte da imprensa. Colegas que sentaram, talvez, num banco de faculdade ou até mesmo banco de escola e que nunca aprenderam isso, rapaz. Os caras são um bando de preconceituosos. Conheço catarinenses aqui que são muito bem tratados. Aqui a gente não faz isso, não é? Que é isso? Que é que isso muda? Sotaque, local onde mora? Que é que isso tem a ver? Eu fico ainda muito chateado que tem muitos caras daqui que se mandam para morar em Santa Catarina. Não é? Eu não quero ser preconceituoso, não, mas que se a gente puder evitar, a gente tem que evitar. Não também criar uma rivalidade, que eu não tenho rivalidade com ninguém. Mas o que foi feito lá no sábado, não é? A polícia dando tiro no torcedor do Paysandu com bala de borracha, a queima-roupa. Os caras machucados lá. Não estou dizendo que o pessoal daqui também é santinho, que não fez arruaça lá, não, né? Mas que a torcida não merecia ser tratada do jeito que foi tratado, isso realmente não deveria. Não deveria, não, né? Agora tem muita gente que é muito saidinho também, muito afoito, exagerou demais. Isso é que eu fico chateado, mas é lamentável sob todos os aspectos. Quem vai decidir a Série C é Maringá e Ferroviária de Araraquara. Maringá e Ferroviária de Araraquara. Tá certo? E a gente vai acompanhar tudo. Subiram também a Inter de Limeira e subiu também o time do... deixa eu ver aqui, rapaz. Ah, sim, o Maringá, né? Maringá e Santa Cruz. Ferroviária e Inter de Limeira subiram para a Série B. O Paysandu vai amargar novamente a Série C do ano que vem. Vai ter que se planejar melhor. E, se Deus quiser, um acesso no ano que vem. Tá certo? Aqui o Remo está agonizando na Série A e possivelmente deva cair. Só um milagre tira o Remo desta situação porque está passando. Esse é o futebol paraense, infelizmente, né? E eu quero ver qual a atitude da CBF no que concerne essa situação aí do estádio. Eu vejo aqui, cara, aqui para liberar o Zinho Oliveira, que a gente vê que nem recebe um público tão grande assim, nem tem essas situações aí, não é? É uma exigência, uma rigidez danada com fiscalização. Tudo para cá é difícil, né? E para lá liberam aí um estádio para dar essa problemática aí. Eu sei que vai ter nego aí que... Nego não, vai ter gente aí que vai ter que pagar por isso. Vai ter que pagar por isso, né? Vai ter que pagar por isso. Tá certo? Vamos então aí ao áudio da galera, né? Vamos ao áudio dessa galera maravilhosa que está mandando aqui para nós. Aqui na Clube, a sua 100.7. Aqui é o canal da informação total, total, total. Cadê? Vamos lá, moçada. Incansávelzinho. Já tá em Belém, Incansávelzinho? Foi pro Sírio? Acompanhou o Sírio?
1: Meu amigo Paulo Henrique, o PH, as primeiras do esporte. Segue o líder, Paulo Henrique. Incansávelzinho da Casa de Itabazu, o flamenguista Luciele, o flamenguista Carlos Henrique do Bela Vista, a Rebeca Silva do Bela Vista é flamenguista, o João Lucas da Infraeva é flamenguista, a Lohane, a Luciele. Dia 23 de janeiro, viu, pegar? Tá longe, mas é bom a gente sempre falar, né? Aniversário da Bela Dama, viu? Do CL. Pega essa vitória do Flamengo, eu ofereço pro Giovani Bebê, especial para ele, pro Rei do Frango, a todos, o Vanderlei Vascaína, essa vitória do Flamengo em cima do Fluminense com sabor de mel. Segura, cadê o bando de secador? É para você, hein, bando de secador. Pegar ao diretor, Hinaldo Antônio Silva.
5: Então tá.
6: Bom dia, Paulo Henrique. Bom dia a todos os ouvintes da Clube. Abraço do Vanderlei Vascaíno. Mandar um abraço pro meu amigo Silmar Rocha, meu amigo Del, tudo te ouvindo aí na melhor de Marabá. Ê, Paulo Henrique, 3 pontos ganhados no apito. Isso é normal, né? Um roubo atrás de outro roubo. Parabéns pra quem apoia o roubo.
4: Ih, rapaz, calma. Calma.
7: Bom dia, PH, mas porcaria aqui agarrado no peito da chifruda.
4: Ih, rapaz, olha o touro.
7: PH, Tu já observou que futebol agora virou tipo assim uma modinha, os jogadores, direção, treinadores, responsabilizar sempre árbitro, né? Tu viu o Flamengo naquele dia contra o Santos, tu viu os outros times também, teve várias reclamações ontem por causa de uma possível expulsão, né? Que eu não vi nem se ia ter algum resultado, alguma influência no resultado. Moço, a direção do Fluminense fez uma fofoca daquelas que você jurava que tinha sido um pênalti que tinha sido dado, um gol que tinham anulado sem ser um erro, alguma coisa. Não, tá ficando chato agora, cara. Todo jogo tem que ter uma reclamação contra os árbitros. Tá difícil pra arbitrar, não tá, cara?
4: Mas, Damião, é devido ao histórico que eles vêm fazendo com erros atrás de erros, e encoberto o que não dá pra cobrir. Entendeu? É como se você cobrisse com um plástico transparente. Não é? É isso aí que causa esse ranço, não é, Damião? Mas essa questão também do Fluminense eu não vi muita... Eles surfaram na onda que tá aí. Essa que é a grande verdade.
8: Bom dia, PH. Não, PH, daquele jeito ali, antes de dar logo o título pro Flamengo. Tu viu lá? O pênalti, rapaz, que ali foi pênalti em cima do cara do Fluminense, aquele juiz não deu, nem o VAR chamou, rapaz. Tu viu lá aquele cara pra ser expulso, aquele outro lado do Flamengo, não expulsaram, rapaz. Ali, vou te falar, esse juiz é brincadeira, quando apita contra o Flamengo, eu vou te contar uma coisa, é brincadeira, ó. Era pra ser expulso aquele cara, rapaz. E o Flamengo era pra o Fluminense era pra ter empatado o jogo ou ter ganhado, rapaz. O cara não deu pênalti, eu juiz ruim. Bom dia, PH.
4: Olha, eu confesso pra você que eu não assisti numa totalidade o jogo do Flamengo, porque é o seguinte, eu estava aqui na rádio, o segundo tempo não deu pra ouvir, e então, portanto, eu não vou comentar sobre essa situação, tá? Eu não assisti o segundo tempo da partida.
9: Bom dia, meu amigo PH.
4: Bom dia.
9: Por gentileza, meu amigo, me manda aí a cena do placar do jogo, deixa. Eu decoro. Bom dia, meu amigo PH.
4: Bom dia.
9: Aqui é o seu amigo Gilberto Geladinho, meu amigo. Por gentileza, PH, me manda aí a cena do placar do jogo. Eu fui um acertador.
4: Acertou?
9: Portanto, eu preciso decorar ela.
4: Então decore.
9: Se caso contemplado for eu acertar.
4: É igual você, caso contemplado
9: for. Valeu, meu amigo. Tudo de bom, um abraço, segue o líder.
4: Caso contemplado for, ao acertar o placar, rapaz, o homem tá poeteiro, né? Tá poeteiro. Olha aí, Clube FM e FM 91, mais informações, sucessos e prêmios, tá bom? Clube FM e FM 91, mais informações, sucessos e prêmios. Tá bom? Decore essa parada aí. João Gomes, chora de novo aí, João.
10: Bom dia, meu amigo PH. Bom dia a todos os ouvintes das primeiras do esporte. Aqui é o João Gomes do Bairro da Liberdade, o homem de 8, passando para desejar uma feliz semana na proteção do Deus Todo-Poderoso.
4: Amém.
10: E avisar também aos secadores que não deu certo secar de vocês, não, viu, Giovanni Bebê? Dona Silene Nabate, Rei do Frango, cadê o caldinho fraquinho que tu disse que ia pegar o malvadão, deu oitão, não sei o quê.
4: Rapaz.
10: E pererê. Mas, rapaz, quem diabo é Fluminense mesmo?
4: Ih, rapaz, respeita, rapaz.
10: Ei, gigantinho da colina. Você diz que tem estádio e fica brigando pra jogar no Maracanã. Que negócio é esse mesmo? Me fala aí, PH. Vocês não tem estádio? Mas o estádio, você não tem nem energia, nem água, nem nada. Só tem gato, esse gigantinho da colina.
11: Ei, respeita que tu não tá em casa não, viu? Tu tá pensando que tá em casa,
4: O que eu falei é que o Flamengo é só o síndico, pô. Flamengo é só o síndico. Mas não manda tudo isso não, viu? Flamengo não manda tudo isso não. Vasco e Boca vai ser lá no Maracanã.
12: Eu choro.
4: Vai ser no Maracanã, o Flamengo só cuida pro Vasco jogar.
13: Ei, sai daí, tu não é tudo isso.
4: Ai, ai, ai, ai, ai, bom dia, PH, meu pai está aqui na escuta da melhor. É, o senhor Odmilson na Folha 10. Um abraço pro Michel, hein, Michel? Um abraço, a esposa do Michel também, gente da melhor qualidade, que eu conheci, trabalha, né, lá no... Ali no... Naquela escola, minha ali na Folha 30. Olha aqui, quero abraçar meu grande amigo Pará. Alô, Pará! Tudo bom, Pará? Tranquilo, Pará lá da Carretinha Tutu Kids. Rapaz, o Pará tem uma Carretinha Tutu Kids muito legal, toda colorida, né? Toda alegre. É uma carretinha mais alegre que tem aqui em Marabá. Uma carretinha que tem som, que faz festas infantis. E ele foi estacionar ali na Praça do Maçom e tiraram ele de lá. A postura tirou ele de lá. Não, não pode, não pode.
10: Ai, ai, ai, ai, ai.
4: Não é público não, cara.
10: Ai, ai, ai,
4: pelo
10: ai,
4: amor
10: ai,
4: de Deus, rapaz. Aí só tem um diabo de um pula-pula. Só um pula-pula pra meninada lá, que não é suficiente. E tiraram ele de lá. Pelo amor de Deus, hein. Ô, postura, que é isso? Que concessão é essa aí, rapaz? Meu amigo Jailton tá lá na Vila do Prego, lá em Santo Antônio do Tauá, tá ligado na clube. E aí, dona Diquinha, um abraço pra você, Jailton. Fala, Aragão, meu irmãozão.
14: Bom dia, Paulo Henrique, tudo bem? Aqui é o Aragão do bairro Cidade Jardim, tudo jóia?
4: Beleza.
14: Pois é, rapaz, deixa eu falar uma coisa. Rapaz, Flamengo, Fluminense, Maracanã e Vasco. Rapaz, eu não sei porquê, que toda vez esse Flamengo e Fluminense, na hora que é pro Vasco jogar lá, é uma fuleiragem. Tudo bem. Tudo certo, que eles são os administradores, beleza. Então, só que no síndico, contrato lá, além de jogar os clássicos no Maracanã, além de jogar os clássicos, o Vasco tem mais 4 jogos para fazer por ano. E o Vasco tinha feito 2, parece. Então, tá dando direito de jogar dentro dos 4 jogos por ano no Maracanã. E aí, toda vez que vai, Flamengo e Fluminense ficam nessa onda aí de deixar bolar e aí vai para a justiça. E o Vasco acaba que a justiça determina e acaba jogando, né? Mas assim, o Flamengo tem que acabar com essa fuleiragem aí, e o Fluminense, e fazer um estádio, né? Eles não têm estádio, fica se escorando, né, no estádio do estado, aí fica essa onda aí. Eu vou te dizer, viu? É pura burra isso aí, mas... Vamos lá, vamos pra...
4: Ai, ai, ai, ai, ai.
13: Vou te dizer uma coisa, é pura bucha isso aí, viu?
4: Olha, não foi eu que cortei o áudio não, que acabou mesmo o áudio aí. Ê, Francisco, vocês têm que mandar um áudio menor, pô. Não dá, mais de minuto e 10 é complicado. Vamos botar aqui só um pedaço.
15: PH, Palmeirense ligado. PH, cadê o organizador da torcida que levaram, que esse pessoal foram pra lá? Por que não parou, mandou o pessoal parar e ficar tranquilo? Não se agoniaram tudinho, ficaram naquela situação que ficou, fez aquela... Mas tem uma grande culpa. Cadê a organização? Se foi, viajaram. Mas todo mundo, ó, bora acalmar isso aí, bora parar com isso aí, estamos ganhando. É que tinha feito isso aí.
4: E Francisco, não dá uma massa de 600 e tantas pessoas. Como é que tu vai parar 600 e poucas pessoas? Não tem como. Não tem como. Quem tá errado é quem... Olha, a responsabilidade é de quem banca o evento. É quem banca... Ah, você vai montar uma estrutura que não tem condições? Isso aí realmente não tem. Não, a responsabilidade é de quem organiza o evento, tá bom? Abraçando minha amiga, a grande Ruth Melo, tá ligado na clube, né? Você é uma pessoa fantástica. Fantástica! Tudo de bom pra você! Tá bom, minha querida Ruth Melo? Tudo de bom, tá certo? Loura do carro branco! Essa postura não deixa a gente trabalhar! Já passei por isso também, ela tá dizendo aqui. Pois é. Será que o pessoal ia te dizer uma coisa? Pra quem quer colaborar, inclusive, com a estrutura, eles não deixam.
16: Bom dia, PH! Aqui é o rei do fã, fala pro João Gomes ali que não é que o Flamengo ganhou, não. Ali foi a arbitragem. Toda a vida o Flamengo faz medo, não, não faz medo é arbitragem. Meteram a mão, o cara quase quebra a perna do cara, 2 pênaltis, não deram nenhum. É assim mesmo, né, cara? Clássico é clássico, né, cara? Um abraço aí, PH, tô ligado, cara.
4: Tá vendo só aí? Eu não vi esse jogo, o segundo tempo. Mas meter a mão no Fluminense mesmo, eu vou ficar aí com as observações, viu? Né? Olha, Isamar, cadê Isamar? Diz assim, bom dia, tudo bem? Aqui é a Isa da Bamerindos, quilômetro 100. Um abraço aí para todos aqui. Feliz Dia das Crianças! Dia das Crianças, tá? Para todos vocês aí. A gente vai pro intervalinho, já já eu volto aqui na Clube! São 7h56.

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4: Opa, voltando aqui na reta final do programa. E com você aqui dizendo que, olha aí, tá vendo só, Francisco? Olha aqui, Francisco, a resposta para, olha, a professora Daniele Vale. Diz aqui, vou botar o áudio dela, né? Vamos lá.
5: PH, bom dia.
4: Bom dia.
5: Isso aí, no mínimo, era para o jurídico do Paysandu entrar na justiça. Só pelo direito do consumidor, a pessoa pagou o ingresso e foi colocada em risco de vida no estádio do jogo da CBF. Isso aí, só para começar a confusão. Então, eu acho que o torcedor do Paysandu tem que se juntar e entrar na justiça. Porque isso é uma afronta ao direito do torcedor de ter segurança no estádio.
4: Concordo com você em gênero, número e grau, né? Porque, fala Nonato, beleza, porque realmente é irresponsabilidade. O evento, ele é da CBF, o estádio, ele é do Carlos Renault, que está alocado para o Brusque. Então, na questão do direito, o torcedor, o jurídico do Paysandu tem que prestar. Inclusive, aliás, o Paysandu tinha que emprestar ou apoiar esses torcedores a entrarem em conjunto aí na justiça, buscar isso aí. Os caras saem de Belém, pagaram mais caro o ingresso lá para assistir naquela estrutura que disponibilizaram, entendeu? Colocaram, chamaram porque chamaram lá, não se comportaram como um ser humano. É, chamaram de um animal irracional, não é? Fizeram falar isso, chama-se xenofobia. E olha, várias anuências, né? Muita coisa tem que ser levado em conta o que foi dito, tanto pela imprensa quanto pelo próprio locutor oficial do estádio. E até mesmo como foram tratados, igual bicho, ali pelos policiais, com crianças. Ali perto, os caras, mulheres, os caras atirando ali, a esmo. Isso aí que é ridículo, é ridículo. Olha, o Rony Papão manda aqui, dizendo que não tá nem aí, botou aqui. É, Rony Papão, tu compraste a camisa do Círio? Ei, tem camisa do Círio, alusivo ao Círio, camisa do Águia de Marabá, alusivo ao Círio de Marabá, né? O Círio será no domingo, não é? No domingo, e nós temos que buscar a camisa do Círio. Não buscou a camisa do Círio? Por quê? Vamos lá na loja Águia Story, tá certo? Tá certo? Olha aqui, o Vanderlei Vascaíno manda aqui uma imagem do pênalti que o árbitro não deu. É, realmente, se foi nisso aí, foi pênalti mesmo, né? O Bené manda aqui, lance futebol sendo apitado por incompetentes no VAR, que nem sequer chamou o árbitro, que diga-se de passagem, um currículo extenso de nossas arbitrariedades, nessas arbitrariedades. Realmente, se foi isso aqui, realmente dá para reclamar mesmo. E vamos lá.
6: Bom dia, meu amigo Paulo Henrique. Ei, Paulo Henrique, tô aqui ouvindo aqui essas colocações desses camaradas aí, meu amigo. Hoje em dia, os caras não podem mais nem triscar um no outro, né? E já estão querendo expulsão, pênalti. Rapaz, eu assisti o jogo aqui tudinho, não vi esse negócio assim pra ser expulsão, nem pênalti, não. É, Paulo Henrique, eu tô muito feliz com o jogo do Remo. No primeiro tempo, até que ele não avançou muito, não. Mas no segundo tempo, jogou demais. E foi quem chutou mais bola no gol, merecia ter ganhado aquele jogo. Parabéns, o Remo. Eu acredito que nesse próprio jogo ele vai ganhar, Paulo Henrique.
4: Também acho.
6: Pois é. E quero desejar, meu amigo, essa vitória ontem do Flamengo para todo o secador, tá bom?
4: Uhum.
6: E quero dizer também pro senhor, rapaz, que o jogo do Vasco com o Boca Juniors não vai ter problema no campo, não. Porque o Boca Juniors lá, Paulo Henrique, mas só dá de arrudeio nos caras lá, só vai dar 4-1 no Vasco, ele não vai ter problema no campo, não. Valeu, Moisés, do quilômetro 40, município de São João do Araguaia, Paulo Henrique. Tudo de bom, meu amigo. Você é o cara, ó.
0: Ei, sai daí. Tu não é tudo isso.
4: Obrigado, mãe de Ná! Égua, mãe de Ná! O cara tá adivinhando já, mano.
2: PH, fala pro rei do frango e os demais secadores que a delegacia hoje é feriado, mas tá aberta a delegacia das mulheres.
4: Tu já deu o recado. Olha aí, olha aí, olha aí, olha aí, João Gomes de novo. E respeito, tu não tá em casa não, viu? Ah, olha aí o Benevento. Agora, quanto o locutor ou narrador em menosprezar os torcedores, creio que caso isolado das críticas. Eu não tô entendendo. Você tá falando isso aqui do jogo do Flamengo? Teve isso também? Tô por fora. Tá bom? Porque, como eu falei pra você, o primeiro tempo eu estava aqui no estúdio da Rádio Clube. Ontem eu fiz o programa Se Ligue na Clube aqui, né? E depois fui pra casa e eu não assisti mais. Parei ali pra conversar com os amigos e tal. Eu não assisti o segundo tempo do jogo do Flamengo com o Fluminense. Só vi o resultado final. Tá bom? Olha, dito isto, eu tô sartando de banda, tô vazando na braquiara, dizendo pra você que Jesus é o caminho, a verdade e a vida. Ninguém chega ao Pai a não ser por Ele. E está escrito, nem só de pão vive. Que Jesus é o caminho, a verdade e a vida. Ninguém chega ao Pai a não ser por Ele. E está escrito...

Um abraço, gente. Que Deus abençoe a todos. Deixa eu botar uma música infantil aqui, rapaz, né? Vou botar uma música da Xuxa. Ai, ai, ai, ai. É uma música da Xuxa, né? A música da Xuxa aqui, para que vocês possam, né, ficar aí, já que é o Dia das Crianças, botar aqui, então, uma música da Xuxa. Procura aqui, cadê a Xuxa, rapaz? Ai, ai, ai, ai, ai. Não tem nenhuma música da Xuxa aqui? Não? Ah, tem? Será? Eu não conheço essa música aqui, não. Não, mas vou tentar colocar, tá? Gente, um abraço, bom dia, Nonato Dourado, programa Clube da Manhã. Ah, não, isso aqui é outra coisa, ih, rapaz. Corta uma música infantil aí, rapaz, será? Será, será, será? Ô, rapaz, vou te dizer uma coisa, né? É, as coisas, porque é o seguinte, né, as crianças, elas são a melhor coisa que tem no mundo, elas são o futuro do Brasil, tá certo? Vamos então, embora, já já tem Nonato Dourado, programa Clube da Manhã. Tchau, meu povo!

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4: Quadragésimo sexto Círio de Nossa Senhora de Nazaré.

0: peregrinações.
1: Essas peregrinações, elas são o início de todo um trabalho de peregrinações que levam os romeiros a se prepararem para o grande dia do Círio. Né? A emoção de você fazer essa peregrinação, ela se dá assim de uma forma tão singela, né? Quando você observa as pessoas, no tempo da Irmã das Neves, chegava nas suas residências, a receptividade, a emoção daquelas pessoas de ver aquela pequena imagem com Jesus no colo, né? Nos traz essa sensação de que realmente nós necessitamos desse caminhar com Nossa Senhora para chegar até seu Filho Jesus.
0: Maciomar Cirqueira, diretor de procissões do Círio de Marabá. 46º Círio de Nossa Senhora de Nazaré. Em Maria, Jesus veio morar entre nós.
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0: Alô, alô, gente querida, bom dia Marabá, bom dia meu Pará, bom dia meu querido Brasil. Começa a partir de agora pela sua Rádio Clube de Marabá, o programa Clube da Manhã. Rádio Clube! Bom dia, feriadão prolongado, sábado, domingo, segunda-feira, mas nós estamos aqui para deixar sua manhã muito bem informada, para deixar você por dentro de todos os assuntos, tudo o que ocorreu no final de semana, a partir de agora, aqui na sua 100,7 Rádio Clube.
1: Flamengo!
0: Calma, daqui a pouquinho eu falo do Flamengo, tá bom? Bom dia, são 8 horas 15 minutos, 8 e 15 começa o Clube da Manhã.

0: Renato Dourado. Aceita, meu amor, tá, meu bem?
1: Tá, beleza. Bom dia. No ar o programa Clube da Manhã. Bom dia pra você aqui em Marabá. Bom dia para você em todo o estado do Pará, você que me acompanha nos demais estados da Federação Brasileira. Está começando nesta segunda-feira, dia 12, o seu programa Clube da Manhã. Hoje, segunda, dia 12 de outubro de 2026. Hoje, nós estamos vivendo o dia de número 285. Faltam exatamente 80 dias para acabar o ano, iniciando a 28ª Semana Comum, feriado nacional, lua na fase nova. E hoje é dia de quê? Hoje é dia do mar. O mar tem o seu dia. Hoje é dia do basquete. Hoje é dia do corretor de seguros. Hoje também é dia do engenheiro agrônomo. Parabéns a todos os corretores de seguros, a todos que praticam basquete, parabéns a todos os engenheiros agrônomos. Hoje é dia da leitura, dia 12 de outubro, dia da leitura. Hoje, dia do descobrimento da América, 534 anos do descobrimento da América. E hoje é dia de Nossa Senhora Aparecida, padroeira do Brasil.

0: eternamente.
1: Hoje, dia de Nossa Senhora Aparecida, padroeira do Brasil. E hoje é feriado. Feriado, hoje tem a grande romaria lá em Aparecida de Goiás, em homenagem à padroeira do Brasil, Nossa Senhora Aparecida. E hoje também é o Dia das Crianças.

É legal ser criança, hein? Quando a gente é criança, aí quer ser adulto. Aí quando tá adulto, quer ser criança. É assim? É verdade. É tão bom, né? Criança e não tem aquela responsabilidade, não tem a preocupação com o que vai comer, se tem que pagar aluguel. Não tem preocupação nenhuma, né? A preocupação é brincar, brincar e brincar. Essa é a preocupação da criança. Acordar cedo para brincar mais. Então, hoje é o dia da criança. Hoje é o dia de Nossa Senhora Aparecida, padroeira do Brasil. Hoje também é dia para você participar do programa Clube da

0: da natureza.
1: Trago muito carinho da natureza para ficar junto de você. Trago muito carinho, trago muito amor do fundo do coração para ficar juntinho de você aqui na 100,7 Rádio Clube de Marabá a partir de agora, hein? Eu daqui, você daí, nesta segunda-feira, feriadão.
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1: O tempo na grande cidade de Marabá, sim, está a 26 graus centígrados, céu limpo, sensação térmica 30 graus, a máxima prevista para hoje 36 graus. Os raios ultravioleta está em 1, a possibilidade de chuva é de 25%, umidade relativa do ar 78%, vento a 9 km por hora e o pôr do sol será às 18 horas 9 minutos. Então, bom dia Marabá, bom dia meu Pará, bom dia meu querido
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0: de volta com você aqui na sua Rádio Clube de Marabá. Agora são 8 horas 32 minutos, 8h32, aqui na 100,7 Rádio Clube de Marabá. Bom dia para você que está acompanhando a programação da Rádio Clube. Meu amigo Manuel mandou aqui, está no trabalho. Bom dia, amigo. Tô ligado, tô de plantão hoje. Vamos tomar café? Legal, valeu, bom café da manhã. Mandou aqui o pão, a foto do pão, café com leite. Valeu, Manuel, capricha aí na principal alimentação do dia para poder tirar um serviço aí tranquilo. Grande abraço, meu amigo Manuel, e a sua esposa Sandra, na Folha 33, ouvindo a 100,7 Rádio Clube. E o ouvinte já está participando comigo? O ouvinte já está participando comigo. Alô, bom dia.
1: Deus abençoe você, seu trabalho, seu instrumento de trabalho, que é a sua voz, toda a sua equipe. Estou aqui, ó, passando aqui para te mostrar, fazer até uma demonstrativa aqui desse bolo de puba. Tá? Eu agora vou saborear ele aqui, aproveitar o feriado, né? Fazendo nada mesmo. Vou comer um pedacinho desse bolo aqui, tá? E com Deus, Deus abençoe, em nome de Jesus de Nazaré.
0: Falou, meu amigo, bom dia para você, um grande abraço a todos os amigos acompanhando a programação da Clube. Mandou a foto do bolo, o Jeová está lá na Vila Café, ligados aqui em 100,7 Rádio Clube. Valeu, Jeová, bom dia para você e toda a sua família. Agora são 8 horas 34 minutos. O telefone está livre aí para você participar, o 99162-2480. Vai mandando áudio e participando aqui na sua Clube. Notícias da hora. Tem notícias da hora para você. O INSS anuncia reforma da agência de Marabá para o ano que vem. A presidente, substituto do Instituto Nacional do Seguro Nacional Social, INSS, a Ana Evangelista, esteve em Marabá e anunciou que a reforma da agência de Marabá está prevista para o ano que vem. Ela esteve na sexta-feira aqui em Marabá, a presidente substituta do Instituto Nacional do Seguro Social, INSS. A sede do INSS está ali na Cidade Nova, bem em frente à passarela, e ela foi inaugurada em 1998. Só que, quando ela foi inaugurada, ela estava moderna, e aí já se passaram 20 anos, mas ela precisa se atualizar. A agência apresenta problemas estruturais que comprometem principalmente a condição de atendimento, e precisa ser renovada, melhorada toda a estrutura ali da agência do INSS. Agora, apesar da previsão ser para o ano que vem, não foi dado detalhes sobre o início das obras e o investimento previsto. A Ana Evangelista, ela também informou que a fila regional de requerimentos caiu de 137 mil para 51 mil pedidos. Segundo a dirigente, a espera para a realização de perícia médica está em aproximadamente 7 dias. Eu discordo aí da fala dela, né? Discordo, porque tem gente que está 1 mês, 2 meses, 3 meses esperando uma perícia. E ela também revelou que o INSS solicitou autorização para contratar 10 mil servidores em todo o Brasil. A realização do concurso depende ainda de aprovação. Olha, em relação ao concurso, é excelente, ótimo. Em relação à reforma do prédio, excelente. Agora, lamentavelmente, eu não sei de onde ela buscou essas informações aí, que dada a entrada numa perícia, no máximo 7 dias. Tem gente que está aguardando perícia 1 mês, 60, 90 dias. Complicado, ainda não. Pode ter diminuído a fila, mas não chegou o efeito lá no finalzinho para quem está aguardando uma perícia. A pessoa da entrada aí fica aguardando tempos e tempos apurar a perícia. Mas vamos esperar que se resolva. Pelo menos ela já trouxe aí essas notícias para Marabá. É a presidente do INSS, a Ana Evangelista, presidente substituta, que veio a Marabá na sexta-feira. Agora são 8h37.
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0: Duran, Viva a Vida. Em Marabá, são 8 horas 40 minutos. 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

0: Já voltamos depois do nosso intervalo comercial. Estamos de volta aqui na Rádio Clube de Marabá. Bom dia para você que está curtindo este feriado, né? Vem curtindo desde o sábado, domingo. E aí está em casa, só descansando, está de boa. Manda áudio para mim, manda mensagem aqui no WhatsApp Clube, onde você está, quem está na zona rural também. Alô, meu amigo Tim, aí no Centrão. Bom dia, Tim. Forte abraço para você, todos os amigos aí do Centrão. Meu amigo Zeca Diabo também está por lá, pertinho. Alô, Zeca, bom dia para você, todos os amigos aí. Meu amigo Nenê do Manelão, forte abraço. Ele está na fazenda? Deve estar lá na fazenda também. Feriado, né? Um grande abraço para o Nenê, para a esposa dele, a dona Thaís, para toda a família. E a você que está me acompanhando aí na sua chácara, no sítio, na fazenda, está na zona rural, você que está em casa, aqui na zona urbana, você que está no carro, você que está trabalhando, bom dia! Tem gente que está estudando, hein? Tem muitos concursos públicos abertos e outros que vão surgir. Tem gente que está aproveitando o feriado para estudar. Agora são 8 horas 51 minuto, 8h51. Tem ouvinte participando? Tem. Alô, bom dia!
1: Bom dia, meu amigo Nonato Dourado, o homem do povão. É o James da 17.
0: Tudo bem, James?
1: Nonato, para começarmos, tinha que colocar o hino do Flamengo aí, para depois dar uma vitória daquela nossa ontem suada. E essa vitória aí vai para um tal de Rei do Frango aí. Diz que ia pegar uma garapa, não sei o quê. Mas a garapa dele azedou, ó. Não deu certo, não. E segue o líder, segue o líder. Essa vitória aí vai para ele.
0: Valeu. Vai pro Rei do Frango? Vai pro Rei do Frango? Então eu vou ver aqui, vou puxar aqui no nosso sistema essa mensagem do Rei do Frango dizendo que o Fluminense ia pegar uma garapa. Vamos ouvir aqui porque mandou, fica registrado aqui.
2: Bom dia, meu amigo Nonato Dourado, rapaz, Rei do Frango, tô ligado, ó, cara. Pois é, Nonato, cara, nós vamos pegar uma garapa domingo, né, cara? Nonato, já bebeu garapa, cara? Vamos pegar aquela garapa domingo, né? Pegar o Flamengo é uma garapa, cara. É igual o cara empurrar bebê em ladeira. Ali pra nós é uma garapa. Ali já tá quase... Podia entrar no campo e já tá ganhando, né, cara? Vamos pegar essa garapa aí. Vamos ver se ela vai... Vamos adoçar ela mais, né, cara?

0: Legal! Rei do Frango! Ei, Rei do Frango! E aí, o que, que tu me fala aí dessa garapa? Né? Pegou uma garapa, viu? Aí eu já sei, já sei! O culpado aí não é o time que perdeu, não. O culpado é a arbitragem, viu? Quando perde, o culpado é a arbitragem. Quando ganha, é o time que ganhou. É bom, viu? Valeu, é só para recordar. Tá aqui, tá registrado aqui. E não passa nada em branco. Agora são 8 horas 53 minutos. Continua mandando áudio e participando da programação da Clube.
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0: Tem notícias da hora para você. O resultado do segundo ciclo do levantamento rápido de índice para a Aedes aegypti preocupa. Mostra que dos 3.732 municípios que encaminharam dados ao governo federal, quase metade, 49,2, apresentou índice que indicam situação de alerta ou de risco para a presença do mosquito transmissor das seguintes doenças: dengue, chikungunya e zika. O levantamento realizado nos meses de maio a agosto deste ano foi divulgado pelo Ministério da Saúde, quarta-feira, dia 7, e mostra que, apesar do alerta de infestação, os dados de infecções apresentaram melhora significativa em relação ao ano anterior. As informações do levantamento ajudam estados e municípios a direcionar ações de prevenção e controle dessas doenças, que são doenças arboviroses, que são doenças virais transmitidas pela picada do mosquito Aedes aegypti. Então, 3 mil dos mais de 5... O Brasil tem 5.500 e poucos municípios. Destes, 3.732 encaminharam dados ao governo federal. E quase a metade, vamos colocar aqui uns 1.700, 1.800, quase a metade apresentou índice que indicam situação de alerta ou de risco para a presença do mosquito transmissor da dengue, chikungunya e da zika. Então, o Brasil tem que se planejar, tem que se preparar. O Brasil registrou a queda de aproximadamente 70% nos casos prováveis de dengue este ano, na comparação com o mesmo período. Mas ainda precisa controlar a proliferação do mosquito. E onde esse mosquito está agora? Os indicadores obtidos também identificam os principais tipos de criadores do Aedes aegypti. A presença de focos continua alta em recipientes simples do cotidiano, dentro e fora das residências. Então, o problema não é controlar a zika, controlar a chikungunya, dengue. Não, tem que controlar a proliferação, a produção, reprodução do mosquito. 42% o foco do mosquito é encontrado em vasos e pratos de plantas, garrafas e pequenos recipientes do dia a dia. 26% reservatório de água, caixa d'água, tonéis e cisternas. E 23% pneus e lixo ou resíduos sólidos. Então, cada um tem que fazer a sua parte. Aqui na região norte é predominante o foco em pneus e lixo. Limpar o quintal, hoje é um feriado, bom para você fazer isso, logo logo vai começar a chover, evitar deixar qualquer objeto que possa acumular água limpa, e aí é lá onde o mosquito deposita os seus ovos.
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0: Agora 8h56.
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Rebeca Lindsen, Choro por Você, são 8h58, promoção Acelera Marabá. 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Donato Dourado. Aqui na sua Rádio Clube de Marabá, com você até às 11 horas da manhã.

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0: 46º Círio de Nossa Senhora de Nazaré.
1: Vós sois o lírio.
0: Faltam 6 dias. Em Maria, Jesus veio morar entre nós.
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0: Garçom. De volta aqui na Clube, agora são 9:10. 100,7 Rádio Clube de Marabá, comunicação de Nonato Dourado com você até às 11 horas da manhã, tá bem? Até às 11 horas você vai mandando aí o seu áudio e vai participando comigo, tá bem? Até às 11 horas da manhã eu vou te fazendo companhia aqui nesse dia de segunda-feira, feriado, mas nós estamos aqui. Estamos aqui para fazer a sua companhia, tá bom? E você faz companhia para mim também. É porque você está aí do outro lado, está fazendo companhia para mim. Trabalho para você, você trabalha para mim. E aí a gente vai se mantendo aqui nesta manhã. É assim que funciona, né? É assim que funciona, viu? E é bom. Não estou triste por estar trabalhando, não. Estou feliz, estou tranquilo. Tranquilão aqui. Ah, e hoje é feriado, mas hoje também tem informação para você.
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0: Tem notícias da hora aqui dentro do programa Clube da Manhã, deste dia de hoje, né? Estou recebendo convidado aqui, meu amigo Luciano Vinicius está hoje aqui para falar de uma exposição. Uma exposição um pouco diferente do nosso comum, porque ele vai já falar comigo aqui. Luciano, bom dia.
2: Bom dia, pessoal. Bom dia, telespectador. Tudo bem? É legal quando o Nato fala, é um pouco diferente, né? Já conhece a nossa linha de trabalho, a gente está sempre empreendendo aí de um jeito diferente, né? Para atrair a atenção das pessoas.
0: É verdade. Quando a gente fala assim, exposição, já imagina animais sendo expostos ou... É uma exposição de arte.
2: Exato.
0: Né? E assim por diante. Mas é a Expocima.
2: Exato.
0: Exposição da Construção Civil de Marabá. Me fala deste evento que Marabá vai sediar.
2: Que legal. Bom, Nonato, esse evento ele já aconteceu lá em 2017, um evento extraordinário. Naquela época, a gente esteve com 22 expositores ligados. E vale ressaltar, como você falou, aí a gente fala de uma exposição e a gente fala da construção civil. Automaticamente a gente começa a entender que é tudo de material, mas aqui a inovação está mais além. A gente está interligando aqui todo o ecossistema que envolve a construção civil, né? Não é só o cimento, o tijolo, a construção em si, mas toda a cadeia. Eu vou te dar um exemplo. O cara do tecido, ele vai estar na exposição da construção civil e você

0: Você se pergunta, o que é que uma empresa de tecido tem a ver? Tem muito a ver. As soluções têxteis para construção civil, desde uniforme, essa é só uma das atividades, mas quando você puxa aí o leque ali, tem muita coisa interessante.
1: Inclusive, as normas técnicas,
0: exato,
1: elas exigem que o determinado funcionário de uma tal área tem que ter um tipo de,
0: sim,
1: tecido, até a cor, e assim
0: exatamente,
1: por diante, não é isso?
0: Exatamente, e por aí vai puxando, né? E aí a gente começa a notar as oportunidades. Aí agora a gente volta 10 anos depois, muito legal, muito maior, mais conectado à construção civil. Ela deu, né, um salto muito grande de inovação e a gente achou muito legal. Nessa edição em especial, Nonato, a gente focou na construção civil, mas a gente está trazendo um profissional muito interessante, que é o corretor, né? E nessa edição em si, a gente vai focar muito na ideia de formação para casa própria das pessoas. Marabá, pode dizer que o evento é um presente para Marabá também. A questão da informação, né? Ali a praça, vale lembrar que o evento vai acontecer na Praça São Francisco, onde acontece o tradicional Natal Encantado, e é muito movimentado ali. De repente a pessoa está andando ali, ou está indo mesmo porque ouviu falar do evento, e sai dali com uma mega informação, sai dali já, quem sabe, com a sua casa já em andamento, né? A sua casa própria, porque a gente vai ter as melhores imobiliárias da cidade, vão estar lá, correspondente bancário vão estar lá, correspondente BB+, Caixa, construtoras, a gente vai estar com o pessoal da JCB, vários outros setores que interligam, né? A vidraçaria vai estar presente ali na ExpoCima. Então, esses dias a gente estava tendo uma oportunidade muito legal. Tem um mega empreendimento aí, que é a Mirante. Eles estão aí abrindo agora, por exemplo, o Mirante Empresarial, né? Eles têm muitas casas. Isso é muito bom, porque existe vários condomínios, construtoras, incorporadoras, que estão aí com casas à pronta entrega. Mas aí quando você vê esse lance, aonde está a oportunidade realmente, Nonato? Para uma pessoa simples, comum, a gente comentou, por exemplo, uma pessoa que trabalha numa empresa ali 5, 6, 7, 8 anos, né? Ele conhece bastante a empresa, e ele vê um residencial desse, um empreendimento imobiliário desse ali em expansão, e se ele começar a pensar além, se ele começar a fazer um pitch para o empresário dele ali, para o chefe dele, olha, vamos aumentar a unidade da empresa, vamos ali comprar um novo lote ali, aumentar a empresa, ele passa a se tornar sócio da empresa ali, de uma ideia que ele levou, né? Então são N oportunidades que a gente pode aproveitar com a construção civil. Só para você lembrar, para ficar bem claro, eu não sou engenheiro, eu não sou construtor, eu sou um empreendedor que cria insight, cria ideia legais, e a ExpoCima da construção civil é uma das ideias que já está dando certo e que funciona. Olha a oportunidade aí.
1: Certo. Luciano, vai ser quando a ExpoCima?
0: Dia 22, 23 e 24 de outubro.
1: 22, 23 e 24 de outubro.
0: Quinta, sexta e sábado, lá na Praça São Francisco, né, onde acontece o tradicional Natal Encantado, a partir das 19 horas. Um horário flexível que dá para todo mundo ir, e a feira também é legal.
1: Então, legal, vai ser na Praça São Francisco, já está dizendo, é praça, ninguém paga nada para
0: entrar.
1: Nada,
0: é totalmente gratuito.
1: Aí você me falou, vão instalar corretores, bancas de bancos, e vai ter algum outro material exposto lá também, na área da construção civil?
0: A gente está com o pessoal também da Marabá Blocos, que está presente, né? Artefatos de cimento, que vão estar um cara interessante, um expositor interessante. A vidraçaria também, que está nesse setor, que abrange muito setor. A gente vai estar também com o pessoal, cara, a gente está com 30 expositores lá, o Nonato. As instituições, vale lembrar também, né, parceiros como o Sebrae, o próprio Cresce vai estar presente também, o Senai, que tem aí um leque de curso voltado para construção civil. Pessoas interligadas a cursos relacionados à construção civil vai estar presente no evento também. Tá, então é muito legal, tem muita coisa boa lá.
1: Eu vi aí que vai também abrir uma porta super importante para quem está estudando engenharia civil, né? Que está no curso de engenharia civil, já vai ter
0: uma visão melhor,
1: aprendizado bem melhor nesta exposição.
0: E acaba chamando a atenção ali para quem está passando, né? Quem está procurando uma profissão, de repente ele se encaixa ali, descobre engenharia também, pô, eu quero cursar isso, eu quero estudar isso,
1: vai
0: isso é legal.
1: Vai ser uma feira das profissões por lá, viu?
0: Exatamente.
1: A outra coisa que você falou importante aí é do... Por que que uma empresa que trabalha com tecido, com confecções, pode estar presente? Também é um leque que pode ser,
0: sim,
1: aberto aí, né, para quem trabalha com a venda de tecidos. Olha, eu posso vender para essa gama de profissionais aí, e eu não sabia que eu... estava apto a vender.
0: A vender, exatamente, é com certeza. Então, o cara ele olhou também, aí começou a abrir grandes leques, né? A cada casa construída, ele decidiu, ele percebeu também que o setor da cortina varia muito, fomenta muito o leque de faturamento da empresa, né? Cada casa ali, o cara ele começou a investir em cortinas, e cortina sob medida, o cara vai lá e mede a tua cortina na tua casa, e isso está dentro da construção civil nossa ali. O cara começou a descobrir que teve um faturamento, ele não era só o tecido. Aí ele começou a investir as suas próprias persianas, seu tecido ali.
1: Decoração.
0: Né? Então está tudo dentro aí, olha só a oportunidade. A gente olha para a construção civil, Nonato, apenas ali com um olhar óbvio, né? Mas quando a gente começa a olhar além do óbvio, a gente vê que tem muita coisa bacana.
1: É gigante, a construção civil é gigante. Desde da pessoa que extrai o material, o seixo, a areia, aí vem uma gama toda até o acabamento, né? Uhum. Hoje até a energia solar,
0: a energia solar,
1: tudo, quer dizer, pega muitos profissionais aí nesta área. Já tem o número de expositores
0: lá? A gente são uns 30 expositores, né, o leque que a gente quer levar. Inclusive, você falou, a gente vai ter energia solar também lá presente para as pessoas se informarem também, né? Cada vez mais aí o sol em Marabá está terrível, as pessoas querendo economizar, vai ter lá também energia solar.
1: Não sei se a gente fica assim meio triste com esse sol quente, essa temperatura elevada, ou se fica alegre, feliz, porque, né, a temperatura em alta é bom para a produção da energia solar, né? O Pará é o estado mais recomendado para a produção de energia solar. É o Pará, do Brasil.
0: No Brasil, né? E o paraense não sabe disso,
1: pois
0: viu? Vale ressaltar.
1: Tem que aproveitar o que o Pará oferta de melhor para nós aqui. Então, Expo Simpa, Exposição da Construção Civil de Marabá, dia 22, 23, 24,
0: de outubro,
1: Praça São Francisco.
0: Às 19 horas, a partir das 19 horas.
1: 19 horas. Não paga nada para entrar. Vá lá conhecer pessoas, ver projetos interessantes.
0: Conexões, negócios.
1: Network, né? E assim por diante, né? Então, está aí um evento bacana que vai acontecer em Marabá. É quinta, sexta
0: e sábado.
1: Porque no domingo já tem eleição.
0: Estamos juntos na eleição também.
1: Olha aí, valeu. Luciano,
0: valeu,
1: muito
0: Nonato.
1: Obrigado.
0: A gente
1: quem quiser obter uma informação, de repente uma ideia, ou quem sabe até expor aí o seu material, me dá o número de contato.
0: Ok, 94-984-21-1863. Você vai falar direto com o Luciano Vinicius, sou eu, tá? E a gente passa todas as informações, vai ser um prazer ter você lá. A tua participação fortalece a cidade.
1: Beleza, só repete o número.
0: 94-984-21-1863.
1: Valeu.
0: E pode seguir também lá o próprio Instagram, né? Expocima Brasil, tá? Pode pôr lá no Instagram que vai direto.
1: Diretão. Luciano, muito obrigado, bom dia, parabéns pela ideia. O Luciano é idealizador e coordenador deste grande evento aqui em Marabá. Aconteceu há 10 anos e agora vem com mais força, maior e mais conectado.
0: É isso.
1: Parabéns
0: aí
1: pela ideia e sucesso.
0: Tamo junto, valeu.
1: Obrigado, agora são 9 horas 20 minutos em Marabá.
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0: De volta com você aqui na sua Rádio Clube, quando são 9:31 agora, 9:31. Alô, bom dia.
1: Oi, Nonato, bom dia. Nonato, eu quero oferecer a próxima música para minha amiga Charlete, para o Luciano e para a Joelma. Viu? Um abraço. Tô ouvindo aqui teu programa aqui de boa, aqui na zona rural, Nonato.
0: Falou, essa aqui é minha amiga Veneranda. Veneranda é ouvinte desde quando eu cheguei aqui em Marabá. E tinha uns 20 anos que a gente não tinha contato um com o outro, né? Ela mudou lá para Vazante, lá para a terra dela ali, acho que é município de Nova Ipixuna, já próximo de Itupiranga. E aí perdemos o contato, mas ela sempre foi ouvinte. E na semana passada, eu estive ali no Detran, e bem ao lado do Detran, conversando com a minha amiga Olívia. Grande abraço aí para a Olívia, lá na sua lanchonete, lá a lanchonete completa, né? Lá é o seguinte, falar aqui da Olívia, está sempre pronta para atender. Lá tem lanche, tem almoço, faz xerox, né? 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Um grande abraço para minha amiga Olívia. Eu estava lá conversando com ela, de repente chega uma senhora e fala: olha, minha mãe gosta muito de ouvir você. Aí eu falei: quem é a sua mãe? Ela falou: a Veneranda. Eu falei: a Veneranda, ô Veneranda, me passa o contato dela. E aí ela passou e a gente voltou, né, a se falar, porque ninguém tinha um contato um do outro. Então ela está lá ouvindo o programa, já passei a sintonia da clube e ela está lá ouvindo. Veneranda, bom dia para você. Agradece aí sua filha que me reconheceu lá na Olívia e aí passou o seu contato, tá bom? Obrigado, Veneranda. Bom dia para você ouvindo a clube. Quem está ligado comigo também é o meu amigo Viana. Alô, Viana, um forte barra 87. O Viana está ouvindo a programação da clube. Alô, bom dia.
2: Bom dia, Nona Dourado, que é a Fátima Rocha de novo. De novo.
0: Mas ele tem aniversariante?
2: Tem que comemorar a vida. Mais um dia de vida. Eu queria que você cantasse os parabéns para minha irmã, Francimar, lá na Vila Mussal. Deus abençoe ela. E muitos anos de vida para ela. Bom dia, Nona Dourado. Bom dia. Ligadinha.
0: Tá aí a Fátima Rocha parabenizando a sua irmã. Como é o nome da irmã? Você falou aqui? Deixa eu ligar de novo aqui, saber se falou o nome da irmã.
2: Bom dia, Nona Dourado, que é a Fátima Rocha de novo. De novo. É assim mesmo, minha vida. Tem que comemorar a vida. Mais um dia de vida. Eu queria que você cantasse os parabéns para minha irmã, Francimar, lá na Vila Mussal.
0: Francimar, viu? Lá na Vila Mussal. Alô, Francimar. Bom dia para você, acompanhando a programação da clube e parabéns!
3: Parabéns, parabéns, parabéns para você!
0: Parabéns para a aniversariante, irmã da Fátima Rocha, lá de São João do Araguaia, acompanhando a programação. São Domingos, hein? São Domingos.
2: Bom dia.
0: Estou
2: aqui na segunda-feira, um ótimo feriado. Sou Maria da Glória da Boa Esperança. Manda um alô para mim todos os dias. Bom dia, fique com Deus.
0: Bom dia, Maria da Glória. Um forte abraço para você, acompanhando o programa Clube da Manhã.
4: Bom dia, Nonato Dourado. Bom dia. Aqui é o Janari da Folha 12. Nonato,
0: oi.
4: Mande um alô pro Raimundo da Eletrônica, lá na Velha Marabá, pro Luiz, pro Zé Neto, na Ponta de Pedra, pro Luiz do Milho, lá na 16, pro Judaso, na 15, pro Mendengo, lá em São Domingos do Araguaia, meu cunhado, e pro Zé Raimundo, na Folha 15.
0: Conheço o Zé Raimundo.
4: E um bom dia, meu garoto. Saúde para todos.
0: Bom dia. Saúde para você também, meu amigo Janari, acompanhando a programação Clube.
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0: Tem notícias da hora para você. Hoje é feriado nacional. Então, as agências bancárias de todo o país não terão atendimento presencial hoje, feriado de Nossa Senhora Aparecida. Segundo a Federação Brasileira de Bancos, que é a FEBRABRAM, os clientes poderão utilizar os canais digitais das instituições financeiras para realizar operações durante o dia. O atendimento nas agências será retomado terça-feira, amanhã, nas localidades onde não houver feriado estadual e municipal. Por quê? Hoje o feriado é nacional, mas amanhã tem município que pode ser feriado municipal, tem estado que pode ser estadual. Então hoje, agências bancárias de todo o país fechadas. As contas de consumo, como água, energia elétrica, telefone, banqueiro e boletos com vencimento, hoje poderão ser pagas no dia útil seguinte sem cobrança de juros ou multa, tá bem? Então tá aí, agências bancárias de todo o país fechadas no dia de hoje.
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0: Agora 9h37.
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Vinho Branco é o nome da música da Manu Batidão. Em Marabá são 8 horas 40 minutos. 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

0: Agora 9h49 aqui na sua Rádio Clube de Marabá. 10h49. FM 91. A FM 91 está chamando, é para lá que nós vamos agora. Alô, Frank, bom dia.
1: Meu grande amigo, bom dia. Bom dia para você e para os ouvintes, os milhares de ouvintes aí da nossa Clube FM.
0: Boa segunda-feira para você.
1: Bom feriado. Né? Bom feriado para você também aí, para os nossos ouvintes.
0: É isso mesmo. Quem vem conosco?
1: O Paulo Henrique.
0: PH, pode chamar.
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2: 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Alô, Nonato, alô, Frank Dias, bom dia.
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0: Gustavo Lima cantou para você, retrovisou, 9 horas 58 minutos. 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
2: Bom dia, meu amigo Nonato Dourado,
0: bom
2: rei do Franca. Tá vendo que eu vou me esconder, rapaz? Aquilo ali é clássico. Eu te falei, mano. Clássico, eu falo brincadeira que eu gosto de brincar. Mas clássico é clássico. O clássico é um errozinho, o cara vai lá e faz um gol. Flamengo jogou muito bem, tempo. No segundo tempo nós jogamos mais. O problema do Flamengo não é que ele, o time dele é bom, mas porque tem muita ajuda de arbitragem, cara. Por que que não deixa os caras jogar cinco caras se eles se meterem no meio, cara?
0: De novo.
2: Cara, jogo nenhum, aquela entrada daquele cara, daquele tal de Pulga, no Castilho. Aqui dali é pra vermelho direto, cara. O jogo muda, é outro jogo. Aquela entrada que ele deu na coxa do cara, nem falta ele deu, cara. Esse jogo todo, o juiz não deu nem falta, nem olhou. Aí depois, acho que a pressão muito grande, ele voltou e deu amarelo. Aquilo era pro chamar, cara. Aquilo é, se fosse o do Fluminense, quando era pra ir pra rua, cara. Aí depois o cara derrubou o Castilho, o cara empurrou dentro da área com as duas mãos, cara. Ele nem olhou. Assim mesmo, né? Sempre a gente joga contra o Flamengo e contra a arbitragem. Nós nunca joguemos com o Flamengo pra arbitragem não atuar. Quando eles não atuam, não ganha, cara. Quando eles atuaram direitinho lá no Santos, atuam direitinho, o Flamengo não ganha o Santos. Com 2-0 ele ainda empatou. Eles são ruins, eles jogam, metendo segundo tempo, eles se acomodam. E só não perderam um, que o cara errou demais também. Assim mesmo, né, cara? Classe é classe, é pra frente, né? Quem tá disputando o título é o Flamengo. Nós não estamos disputando o título, nós estamos disputando o título da Libertadores. Mas tem uma treinada bacana, né,
0: treinou,
2: cara?
0: Treinou, né?
2: Pontaria, acertei uma pontaria.
0: Treinou.
2: O cara popou a metade dos caras, tá bom demais.
0: Foi só um treino, né, Rei do Flamengo? É o que eu falei, quando perde, é só um treino e a culpa na derrota é do árbitro. Quando ganha, não, porque é o melhor time. Ih, Rei do Frango, bom feriado pra você.
3: Bom dia, Nonato.
0: Bom dia.
3: Rapaz, Nonato, que jogão ontem.
0: Olha aí, viu?
3: Do nosso Flamengo, Nonato. Isso que foi jogo, hein? Teve 3 chances, seria 3-0, né? Mas teve 1-0 da marra. É, Nonato, toca a música do hino do Flamengo aí, moço. Tá com o hino do Flamengo diante do programa aí, Leonardo, pra nós aí comemorar.
0: Já toquei hoje.
3: Comemoração do líder. 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
0: Cadastrado.
3: O nome Leliel da Silva Vasconcelos, módulo residencial Magalhães 1, Leonardo.
0: Cadastrado.
3: Que jogão.
0: Jogando.
3: Toca aí o hino do Flamengozão aí pra nós, Leonardo.
4: Bom dia, Leonardo Dourado.
0: Bom dia.
4: Leonardo Dourado, bota aí uns 10 centavos aí do hino do Palmeiras. Mereceu, viu?
5: Segue o líder.
4: Era pra massacrar aquela porcaria do Corinthians.

0: já tá, já tem 30 centavos, ele só queria só 10, já passou para 30 centavos aqui o hino do Palmeiras.
1: Donato Dourado. Maranhense, solteira, de baixa renda, vivo apenas do Bolsa Família e estou à procura de um relacionamento sério, né? Ah, esqueci de dizer, eu tenho 27 anos e sou mãe solteira e de 12 filhos, viu? E eu procuro uma pessoa assim que queira um relacionamento sério e que não tenha preconceito, né, com mulheres simples e da roça, porque, como eu falei, eu sou daqui do interior e eu moro na roça, tá bom?
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0: Já estamos de volta aqui na sua Rádio Clube de Marabá, agora 10h11, 10h11. Hoje tem o sorteio da promoção Placar do Jogo, hein? A partir do meio-dia, você que acertou o placar, fica ligado, hein? Fica ligado que hoje tem o sorteio da promoção Placar do Jogo aqui na Rádio Clube de Marabá. Vai estar em conexão com a FM 91. Então fica ligado aí para você participar, tá bem? Quem acertou. Vem aí o primeiro seminário de segurança privada do Sul e Sudeste do Pará. Segurança privada, formação e integração com a segurança pública. Vai ser dia 26 e 27 de outubro, das 18 às 22 horas, no Teatro Municipal, aqui em Marabá. Então você está convidado. Primeiro seminário de segurança privada do Sul e Sudeste do Pará. Dia 26 e 27 de outubro, das 18 às 22 horas. Grande abraço aí, meu amigo George Brasil. George Brasil, que é da Pava, que está realizando este grande evento, tá bem? Grande abraço a todos.
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0: A FM 91 está chamando, vamos para mais uma conexão.
2: Meu amigo Nonato Dourado, meu amigo Nonato,
0: opa,
2: juntos, conectados
0: e misturados aqui nas suas conexões.
2: Meu amigo, 90.9 e 100,7.
0: E ontem, ele vem conosco novamente?
2: É, o PH.
0: PH tá trabalhador hoje,
2: tá nesse trabalhador.
0: Feriado,
2: hein, rapaz? E ontem, só pra lembrar aqui, meu amigo Nonato Dourado, aconteceu o Círio lá em Belém do Pará.
0: Sim, sim.
2: E a gente aqui, a 91, a Clube FM, entraram em conexão com a nossa 106,9. Olá, o Nonato Cavalcante, seu xará.
0: Sim, comandou, grande comunicador.
2: Junto com o Valmir, a Raina, comandaram lá na Clube essa cobertura do Círio de Nazaré 2026.
0: Vamos falar com... E domingo seremos nós.
2: Isso, aqui em Marabá.
0: É.
2: E o Grupo RBA, né? Todos os veículos de comunicação estarão também fazendo essa cobertura e os profissionais aqui do Grupo RBA.
0: Beleza, hein?

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2: 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Bom dia para você, Nonato Dourado. 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Show de cobertura ontem do Círio de Nossa Senhora de Nazaré em Belém do Pará. Como falou o Nonato, bem falou, muito feliz. 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
0: 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Um abraço para você, meu caro Nonato, um abraço para você, meu caro Frank Dias, bom dia!
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0: Já estamos de volta, agora são 10 horas 25 minutos, 10h25 aqui na sua Rádio Clube de Marabá. Tem informação? Já tem informação, tem áudio chegando. Alô, bom dia.
1: Nonato Dourado Palmeirense, tô ligado aqui.
0: Tá ligado?
1: Tô ligado, tô em casa, tô ligado. Nonato, vocês ganharam.
0: Ganhamos? Porra,
1: pelo amor de Deus.
0: O que foi?
1: Aquela penalidade, cara. Que é isso? Se aquele menino... Mete aquela pernada no jogador do o cara mete no jogador do Flamengo.
0: Pernada.
1: O cara podia ser expulso. Mas, enfim, né? Vocês ganharam na marra.
0: Mas ganhamos.
1: O Fluminense foi pra cima, né?
0: O Fluminense é bom.
1: Vocês ganharam na marra.
0: Ganhamos.
1: Estavam com medo de empatar. Mas isso aí. E o Palmeiras, nós não ganhamos nada, não. Não tem negócio de... Nós ficamos na nossa. Nós temos Libertadores, depois tem mais... Acho que dois para poder chegar em vocês e vamos jogar dentro de casa. Vamos jogar dentro de casa. Metemos 3 no Maracanã, vamos meter 5 em casa.
0: Aí, Palmeirense.
2: Aqui é na base. Nonato, eu gostaria que quando o pessoal tu mandasse falar esse áudio aí, procurando a Judite, meu irmão, que eu nunca mais consegui falar com a Judite. Telefone dela, eu mando mensagem, ela não me atende, não sei o que está acontecendo com a Juju, estou preocupada com a Juju, viu? Eu gosto daquela nega, viu? Ela é como se fosse uma irmã para mim, mas eu perdi o contato, não sei se ela mudou de telefone, acho que não, ou se ela está viajando, sei que a Judite sumiu do mapa, Nonato. Vamos procurar a Judite, Renato. Por favor, me ajuda a encontrar a Judite.
0: Vamos procurar. Eu acho que a Judite que você está falando é a lá de São Domingos, do Araguaia. É essa, Judite? Se for, nós vamos colocar aí uma turma para localizar a Judite. Me fala se é a Judite lá de São Domingos, do Araguaia. Tá bom, Silene? Alô, bom dia.
3: Uma batedeira, um
4: 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Senhor Nonato Dourado, bom dia, senhor Nonato. Muito obrigado. Consegui falar com a Caixa de Sucesso, com o número que você mandou agora por último, eu falei. Senhor Nonato, e os movimentos, rapaz? Eu vi estar falando no programa no PH de manhã que roubaram o Fluminense. Meu irmão, aquilo para quem entende não foi pênalti. Quando ele rouba o Flamengo, como roubar dois pênaltis do Flamengo agora esse dia, o primeiro até que eu não digo nada, mas o segundo pênalti não foi em cima do Flamengo, que o juiz ajudou o Santos, que o Neymar não fazia um gol, só fez gol por causa desses dois pênaltis. Até que eu não digo nada, o primeiro, mas o segundo não foi pênalti, ninguém reclamou, né, que roubaram o Flamengo. E a turma do Fluminense só batendo na turma do Flamengo, puxando, quebrar até a boca de um, do Flamengo, eles não falam nada. A turma do Fluminense vai pra cima, quer ganhar no jogo, ou quer ganhar na mentira, ou quer ganhar no grito. Viu? Aí corpando que roubaram o Fluminense, aquilo não foi pênalti, que eles barruaram os dois, ele foi tirar a bola e outro barrou na costa do menino do Fluminense. Rapaz, como é que pode, rapaz? Pra quem não entende, é fácil, pra quem nunca jogou bola, tem muito que já jogou, mas ainda quer puxar saco. Agora é o seguinte. Eu já joguei, fui goleiro, graças a Deus eu entendo o que é bola, eu fico calado só olhando. Jogava a bola, peguei falta, peguei chute pelos peitos. Eu pegava no Penharol daqui do São Félix. Tem gente que me conhece até hoje, graças a Deus. Eu sei o que é bola, mas tem muito que fala porque vê os outros falar. Bom dia, senhor Nato, fico com Deus. E os movimentos, meu amigão?
0: Bom dia, meu amigo Antônio. Tá aí, goleiro Antônio, agora 10h29.

0: Lecinha, por causa de você, agora são 10 horas 46 minutos em Marabá, 10h46, tem áudio aqui? Vamos para os áudios que estão chegando aqui no programa Clube da Manhã.
1: Bom dia, meu amigo Nonato Dourado.
0: Bom dia.
1: Ê, Nonato, moço, eu tô tão feliz, moço. Uma vitória ontem do Flamengo, moço. 1-0. Rapaz, não é à toa que esse senhor, por nome de João Gomes, fez a comparação do Flamengo, moço, do D8. A gente sabe que a máquina mais potente, né? É o D8. Rapaz, o Flamengo perde quando o técnico não coloca as peças bem normalzinhas no lugar, Nonato. Mas quando ele equilibra as peças, pode vir quem for, pode vir Fluminense, pode vir Palmeiras, pode vir Vasco. É, ele derrota mesmo. Esse é o Flamengo que nós torcemos, né, Nonato Dourado?
0: É, esse mesmo.
1: Eu sou o Moisés aqui do quilômetro 40, município do São João do Araguaia, Nonato. E também aquele jogo do Vasco com Remo. Rapaz, você viu lá? No primeiro tempo, tudo bem. O Vasco teve um joguinho mais ou menos, mas no segundo tempo o Remo foi quem dominou, que eu assisti aqui, dominou. O Remo, aquele jogo que teve aqui com o Vasco no Mangueirão, era pro Remo ter ganhado. O negócio foi aqueles negócios daquele roubo lá que teve lá. Mas o Remo era para ter ganhado aqui dentro do Mangueirão, moço. Isso é uma coisa que faz muito sem jeito, moço, com um time paraense daqui. Pois é, Nonato, tudo de bom. Tô um dia muito feliz, feriadão aqui em casa, tranquilo. Só de boa, meu amigo. Valeu,
0: Nonato. Moisés.
1: Feliz dia.
0: Obrigado.
1: Tudo de bom.
0: Bom dia, bom feriado pra você, Moisés.
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0: 10h48.

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0: Olha a hora, são 10 horas 53 minutos, 10h53. Estou recebendo aqui a mensagem do estado do Tocantins, lá do município de Augustinópolis, do estado do Tocantins, é o Bena. Alô, Bena, bom dia para você. Ele mandou a mensagem aqui: bom dia, Nonato Dourado, aqui é o Bena, de Augustinópolis. Passa meu contato para essa mulher que está procurando um homem para um compromisso sério. Pode deixar, Bena, que eu vou passar. Mandou aqui, inclusive, digitado o número do celular. Parabéns aí, viu? Tá querendo arrumar companheiro. Vou passar, Bena. Valeu, um bom dia para você. Tem áudio chegando aqui na Clube? Vamos lá para mais áudio chegando aqui na sua 100,7 Rádio Clube de Marabá.
1: Bom dia, Nonato Dourado. Cadastrei na promoção do Brasil Rural. Meu nome é Magnólia, moro na Laranjeira.
0: Cadastrada.
2: Bom dia, Nonato Dourado, que é Patrícia da Laranjeira. Me cadastrei na promoção da Brasil Rural.
0: Cadastrada.
3: Bom dia, Nonato Dourado. Aqui quem está falando é a Raimunda, do quilômetro 40, município de Bom Jesus do Tocantins. Nonato, estou passando aqui para parabenizar todas as crianças do Brasil, minhas crianças, e desejar um feliz Dia das Crianças para todos que estiver ouvindo a Clube, para todas as crianças, meus netos, meus bisnetos, meus filhos, minhas filhas, meus genros, para você. Porque, sabe, Nonato, nós somos adultos, mas tem uma hora assim que chega uma criança aqui e nós, assim, entra assim sem pedir licença, né? E nós acolhe ela, assim, de coração, de braços abertos. E é isso, eu só tenho que desejar tudo de bom para todas as crianças e oferecer as músicas do programa para todas. Se for possível, toque uma música, aquela do Super Fantástico, Nanina, Nina, viu? E se quiser me dar um presente do Dia das Crianças, eu aceito, viu? Adoro ganhar presente de criança. Hoje, a partir das 3 horas, estou lá no Regional, que hoje é dia da hemodiálise do meu esposo. E é isso aí, que Deus nos abençoe hoje e sempre. Bom dia!
0: Legal, valeu, Raimunda, bom dia. Hoje, quem está comemorando 20 anos de casado é o meu amigo Porto, da Centropax do Brasil. Ele está em Belém, ao lado da sua esposa, Rose, e hoje completando 20 anos que o Porto conheceu a Rose, que é a sua esposa, sua companheira, a pessoa que está sempre ao seu lado, seja aqui nas empresas, seja nas viagens, seja na vida do dia a dia. Então, parabéns aí ao Porto e à Rose, um casal lindo aqui de Marabá, que são unidos, estão sempre juntos aí. Parabéns pela família que vocês têm, 20 anos completando hoje aí, que ele conheceu a esposa, está aí, juntinhos, colados, estão lá em Belém. Estou ouvindo a Rádio Clube de Marabá. Então, parabéns aí pelos 20 anos de união da Rose e também do Porto. 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
5: Bom dia, Nonato Dourado. É o Zaibara aqui da Ponta de Pedra de São João. Nonato, quero aproveitar a audiência do programa e mandar um abraço aqui para minha amiga Tânia Boba na Folha 23, o Diacir na Consulta, a Isalene Lado em São João do Araguaia, Zé Neto aqui na Ponta de Pedra, Antônio Leão. Deus possa abençoar esse dia com muita paz, muita saúde a cada um. Bom dia, bom dia.
0: Bom dia.
5: Bom dia, Nonato. Cante os parabéns para minha filha Mozane, que está completando mais uma primavera hoje. Mozane de Brito.
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0: Mozane está aniversariando hoje, filha do amigo Jaibara, lá da Ponta de Pedras. Alô, bom dia.
6: Boa tarde, Rádio Clube. Boa tarde, meu amigo Nonato Dourado. Boa tarde a todos ouvindo. Pois é, Nonato. Estou ouvindo aí a lamentação aí do Rei do Frango. Mas ele está se lamentando aí certinho. Ele está certinho. Eu sempre tive isso na minha mente aqui, que o Flamengo é difícil. Só ganha mesmo quando o juiz rouba. Aí vocês são torcedores do Flamengo, claro que vocês vão puxar a farinha pro mesmo saco de vocês, entendeu? Vocês vão puxar saco do Flamengo, vocês são flamenguistas, é claro, mas é quase todo jogo o juiz tem que meter a mão pro time do Flamengo. Poxa, não precisa isso não, o Flamengo tem dois times, entendeu? Times competentes, mas para ganhar tem que ter ajuda. Ele do Flamengo tá certinho, certinho. E ontem os flamenguistas tudinho estavam torcendo pro Corinthians, tudinho. Mas é assim mesmo, jogo é jogado, lambaria pescado. Zé Neto diretamente da Vila Ponte de Pedra.
0: Olha, o Zé Neto. Zé Neto, a ataca foi tão grande do Palmeiras em cima do Corinthians que ele está dando boa tarde pela manhã, viu? Dando boa tarde pela manhã. Ei, Zé Neto, meu amigo, foi taca, hein? Rapaz, é bom dia, Zé Neto. Alô, bom dia.
7: Bom dia, Nonato. Que jogão foi ontem. Cara, mas eu acho engraçado. Eles reclamam muito da arbitragem. Cara, esse campeonato, ó, se for aqui, olhar só nesse campeonato, Arena da Baixada, falta em cima do Paquetá, nada. Teve lance que o Carrascal saiu na frente do gol do Bragantino, nada. Aí o Thiago Silva não lembra que ele chutou o Bruno Henrique e não deu nada. Lembra? Não, a conta chega, né? A questão é, Campeonato Brasileiro, as arbitragens são muito ruins. Então, no jogo com o Flamengo, o Barreal foi expulso, eu nem reclamei de arbitragem, fiquei muito mais chateado pelo Flamengo. Porque eu sabia que depois o Flamengo ia ser beneficiado com alguma coisa. O Pulgar tinha que ter sido expulso, sim. Mas o Arana também, que ele dá uma cotovelada no Carrascal. Grande abraço, Zenete Brasília. Toca qualquer música aí pros chorões.
0: Valeu, Zeneto de Brasília, acompanhando a programação da Clube. 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Alô, bom dia.
8: 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Bom dia para todos.
9: Alô, Nana Doral, bom dia. Meu nome é Raimundo da Nova Marabá, me cadastro aí na Brasil Rural.
0: Bom dia.
9: 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Cadastrado. Bom dia, boa semana, bom trabalho.
0: Obrigado, bom dia. Tem mais alto chegando. Opa, acendeu a luz marrom. Acendeu a luz marrom, tem Cutião.
10: Bom dia, meu amigo.
0: Bom dia.
10: Dourado. Bom dia, Rádio Clube. Bom dia, minha querida, linda e quente. Até que hoje está muito quente, não, né? Maravela. E, Nonato, e feriado assim, a moça, será que ela não vai assim, num banho, num negócio assim, não?
0: Eu acho que vai.
10: Resolve, né?
0: Resolve.
10: Deve ter ainda uma locadora de van aí aberta, a gente resolve, né, meu amigo? E, Nonato, estamos aguardando você lá no nosso almoço, lá no dia 7, hein? Pessoal da diretoria aí da confraternização dos pioneiros e eternos integrantes da 23ª Companhia de Comunicações de Selva, hein? Dia 7, vamos estar te aguardando lá, hein, meu amigo? Um abração. O Jajá disse que já vai comprar um barril de chope para te aguardar lá, hein? Jajá é o cabra bom. Tá chegando aí de Santo Antônio de Tauá, cheio do dinheiro, vendeu muito peixe lá. Já vai comprar um barril de chope para você, hein? Grande abraço a todos, que é o Mendes do bairro Cidade Jardim.
0: É, Mendes. Ontem ele mandou um vídeo para mim, rapaz. Ele e a sua querida mamãe, a dona Diquinha, tomando açaí branco. Aí, mas o açaí é verde. Eles estão, é verde, mas é branco. Eu não entendi. É o açaí branco que é de cor verde. Viu? Tá lá. E ele vendeu muito cação. É o peixe que ele gosta. Cação. Tá lá em Santo Antônio do Tauá, deve chegar aí nos próximos dias. Obrigado, Mendes. Um grande abraço para você.
5: Bom dia, Nonato Dourado.
0: Bom dia.
5: Aqui, responde aqui do bairro da Mapa, da Oficina do Povo. Eu estou aqui na chácara, comendo um peixe assado e assistindo teu programa, meu parceiro. Manda um alô aqui para mim, pro Zé Pequeno e o João da Marcela. Alô. Estamos aqui comendo um peixe assado.
0: Nossa, mas esse peixe é grande, rapaz. Estou vendo aí o tamanho do peixe, hein? Peixe gigante. Falou, meu amigo.
11: Bom dia, Nonato.
0: Bom dia.
11: Nonato. Zé do rádio aqui da Rio da Sororó. Rapaz, os caras aí dizendo que o Flamengo meteu a mão. Quem meteu a mão naquele dia que os caras meteram a mão no Flamengo com o Santos? Da ganhou a nacionalidade que foi na marra. E agora o Flamengo jogou. Agora eu sou torcedor do Flamengo, mas ontem o Flamengo quase não ganhava, ó. Os homens que vão com as bolas lá dentro não chuta. Quase não ganhava ainda. Andou perto, foi dele sair em empate o jogo. Se eles fazem um, eles viravam. Sou torcedor, mas eu vi o jogo. Assisti o jogo do começo ao fim. Bom dia, Nonato. Fez todos os programas. Todas as músicas dos programas, do programa aí. Desculpa aí eu errar. Eu ofereço todas as músicas do programa aí para todos meus amigos da Piraíra, Cabaceiro e Sororó. Bom dia, Nonato.
0: Bom dia, Zé do Rádio. Bom dia a você e a todos aí na Vila Sororó acompanhando a programação Clube. Alô, bom dia.
12: Bom dia, Nonato Dourado, bom dia a todos os ouvintes, salve, salve a Nossa Senhora Aparecida, salve, parabéns pelo Dia das Crianças, a todas as crianças do nosso Brasil e do mundo, bom dia, gostaria também de agradecer a meu amigo Jaibara, né, que lembrou da Tânia Borba, aqui da Folha 23, pois é, um abraço para a filha dele que está aniversariando também, feliz aniversário, Deus abençoe a todos nós. Nonato, eu acertei o placar do jogo. Vou esperar aqui para ver se eu sou sorteada, viu? Abraço a todos. Me cadastra aí na promoção da Brasil Rural.
0: Cadastrada. Bom dia. Cadastrada e boa sorte no sorteio de hoje. Bom dia, meu amigo Nonato. Eu estou aqui ligado no programa Raimundo da Eletrônica. Um alô para o Antônio Milton, no São João do Araguaia e para a família Boge.
13: Eu agradeço.
0: Eu também agradeço o ponto final do programa Clube da Manhã. Eu volto amanhã a partir das 8 horas. Mas ainda hoje você tem um compromisso, um encontro marcado comigo no Barra Pesada, daqui a pouquinho às 11 horas 50 minutos. Mulheres, considerem-se beijadas. Minha irmãzinha, a fé que me faltar eu vou buscar em você. Música.

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0: Águia de Marabá está preparando sua equipe sub-20 para a disputa do Campeonato Paraense nessa sequência que vai começar a partir do dia 23, jogando em Marabá contra a equipe do Tailândia. O técnico Charles Gomes, com o seu auxiliar Gledson Marabá, já trabalham o grupo. Hoje, a equipe vai trabalhar pela parte da tarde, por volta das 15h30, na Arena Clube da Bola. Amanhã, a movimentação vai acontecer às 8h30 da manhã, no campo do Pissarrão, aqui na Folha 31. A movimentação prossegue durante a semana, com Charles e seus comandados. O time do Águia precisa trazer um bom resultado porque deixou boa impressão e está formando uma grande equipe para a disputa do certame sub-20. Vale ressaltar que alguns desses jogadores sub-20 vão integrar também o time profissional do ano de 2027. O sub-15 vai até a cidade de Paragominas na quinta-feira, vai enfrentar na Arena do Município Verde o Meninos de Ouro. Como a gente já vem propagando aqui na Rádio Clube, o Azulão Marabaense fez uma parceria com a Escolinha de Futebol Clube da Bola, que tem à frente o Iltinho, e estão trabalhando firme e forte. Segundo informações, é uma equipe que já vem treinando há bastante tempo, e esta categoria exige muita atenção e dedicação, principalmente do comando técnico. E é ali que começa se originar os garotos que querem ser realmente um jogador de futebol. Daí começa uma sequência de passos para conseguir chegar em seu êxito. Vale ressaltar que a Escolinha de Futebol Clube da Bola é uma das mais destacadas da região sul e sudeste do Pará. Por isso, essa parceria foi realizada com o Águia de Marabá. E para complementar, registrando a Série A3 do futebol paraense, no sábado foi realizado o primeiro jogo entre Gavião Kika TG e o Parauapebas Futebol Clube. E o Gavião venceu por 1-0, levando vantagem. Está a apenas uma partida do acesso à Série A2, que é a segunda divisão paraense. O jogo vai acontecer no próximo sábado, no estádio Lúcio Antunes, em Bom Jesus do Tocantins. E o técnico Zeca Gavião já está com a equipe pronta. O Gavião vem surpreendendo pelas contratações e pelo time que formou. E isso mostra que a equipe está no caminho certo, é o que quer o técnico Zeca Gavião. Vamos aguardar um possível acesso do time indígena que já esteve na elite do futebol do Pará.
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1: As mulheres com medida protetiva de urgência prevista na Lei Maria da Penha que precisarem se afastar do trabalho vão começar a receber um benefício do INSS. A portaria que regulamenta a concessão e o pagamento do chamado benefício de afastamento protetivo foi assinada pelo Ministério da Previdência Social e pelo INSS. Para receber o benefício, a segurada precisa apresentar apenas a decisão judicial que determina o afastamento protetivo. A portaria já estabelece o reconhecimento do direito, sem necessidade de uma ação judicial específica para isso. Com essa regulamentação, fica dispensada a avaliação médico-pericial. Também não será exigido período de carência para a concessão do benefício. O valor vai ser calculado nos mesmos moldes do benefício por incapacidade temporária, com base na média das contribuições da segurada do INSS. A presidente do Instituto, Ana Cristina Viana Silveira, ressalta que a mulher que decide romper o ciclo da violência precisa encontrar apoio e proteção do Estado brasileiro, em vez de novos obstáculos.
2: Nenhuma mulher deve ter de escolher entre a sua segurança e o seu sustento. A segurança financeira é fundamental para que mulheres vítimas de violência possam romper o ciclo de agressões e reconstruir suas vidas.
1: O benefício será pago pelo período definido na decisão judicial, limitado a 6 meses. A própria Lei Maria da Penha permite que o juiz afaste a mulher do trabalho por até 6 meses, mantendo o vínculo empregatício. A legislação, porém, ainda não havia estabelecido quem seria responsável pelo pagamento durante esse período. Da Rádio Nacional no Rio de Janeiro, Cristiane Ribeiro.
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1: O uso de celulares por crianças de até 3 anos de idade é uma prática condenada por 8 em cada 10 adultos brasileiros, ou 82%. Ao mesmo tempo, 73% consideram que brincar na rua é melhor para a criança do que ficar diante das telas. Os dados são de uma pesquisa do Instituto Locomotiva, divulgada nesta sexta-feira, às vésperas do Dia da Criança, comemorado em 12 de outubro. Entre crianças de 4 a 7 anos, a oposição ao uso do celular chega a 75%. Já quando o assunto é ter um aparelho próprio, 52% dos entrevistados aceitam que a criança ganhe um celular até os 12 anos. O estudo também mostra que 88% são favoráveis ao uso de celulares por adolescentes de 13 a 17 anos. A maioria também percebe que as crianças de hoje não querem mais brincar na rua e preferem ficar no celular ou na TV. Essa opinião é compartilhada por 83% dos entrevistados. O Estatuto Digital da Criança e do Adolescente, que entrou em vigor neste ano, estabelece regras de proteção aos mais jovens, entre elas a determinação de que menores de 16 anos só podem acessar redes sociais se a conta estiver vinculada à de um responsável legal. A pesquisa ouviu 1.367 homens e mulheres com 18 anos ou mais entre 28 de setembro e 6 de outubro. Com informações da Agência Brasil, da Rádio Nacional no Rio de Janeiro, Cristiane Ribeiro.
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1: A qualidade do ar segue muito ruim em Manaus, capital do Amazonas. A prefeitura suspendeu os eventos ao ar livre organizados pelo município neste domingo e no feriado desta segunda-feira. A fumaça das queimadas em outros municípios do Amazonas agrava a situação na capital. Para enfrentar a crise, o governo federal reconheceu situação de emergência em 36 municípios do estado atingidos por incêndios. A medida permite a liberação de recursos. Ministros e uma força-tarefa nacional chegaram ao Amazonas nesse sábado para alinhar ações com representantes do governo estadual e da prefeitura. Neste domingo, um sobrevoo com uma comitiva de ministros foi suspenso por falta de condições adequadas de visibilidade. O ministro da Integração e do Desenvolvimento Regional, Valdez Góes, comentou a atuação da Força-Tarefa.
2: Empregabilidade de brigadistas, 11 aeronaves, recursos sendo destinados para o que for necessário. De maneira que o governo federal, com seus atores presentes, em parceria e ladeado das autoridades estaduais e municipais, possam ser mais rápidos na atuação do apagar o fogo que está aí atingindo toda essa região aqui do Amazonas.
1: Em setembro, o Amazonas registrou 3.700 focos de calor, quase quatro vezes o número do mesmo período do ano passado. Nos primeiros dias de outubro, já são mais de 800 focos. Valdez Góes afirmou que as equipes federais vão continuar no estado para combater os incêndios e atender a população atingida.
2: Nossas equipes permanecem no estado, inclusive não só a equipe do Ministério de Meio Ambiente, da Defesa Civil Nacional, mas também da Força Nacional do SUS. Além de apagar o fogo, nós temos já as consequências desse fogo. As unidades hospitalares já começam a receber pacientes com algum tipo de dificuldade.
1: Na sexta-feira, a concentração de poluentes em Manaus chegou a níveis críticos, quase quatro vezes acima do limite considerado seguro pela Organização Mundial da Saúde. As aulas da rede municipal também chegaram a ser suspensas. A estiagem agravou a poluição do ar e dificultou o combate aos incêndios. Da Rádio Nacional em Brasília, Renato Ribeiro.
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0: agora se arruma que nós vamos conhecer um lugar novo, bebê.
1: Um lugar novo? Onde?
0: Calma que você vai já descobrir, filhão.
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3: A agricultura e a pecuária acumularam 7 bilhões e 300 milhões de reais em prejuízos com desastres no Brasil entre julho e setembro deste ano. Os dados são da Confederação Nacional de Municípios, a CNM. A agricultura concentrou a maior parte das perdas, com 5 bilhões e 600 milhões de reais. Na pecuária, o prejuízo chegou a 1 bilhão e 700 milhões. No Nordeste, os danos à agricultura somaram 3 bilhões e 400 milhões de reais. Os impactos também atingiram as cidades. O comércio perdeu quase 900 milhões de reais. No setor de serviços, foram 383 milhões. Já a indústria registrou prejuízos próximos de 124 milhões de reais. Juntos, os três setores acumularam cerca de 1 bilhão e 400 milhões de reais em perdas. No total, os prejuízos provocados pelos desastres no país ultrapassaram 12 bilhões e 700 milhões de reais. Os números estão no Boletim El Niño 2026-2027. O levantamento reúne dados de municípios que decretaram situação de emergência ou estado de calamidade pública entre julho e setembro. O documento registra ocorrências de seca, estiagem, incêndios e excesso de chuvas em diferentes regiões. As estimativas não permitem determinar por si só os efeitos dos desastres sobre os preços dos alimentos. Para reduzir os impactos de novos eventos, a CNM recomenda que as prefeituras atualizem os planos de contingência e o mapeamento das áreas de risco. Reportagem Marquesan Araújo.
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3: cheguei, galera do Som da Clube, tudo bem com vocês? É, meu amigo, segundou, mais uma semana começando com a graça de Deus. Hoje é segunda-feira, dia 12 de outubro de 2026. Você que tá aí na sintonia, tá do outro lado acompanhando o somzão limpo e cristalino da mais ouvida. Aquele abraço!
4: Aquele abraço!
3: Tamo junto, hein? Vamos liberando o Zap Clube pra você bater aquele papo comigo, 991-62-2480.
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3: Se for chorar, já sabe, né? Se for chorar, manda áudio, 991-62-2480. Tamo junto, gente, no Som da Clube! Abração da galera que tá comigo pelo nosso aplicativo, né? Galera do Radiosnet, a galera do aplicativo Clube, muito obrigado pela preferência de audiência. Tamo junto, segundou com muita informação no nosso
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3: Em jogo que começou no sábado e terminou no domingo, Paysandu não consegue acesso à Série B do Campeonato Brasileiro depois de um empate fora de casa.
7: Paysandu!
3: Remo joga com duas linhas de defesa, segura o Vasco em São Januário e empata fora de Belém do Pará pelo Brasileirão Série A.
7: Remo!
3: Palmeiras humilha Corinthians jogando na Neoquímica Arena, aliás, na Neoquímica não, no Nubank Park, e quase consegue a ponta do Campeonato Brasileiro.
7: Palmeiras!
3: Sabe por que não conseguiu? Flamengo bate o Fluminense pelo placar de 1-0 e segue líder do Brasileirão.
7: Flamengo!
3: Pelo Campeonato Paraense da terceira divisão. Jogos movimentam as semifinais no sábado e você fica sabendo dos resultados a partir de agora no meu, no seu, no nosso.
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3: Clube na Bola, obrigado pela audiência, o carinho de sempre, a companhia, você que tá sempre comigo, aquele abraço. Tamo junto, hein? Zap Clube 991-62-2480. Lembrando que hoje tem, vai rolar daqui a pouco o sorteio do placar do jogo. Você que jogou aí 1-0 pro Mengão, você vai concorrer, né? Você tinha que ter botado também 1-0 pro Flamengo com a ajuda do árbitro, né? A ajuda do árbitro, né, capitão?
8: Eu choro!
3: É, mano, o juizão ia dar uma ajuda pro nosso Mengão. Tem que colocar também no placar do jogo. Enfim, deu 1-0 pro Flamengo, né? Aquela ajuda do juiz, essa coisa toda. Agora, uma coisa, eu fiquei nesse final de semana de futebol aí pelo Brasil, eu fiquei certo de uma coisa. O time, quando ele é prejudicado pela arbitragem, ele se revolta. Quando ele se acha prejudicado, se revolta. O Flamengo soltou até nota semana passada quando ele achou que o Anderson Daronco ajudou o Santos no empate em 2-2 que o Flamengo perdeu pontos lá em Santos para o Santos. Soltou até nota. Ah, que arbitragem, não sei o quê. Agora está esperando a nota do jogo de ontem. A notazinha assim é porque não expulsou o Pulgar, que o Pulgar entrou de sola quase no meio dos peitos do jogador do Fluminense. Ninguém não soltou nota, né, cara? E outra coisa, ontem o Renato Gaúcho, técnico do Grêmio, revoltadíssimo com o pênalti que, segundo ele, o árbitro não marcou para o Grêmio contra o Internacional. Mas ninguém viu essa revolta no pênalti que aconteceu no jogo contra o Remo. Deu um pênalti claro para o Remo. O Kahneman pegou a bola com a mão dentro da área e o Renato Gaúcho, na coletiva, não falou nada. Não revoltou, não ficou revoltado, né? Que nem ontem, né? São essas coisas que eu não entendo, como diria a lenda viva Cláudio Guimarães. Vou te dizer, meu amigo, é pura bucha isso aí. Vai mandando áudio 991-62-2480. O Águia de Marabá se prepara na sua categoria sub-20 para o Campeonato Paraense que vai começar.
7: Águia!
3: E pra falar do azulão, tá chegando a fera.
2: Paulo Henrique.
7: Essa fera do rádio.
3: E aí, PH, tudo bem, meu irmão?
4: Um grande abraço para você, meu caro Rogério Brasil. Um grande abraço para você na sintonia da Clube. Chegamos para falar do Águia de Marabá, falando que o Águia de Marabá está preparando sua equipe sub-20 para a disputa do Campeonato Paraense nessa sequência que vai começar a partir do dia 23, jogando em Marabá contra a equipe do Tailândia. O técnico Charles Gomes, com o seu auxiliar Gledson Marabá, já trabalham o grupo. Hoje, a equipe vai trabalhar pela parte da tarde, por volta das 15h30, na Arena Clube da Bola. Amanhã, a movimentação vai acontecer às 8h30 da manhã, no campo do Pissarrão, aqui na Folha 31. A movimentação prossegue durante a semana com Charles e seus comandados. O time do Águia precisa trazer um bom resultado porque deixou boa impressão e está formando uma grande equipe para a disputa do certame sub-20. Vale ressaltar que alguns desses jogadores sub-20 vão integrar também o time profissional do ano de 2027. O sub-15 vai até a cidade de Paragominas na quinta-feira, vai enfrentar na Arena do Município Verde o Meninos de Ouro. Como a gente já vem propagando aqui na Rádio Clube, o Azulão Marabaense fez uma parceria com a Escolinha de Futebol Clube da Bola, que tem à frente o Iltinho, e estão trabalhando firme e forte. Segundo informações, é uma equipe que já vem treinando há bastante tempo, e esta categoria exige muita atenção e dedicação, principalmente do comando técnico. E é ali que começa a se originar os garotos que querem ser realmente um jogador de futebol. Daí começa uma sequência de passos para conseguir chegar em seu êxito. Vale ressaltar que a Escolinha de Futebol Clube da Bola é uma das mais destacadas da região sul e sudeste do Pará. Por isso, essa parceria foi realizada com o Águia de Marabá. Só para complementar, meu caro Rogério Brasil, que neste domingo vai ser realizado o Círio de Nossa Senhora de Nazaré em Marabá. 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E para complementar, registrando a Série A3 do futebol paraense, no sábado foi realizado o primeiro jogo entre Gavião Kika TG e o Parauapebas Futebol Clube. E o Gavião venceu por 1-0, levando vantagem. Está a apenas uma partida do acesso à Série A2, que é a segunda divisão paraense. O jogo vai acontecer no próximo sábado, no estádio Lúcio Antunes, em Bom Jesus do Tocantins. E o técnico Zeca Gavião já está com a equipe pronta. O Gavião vem surpreendendo pelas contratações e pelo time que formou. E isso mostra que a equipe está no caminho certo, é o que quer o técnico Zeca Gavião. Vamos aguardar um possível acesso do time indígena que já esteve na elite do futebol do Pará. Tá aí então, era o que tínhamos para hoje, meu caro Rogério Brasil, feriado. E você, claro, vai aproveitar muito mais essa tarde. Um abraço!
3: Valeu, PH, tá aí o PH com as informações, as últimas do Águia Sub-20 e já antecipando também o jogo de sábado do Campeonato Paraense da Terceira Divisão, que o Gavião venceu a equipe do Parauapebas jogando lá no Rosenão. É, o jogo aconteceu no sábado, 5 da tarde, o Gavião venceu por 1-0, está em vantagem para esse jogo decisivo do próximo sábado em Bom Jesus do Tocantins, lá no Lúcio Antunes, né? Tendo empatar em qualquer placar, o Gavião avança para a final e, consequentemente, para a Série B do Campeonato Paraense na próxima temporada. O outro jogo, o Tesla venceu o Pinheirense pelo placar de 2-0, jogando no Maximino Porpino Filho. O modelão Nindo Japim, lá em Castanhal, deu Tesla pelo placar 2-0, está com a vantagem frente ao Pinheirense para conseguir também a vaga na final e, obviamente, a vaga na Série B da próxima temporada. Hora da paradinha. Depois do intervalo tem aí o nosso sorteio do placar do jogo e as últimas do Remo e do Paysandu aqui no microfone do Timão campeão.
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3: Fala, Clube. Tá legal. Meio-dia e 21.

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0: estamos no som da Clube A Poderosa. Agora é hora de quê? Do sorteio do placar do jogo. Jogou 1-0 pro Flamengo com a ajuda do árbitro. Ah, então tá certo. Agora.
1: Michel Garcia.
0: Fala, Michel Garcia. E aí, meu irmão? Michel Garcia tá aqui com a camisa do Fluminense. Tá triste, Michel?
2: Eu vim com a camisa do Fluminense protestando.
0: Por quê?
2: Protestando, porque você comentou aí. Na verdade, assim, como é a hora do sorteio do placar do jogo... É hora do sorteio do placar do jogo, né? Eu vou deixar meus comentários aí para outro momento.
0: Outro momento.
2: Aí. Mas é vim de protesto mesmo, porque realmente roubaram o Fluminense. Roubaram o Fluminense. Mas tá bom, vamos pro sorteio. Deu Flamengo 1-0, né? E vamos entrar em conexão lá com a FM 91. Isaura Cabral já está conectada, Isaura?
0: A Isaura tocando uma musiquinha lá, né?
2: Tá tocando musiquinha, né?
0: É isso aí, né?
2: Não, mude ali pra número 1. Lá embaixo, aperte no botão número 1 ali. Isso aí, tem o botão número 1.
0: Agora foi.
3: Vocês.
2: Agora, isso.
3: Já estou com vocês.
0: Saiu a vinheta.
3: Muito boa tarde, viu? Pra você, Rogério, pra você...
0: Isaura.
3: Boa tarde pra você também, Michel, pra toda a audiência da Rádio Clube, nesse horário, né? Nesse horário querido de todos os desportistas do Brasil e do mundo, futebol. Ânimos aflorados.
2: É, tá igual política, o futebol.
3: Ânimos aflorados.
2: Todo mundo nervoso.
3: Todo mundo
2: e olha, hein, Isaura, a minha camisa foi igual... do Flamengo e do Fluminense de ontem, que botaram uma frase assim, né? Uma frase de protesto. Pois
3: sim.
2: É, a minha não tem nenhum, não tem nada escrito.
3: Não tem nada.
2: Tá limpa. Só o símbolo aqui, a marca e o símbolo do Flu.
3: Tá
2: protesto.
3: Tudo, e tá tudo certo. Com certeza, todo mundo se manifestando da sua maneira, mas o importante é manter a essência, né? Do espírito competitivo, união, paz.
0: É por isso que é boa a democracia, né? Porque todo mundo manifesta do jeito que quiser.
2: Isso,
3: essa
2: é verdade.
3: Essa liberdade é preciosa. Devemos cuidar a... quatro chaves.
2: Exatamente.
3: Vamos,
2: muito
3: vamos.
2: Bem. É isso mesmo, Isaura. Vamos então para o sorteio, né, do placar do jogo. Flamengo 1, Fluminense 0. Este foi o resultado. E todos esses prêmios aqui que eu vou recapitular agora será do meu amigo, minha amiga, ouvinte, que atendeu o telefonema aqui da Rádio Clube da 91 da forma correta, dizendo a senha, você vai levar todos esses prêmios. R$200 em dinheiro da Reluz Materiais Elétricos, R$200 da Marabike Realizando Sonhos, R$200 da Centropax do Brasil, do meu amigo Porto. Se o acertador for associado e estiver em dia, vai receber R$1.000 no lugar dos 200, uma camisa oficial do Águia de Marabá, um óculos de sol das Óticas Flávia Amaral, R$200 em dinheiro da Líder Material Elétrico, R$200 em dinheiro do nosso açougue, um óculos de sol das Óticas Classic, duas cestas de alimento do supermercado Líder, mais 200 da Saque Modas, um alinhamento e um balanceamento, mais uma higienização de ar-condicionado da Universal Auto Center, R$200 em dinheiro da Vita Artix 500 e mais R$200 em dinheiro da Metalúrgica Marabá. São todos esses prêmios para este sortudo que, além de ter acertado o placar do jogo, vai atender agora o telefonema da Rádio Clube da 91 com a senha. A senha para poder levar, então, todos esses prêmios, minha amiga Isaura, meu amigo Rogério Brasil. Isaura, você está com os tambores aí, Isaura?
3: Tudo no jeito.
2: Então rufa os tambores que eu já vou jogar agora para o Rogério Brasil, Fábio, pegar esta bola que ele não pegou ontem porque o outro atrapalhou. Mas bora lá.
0: Rufem os tambores. Olha.
2: Não falei que ele ia pegar bonito?
3: Agora pegou.
2: Agora pegou bonito, rapaz.
3: Pois eu vou ver essas imagens
2: bem.
3: Aí no Instagram. Deixa eu mostrar.
0: Me dê imagens.
2: Isso. Deixa eu mostrar aqui o sorteado ou a sorteada para minha amiga aqui das redes sociais, a Laira Maria, que vai postar no Instagram da Rádio Clube da FM 91 o sorteio do placar do jogo. Muito bem. Minha amiga Isaura se cadastrou no programa Ligação Direta. Se cadastrou no Ligação Direta. Deu esse placar certinho. Flamengo 1, Fluminense 0. E agora vamos ligar, né? Vamos ligar para o ouvinte, ou a ouvinte, para que ela possa dizer a senha, ou ele dizer a senha, e levar os prêmios do placar do jogo. Tchan, tchan, tchan, tchan. Tchan, tchan, tchan. Deixa eu ver se tá certinho. Tá aqui, tá certinho. Beleza? Boa sorte, não diga alô.

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1: 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Alô? Alô?
0: Alô? Alô?
1: Boa tarde.
0: Boa tarde.
1: Falo com quem?
0: Luciene de Souza.
1: Luciene de Souza, você está acordada ou você está dormindo, Luciene?
0: Luciene tá aqui deitada com a coisa do lado aqui da rádio FM.
1: Ah, certo.
2: Eu achei que ela estava sonhando, né?
1: Eu já ia dizer isso, eu digo, será que ela está pensando que ela está sonhando? Que o telefone, ela tirou uma soneca e...
0: Eu botei do lado aqui, eu tô deitada e botei aqui do lado.
1: Do lado, não foi? Luciene?
0: Foi.
1: É porque você falou assim, tão triste, FM.
0: Pois é, porque eu tava deitada aqui, aí eu fiquei, meu Deus, eu vou deitar e vou botar esse negócio aqui do meu lado, que eu vou desligar o rádio agora, e eu tô com medo dele ligar pra mim hoje.
1: Pois é, pois o seu medo se concretizou. Nós ligamos pra você.
0: Meu Deus.
1: Luciene de Souza, de quê? Aguiar?
0: Não, Luciene de Souza dos Santos, do bairro Araguaia.
1: Do bairro Araguaia. Você se cadastrou no programa. Você lembra qual foi o programa que você se cadastrou, Luciene?
0: Foi o Frank Dias, que eu sempre gosto do programa dele, é o principal. Eu gosto de todos, mas o dele, pra mim, é o principal.
1: Tá vendo aí, Isaura e Rogério? Ô, Luciene, eu quero dizer para você que você ganhou os prêmios do placar do jogo, Luciene. Olha,
0: meu Deus do céu, Jesus.
1: Olha, deixa eu fazer uma pergunta aqui.
0: Eu não acreditava, eu nunca acreditava. Eu falei pro meu marido, até o final do ano eu vou ganhar.
1: Olha, e você anotou a senha, Luciene?
0: Eu sempre participo, sempre.
1: Mas você anotou a senha bonitinho? Como é que você fez?
0: Anotei.
1: Anotou, né? Tá vendo aí, Rogério? Ela anotou.
0: Porque já teve vezes de eu acertar e não anotar e ficar doidinha na hora.
1: Eita, pois agora deu, foi certo, Luciene, porque você, além de acertar o placar, ganhou os prêmios do placar do jogo.
0: Meu Deus, obrigada, tô muito feliz. Eu não tenho muita fé nessas coisas não, mas eu sempre falava pro meu marido, até o final do ano não é possível que eu não ganhe.
1: Mas tem que ter fé, que hoje é dia de Nossa Senhora Aparecida.
0: Senhor, obrigada, foi um ótimo presente.
3: Somei aqui só em dinheiro R$ 1.600.
1: R$ 1.600 só em dinheiro.
3: E mais é os prêmios, camisa
1: os prêmios.
3: Óculos de sol.
0: Ai,
3: e esses óculos, cada um vale 200 e tantos reais, porque são óculos originais. Né?
1: Isso, exatamente. Fora a camisa, que é quase mais de R$ 200 a camisa do Águia, mais as duas cestas de alimento. É prêmio pra caramba. Prêmio. É minha amiga Luciene, fique na linha, que nós vamos agendar com você para vir retirar o prêmio, tá bom? Muito sucesso, forte abraço.
3: Rádio alto.
1: Abaixa só um pouquinho, abaixa não, baixa. Só um pouquinho, isso. E eu quero dizer para você que você não vai mais dormir, Luciene. Porque você ia dormir.
0: Não, não vou, não.
1: E agora você vai ficar aí acordada até tirar os prêmios aqui com a gente, tá bom?
0: Não vou dormir mais, com certeza.
1: Forte abraço, sucesso para você, felicidades.
0: Tá bom. Muito obrigada.
2: Parabéns, Luciene.
0: As pessoas que acreditem, viu? Porque eu sou desacreditada, mas ao mesmo tempo eu falava pro meu esposo, até o final do ano eu ganho.
1: Olha aí.
0: E aconteceu, e acreditem que vai dar certo, uma hora vai dar certo.
1: Beleza, tá aí, Isaura, Rogério, deu certo pra minha amiga,
3: deu
1: Luciene.
3: Certo. Deu mais do que certo.
1: Ela fez tudo certinho, né?
3: Tudo
1: certinho. Tá aí, então, saiu o prêmio do placar do jogo. Você que está aí sintonizado conosco, que acertou o placar, mas não foi sorteado, não se preocupe. Essa semana ainda teremos mais sorteio do placar do jogo, tá bom? Porque continua aí o Copa do Brasil, continua a Libertadores e continua o nosso Campeonato Brasileiro. Forte abraço, Isaura e Rogério.
3: Valeu, Isaura, valeu, Michel Garcia. Parabéns à vencedora do placar do jogo. É isso, né? Fica ligado. Anotar tudo certinho, viu aí que ela anotou a senha, né? Então não errou nem uma vírgula, nem um S nos finais das palavras. E levou toda a premiação. É isso, cara. Levou muita coisa. Mais de R$ 2.000 para casa num feriado, assim, no meio do mês, é muito bom, né? Então é isso. Então fique ligado porque vem mais aí Placar do Jogo, vem mais prêmios aí, como falou o Michel Garcia. Já já a direção lança mais um Placar do Jogo, que tá tendo muito, que não falta é futebol, muita bola rolando, Campeonato Brasileiro da Série A, Libertadores, Sul-Americana. Enfim, é muita coisa, né? Vamos que vamos! Gigantes do Pará, destaque aqui
4: no nosso... As notícias do Clube do Remo.
3: A gente começa falando do Leão Azul de Antônio Baena, que a gente vê uma melhora muito grande no time, né, com a entrada do Carpini no comando, né? Jogo contra o Vasco, o Carpini foi um projeto de jogo que deu muito certo, né? Eles ficaram atrás da linha da bola, jogando no contra-ataque, muita gente marcando e aproveitou também da ocasião de que o Vasco estava, digamos que, com as atenções voltadas ao jogo de amanhã pela Sul-Americana contra o Boca lá no La Bombonera, né? Alguns jogadores poupados, né? Enfim, na verdade, o Vasco fez um jogo muito abaixo daquilo que vinha apresentando dentro do Campeonato Brasileiro da Série A, e o Remo fez um jogo acima do que vinha apresentando dentro do Campeonato Brasileiro da Série A. Só que não venceu, né? Para o Remo, o interessante é vencer, somar três pontos. Por exemplo, se o Remo consegue ganhar aquele jogo do Grêmio, e esse pontinho que ganhou fora de casa com o Vasco agora já era uma diferença. Mas aí não, né? Você acabou perdendo ponto pro Grêmio em casa. E aí conseguiu um ponto fora de casa, jogando na casa do adversário. Mas assim, não fez muita diferença em termos de classificação pro clube do Remo, né? O Leão não conseguiu andar, digamos assim, com esses pontos que conseguiu conquistar nesses dois jogos. Mas aí, sinal de melhora. Talvez um pouco tarde, né? Para que o Remo consiga ficar na Série A. O bom é que os times de dentro da zona de rebaixamento ali estão pontuando pouco, né? Isso aqui é a verdade. Ontem o Internacional e o Grêmio apenas um ponto. O Corinthians está aí há 8 jogos sem ganhar de ninguém. Está muito perto da zona de rebaixamento. Então isso para o Remo é interessante. Agora, imagine se o Remo tivesse conseguido ganhar do Grêmio, né? E pontuar contra o Vasco fora de casa. Hoje o Remo estava ali a 3 pontinhos ali, no máximo ali, de sair da zona de rebaixamento. Né? Essa falta de resultado positivo fora de casa e dentro de casa está prejudicando o Remo nessa briga para ficar na elite do futebol brasileiro nesse pouco tempo que resta aí. Vamos aguardar as cenas dos próximos capítulos e daqui a pouco a gente fala o próximo jogo do Leão na elite do Brasileirão.
4: As notícias do Paysandu.
3: Já o Papão, cara, foi jogar lá em Brusque, o jogo, a torcida quase derrubou a arquibancada. No sábado teve que adiar o segundo tempo, 3 minutos do primeiro e todo o segundo tempo para ontem. E ontem o Paysandu acabou levando um gol de empate do Brusque, o que tirou o Paysandu da Série B. Gente, o Paysandu fez um quadrangular de acesso medonho e só não subiu ontem por incompetência dos caras que chegaram na cara do gol e acabaram errando os gols, né? Essa que é a grande realidade. Fez um quadrangular medonho, sem merecer subir. Mas chegou ontem... A Ferroviária meteu 2-0 na Inter de Limeira, placar que o Paysandu precisava. E o Paysandu estava na frente até ali os 27 minutos, mais ou menos, do segundo tempo, quando levou o gol do empate e depois empilhou algumas oportunidades de gol, errando gols na cara e acabou ficando fora da Série B. A Série B acenou para o Paysandu, que não acenou de volta e vai jogar a Série C no próximo ano. Mazola Júnior falou pós-jogo e a gente confere no microfone do Timão, campeão do rádio.
5: Você atribui hoje ao Paysandu não conseguir, né, fazer aquilo que você treinou com a sua equipe para sair com um resultado melhor. Falando do jogo de hoje, o que faltou para o Paysandu sair com esse acesso?
6: Espera aí, eu estou respondendo um assunto, tu já vem com o assunto do jogo, né? Eu acho que esse assunto aqui tem que terminar, porque esse assunto é muito importante, na nossa, né, na minha opinião, e acredito que de vocês também. O que eu posso falar é que aquela cena que aconteceu ontem com um profissional da classe de vocês, aquilo foi o maior absurdo que eu vi em 52 anos de futebol e em 25 anos como treinador de futebol. Eu já trabalhei em 6 países no mundo e em mais de 30 cidades no mundo. Eu nunca vi coisa parecida. O desrespeito ao torcedor, o desrespeito aos profissionais da imprensa, eu nunca vi nada parecido no mundo, o que aconteceu ontem aqui em Brusque. A minha única pergunta que eu faço, eu gostaria quem da CBF, da vistoria da CBF, autorizou que esse jogo, nessa magnitude, fosse realizado nesse estádio. Isso é que eu gostaria de saber, quem foi que autorizou. Porque esse cidadão é o grande responsável por aquela quase tragédia que aconteceu aqui. E como tem um de vocês ali em cima, estava ali em cima, Você acha que aquilo é cabine para um cinegrafista? Não tem um de vocês aí. Eu espero que vocês também se unam como classe e façam valer todas essas situações. Quem aprovou que a cabine do cinegrafista fosse aquela ali? Ó. É só isso em relação ao que eu tenho que falar fora do jogo. Agora vamos ao amigo do jogo. O Paixão fez exatamente tudo que foi treinado, tudo que foi pedido. Tudo que foi treinado, tudo que foi pedido. Eu acho que nós tivemos um comportamento aqui sensacional, fantástico. Mais uma vez, pecamos no último terço do campo, principalmente na reta final agora aí. Várias vezes superioridade numérica e nós não tivemos discernimento. Fomos até um pouquinho egoísta em algumas situações e nós não acabamos não matando o jogo, não virando o jogo, né? É, porque também o Brusque foi tudo por tudo para conseguir a vitória, virado, né? E nós, eu dos meus jogadores, eu não posso acusá-los de nada. Foram perfeitos, cumpriram a risca, tudo que aconteceu. Tomamos um gol, um bate-rebate lá dentro da nossa área. Enfim, eu, do meu time, dos meus jogadores, eu não tenho absolutamente nada a falar, e não só desse jogo. Nos quatro jogos que fizeram sob o meu comando, o Paysandu fez quatro grandes jogos. E no mata-mata da Inter, que foi que comprometeu toda a nossa classificação, no mata-mata da Inter, os dois resultados foram muito injustos. Muito injustos. O futebol não tem justiça e injustiça. Mas a realidade é essa. O Paysandu merecia sair com uma sorte melhor nos dois confrontos da Inter. E hoje, com certeza, nós teríamos vindo a Brusque aqui já classificados. Fica uma tristeza muito grande, porque a torcida, o torcedor do Paysandu, merecia esse acesso. E definitivamente que não seja da boca para fora. Definitivamente que não seja da boca para fora. O Paysandu não pode estar na Série C do Campeonato Brasileiro.
3: Tá aí o Mazola Júnior, né? Mazola Júnior revoltado com a questão das arquibancadas lá do estádio, né? Aquela coisa que aconteceu lá, que quase derrubaram o cinegrafista, né? Mas a torcida do Paysandu, assim, colocaram a torcida do Paysandu, que é uma torcida... diferente de alguns clubes aí que tem torcida de teatro, né? Os caras vão pro campo, enchem o campo, mas não torcem, né? O Paysandu não. O Paysandu é uma torcida que vai para onde for. Agora, nesse caso, né? Tomaram conta do lado deles que foi oferecido a eles lá em Brusque e pularam o tempo todo, cantando e tudo. E aí, cara, a arquibancada quase afunda. E quase que derruba o cinegrafista que estava ali, o cara do impedimento ali do VAR e tudo mais, que fica em cima da ali, lá no estádio do jogo, fica em cima ali da torcida onde estava a torcida do Paysandu, pulando e gritando o tempo todinho. Né? E aí, cara, teve que adiar o jogo terminou ontem, né? Saiu do sábado, terminou ontem, talvez se acontecesse todo sábado, eu não sei como seria lá o lado da Ferroviária com a Inter de Limeira, mas o Paysandu talvez, no embalo que estava, né, talvez conseguisse manter a vitória. Eu acho que não foi por causa disso. O Paysandu teve oportunidade de ganhar o jogo, né, teve a bola do jogo no último minuto, né, no pé do atacante que substituiu o Ítalo ali, ele não conseguiu finalizar, né, e acabou o time saindo, né, cara, assim, é uma coisa triste, né, porque o Paysandu é muito grande, né. Isso aqui é a grande realidade. O Paysandu é um gigante, né, cara? Gigante. Série C é muito pouco pro Paysandu. Tomara que se organize melhor e o ano que vem retorne aí pra Série B do Campeonato Brasileiro. Depois pra dias ainda melhores para o Papão da Curuzu. Agora é hora da paradinha. Depois do intervalo eu vou trazer Série C, Série B e Série D pra você. Série D acabou, né? Série A, Série B e Série C pra você que tá aí ligado no Timão, campeão do rádio. Já tô de volta aqui no Som da Clube, a poderosa. 11 minutinhos nos separa de 1 da tarde. Tamo junto.

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0: Brasil!
1: Voltei, tô de volta na Clube, agradecendo toda a galera que tá sempre comigo, sempre na sintonia do Timão Campeão do Rádio. Muito obrigado pela audiência de sempre, mandando abraço pro meu amigo Zé Neto lá de Brasília, dizer pra ele guardar o rancor, essas coisas que, o Zé, que você fala, Zé, não me atingem, né? Eu acho que é, cada um gosta da coisa do jeito que quer gostar, eu tenho meu jeito de ser, meu jeito de falar. Obviamente que não agradarei a todos e é isso. Eu vou continuar dizendo que o Flamengo foi ajudado ontem, porque foi assim que eu vi o jogo. O Flamengo foi ajudado no sentido de que da expulsão do Pulgar. Agora, que se o resultado ia mudar, aí é outra história, né? Se o resultado ia... Eu acho até que não mudaria, né? Assim, se expulsa o Pulgar ali também, não mudaria nada. O Flamengo até ganharia o jogo, porque o Flamengo, tecnicamente, é melhor do que o Fluminense. Ninguém tá... Eu acho que até o torcedor do Fluminense concorda com o que eu estou dizendo aqui. Agora, dizer que o Pulgar não teria que ter sido expulso naquele jogo ali, aí, meu amigo, é ser fanático demais. Coisa que eu não sou nem pro meu, pro lado do meu time, time que eu torço. Se eu achar que tá errado, eu vou falar sem problema nenhum. Sem problema nenhum. Eu falo até do Águia de Marabá quando tá errado, e sou amigo do presidente, amigo do vice, amigo da diretoria. O Águia de Marabá deu alguma coisa que eu acho que tá errado, eu venho aqui no microfone e falo. Imagina do Flamengo. Vou continuar falando o que eu acho que tá errado. E ontem foi errado. Ontem foi errado porque teria que ter expulsado o Pulgar. Essa aqui é a grande realidade. Agora, se o cara é fanático ao ponto de dizer que é, só o Flamengo é prejudicado em campeonatos, no Campeonato Brasileiro, aí já é uma coisa que não dá para discutir, né, cara? Assim, tem discussão, essa aqui é a grande realidade. Por exemplo, vira o erro no jogo contra o Santos. Soltaram até nota, dizendo que a arbitragem queria ajudar o Palmeiras, não tem nada a ver com o Santos. Soltaram até nota. E até agora... Não soltaram nota nenhuma no jogo de ontem. Cadê a nota? Cadê a nota? Para dizer que o Flamengo foi ajudado ontem pela arbitragem. Ao não expulsar o Pulgar, ajudaram o Flamengo. Agora eu repito. O Fluminense ia virar o jogo? Ia empatar o jogo? Ah, não sei. Eu não tenho bola de cristal. Agora, que era pro Pulgar ter sido expulso, isso aí não sou eu que estou dizendo, não. Todo mundo, aquele que não, o cara que não tem fanatismo. Agora tem gente que é fanático, né? Aí é diferente, você falar com fanático e é em todas as áreas. Com fanático não tem diálogo, entendeu? Com fanático não tem diálogo. Você está vendo, a sua frente ali a coisa, que nem ontem o Pulgar entrou de sola no joelho, quase quebrou o joelho do cara do Fluminense, e tem torcedor do Flamengo dizendo que a gente fala mal do Flamengo, que não sei o quê, que é, puxa isso, puxa aquilo. Não é essa a questão, né? A questão foi o que aconteceu no jogo. Foi o que eu trouxe aqui, pro desespero de alguns e alegria da maioria.
2: Falou, Rogério Brasil, meu ídolo. Que fala, é o Júlio Manda Folha 8. Mas, Rogério, aquele jogador do Paysandu ali. Se eu sou o presidente do Paysandu, ter demitido ele lá mesmo. Parasse a bola, eu já tirava a camisa dele. Jogador profissional que vive disso. Que diz que é profissional, veste uma camisa igual a do Paysandu.
1: Pesada.
2: Com a história que tem o Paysandu.
1: É verdade.
2: Camisa pesada. E o cara, valendo uma vaga para a Série B. Ali é fazer o gol e o Paysandu está na Série B.
1: É verdade.
2: O cara erra uma pingola daquele ali nos minutos finais. É inaceitável. Não tem nem condição, nem de comentar, sabe? Como é que erra? Porque tá só ele e o goleiro.
1: Só ele e o barbante.
2: Daquele de primeira, não. Bastava dominar, bater no cantinho e correr pro abraço, entendeu? O cara errou o gol. O Paysandu ficou fora da Série B por causa do jogador que não. Se é que se pode chamar de jogador.
1: Ih, rapaz.
3: Botou o número 1 ali.
4: Boa tarde, meu amigo Rogério Sandu.
1: Tá,
4: Rogério, é o seguinte, opa, eu sou flamenguista e fico assim perguntando por quê. O Flamengo muitas vezes é prejudicado e ninguém enxerga quando ele é prejudicado. Agora que o Flamengo, às vezes, o juiz beneficia ele, aí tem as questões, não, o Flamengo ganhou porque foi beneficiado. Por que ele não critica quando o Flamengo é roubado também? Aí fica a pergunta no ar, vamos ser corretos, viu? Eu gosto de muito sono aqui da Prata, não estou desabafando não, nem caçando não confundindo com ninguém, mas vamos ser conscientizados também. Viu?
1: Essa carapuça, ela não serve para mim, porque assim, tem muito tempo que eu não vejo o Flamengo sendo sido prejudicado. Muito tempo mesmo, assim. Então, tem bons anos aí que eu não vejo essa... Eu acho que na dúvida é sempre a favor, entendeu? Posso estar errado, né? Eu, assim, tenho outra visão. Mas na dúvida é sempre a favor. Então, e porque o Flamengo alcançou um patamar, na minha modesta opinião de ver futebol, eu não sou o dono da verdade, todo mundo respeitosamente, sem querer aparecer, pode discordar, mas que o Flamengo alcançou um patamar que a arbitragem tem medo, a arbitragem tem medo de alguma coisa, cometer um erro ali contra o Flamengo, e aí mais tarde nos programas de mesa redonda, enfim, na internet e tudo mais, a galera acabar com esse árbitro ou aquele cara que está no árbitro de vídeo. Isso é nítido. E não é só no Flamengo, não. É nos times que consideram grandes no futebol brasileiro. É quando pega time que não é considerado tão grande assim. Não estou falando de Fluminense. Fluminense é gigante também. Eu estou dando um exemplo, por exemplo, de Remo e Grêmio. Teve um pênalti claro pro Remo. Claríssimo pro Remo. Ninguém nem repercutiu. Um ou outro falou. Entendeu? Um ou outro falou. Essa aqui é... Agora... Se fosse ao contrário, tivesse tido um pênalti claro para o Grêmio e o árbitro não tivesse marcado, estava todo mundo falando nisso no outro dia, entendeu? A arbitragem do Brasil, ela é tendenciosa a quem repercute mais. E o Flamengo, se você errar contra o Flamengo, errar contra o Palmeiras, errar contra o Corinthians, por exemplo, a repercussão, ela é gigantesca. E os árbitros sabem disso. Eles sabem os times que repercutem mais caso eles, numa dúvida ali, eles marca contra. Então eu acho que é isso. Eu acho que é até incompetência mesmo da arbitragem brasileira. Ontem foi incompetência. Ontem, assim, não do árbitro, mas principalmente do VAR, cara, do árbitro de vídeo. Foi incompetência, entendeu? Porque o árbitro pode não ter visto, porque o lance foi muito rápido. Mas o VAR viu, me chamou porque não quis. Chamou porque era o Flamengo.
0: Boa tarde, Rogério Brasil.
1: Opa.
0: Um abraço, é o danado que tá fazendo em Capão.
1: Fala, Dona.
0: Não gostei do jogo ontem. Meteram a mão no coitado do Fluminense. Eita, Flamengo, velho. Meteram a mão no Fluminense. Aí, João Gomes. É 11 em campo e 5 ajudando o Flamengo. Não tem pra ninguém, não, moço. Ninguém tira o título do Flamengo, não, porque todo mundo tá ajudando o Flamengo, moço. Pelo amor de Deus. Que vergonha. Eu, Rogério Brasil, será que qual é a emissora que vai transmitir o jogo do Vasco amanhã, moço? Você fala aí pra
1: amanhã,
0: mim, por favor.
1: Amanhã vai passar o jogo do Vasco.
0: Vascão tá aí.
1: Deixa eu ver.
0: E roda o hino do meu Vasco aí pra mim, moço. Eu tô saudade do hino desse Vasco, que é o hino mais bonito que tem na face da terra, meu brother. Um abraço.
1: Amanhã eu acho que vai passar no Paramount e no SBT também. Deve passar o jogo do Vasco.
3: Rogério Brasil, palmeirense.
1: Fala, meu ídolo.
3: Será que... Sim, pergunta pra ele se ele lembra. Que o Palmeiras ganhou, que o Flamengo foi o Palmeiras foi garfado pelo árbitro, aquele campeonato Flamengo e Palmeiras.
1: Ih, rapaz.
3: Como foi?
1: Ih, rapaz, tá ruim, né?
3: Marcou aquele pênalti, não marcou aquele pênalti que existiu. Ele não lembra, não? Palmeiras. Palmeirense, não lembra, não? Do ano passado?
1: Ah, só lembra quando, né? Quando o time é ajudado, que alguém fala.
5: Rogério Brasil, também, Rogério Brasil. O Flamengo ganha mesmo, porque o juiz está ajudando daquele jeito ali.
1: Todo mundo concordando comigo.
5: O título está logo pro Flamengo. Rapaz, vou te contar. Dois pênaltis que o juiz não deu, moço. Dois pênaltis, aquele cara era para ser expulso, não expulsou. Daquele jeito ali não tem jeito mesmo, não. E os flamenguistas estão tudo calados, né? Mas se fosse outro time, eles estavam falando. Eles reclamaram lá do jogo dele lá, estavam reclamando. Perderam lá, empatou com o Santos, eles estavam reclamando, né?
1: É, justamente.
5: Agora eles não reclamaram nada, ficaram caladinhos os flamenguistas.
1: Não teve,
5: né?
1: Nota nem
5: dois
1: nada.
5: Dois pênaltis, rapaz, sacanagem. Aí desse jeito fica, é difícil ganhar desse jeito.
1: Aí fica complicado.
5: Eu dou logo o título pra eles logo.
6: Concordo com você, Rogério Brasil.
1: Ô, minha amiga aí,
6: eu também assisti o jogo, ali foi uma entrada muito pesada mesmo, entendeu?
1: Valeu, minha amiga Irá é flamenguista, bom que se diga, viu? Gente, amanhã eu vou repercutir aqui Série A, Série B e Série C do Campeonato Brasileiro, amanhã, terça-feira. Amanhã a gente já fala da Sul-Americana, tá certo? Porque começa amanhã os jogos semifinais da Sul-Americana, amanhã já tem. A Libertadores, esse meio de ano também tem, ou seja, os que estão ainda na Libertadores vão jogar jogos de ida de semifinal nesse meio de semana. Ou seja, tem Fluminense no Brasil, tem o Flamengo, Palmeiras, né? Na Libertadores, E aí vão jogar esse meio de semana aí. Inclusive tem um jogo Palmeiras e Fluminense, né? Jogo de ida da semifinal da Libertadores, né? Flamengo é contra o Estudiantes, né? Estudiantes de La Plata. Amanhã a gente repercute mais sobre isso aqui para você dentro da programação Clube. Beleza? Um abraço! Ótimo restinho de feriado a todos. E até amanhã! Valeu, Marabá! Fazenda Braquia!

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2: 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Peregrinações.
3: Essas peregrinações, elas são o início de todo um trabalho de peregrinações que levam os romeiros a se prepararem para o grande dia do Círio. Né? A emoção de você fazer essa peregrinação, ela se dá assim de uma forma tão singela, né? Quando você observa as pessoas, no tempo da Irmã das Neves, chegava nas suas residências, a receptividade, a emoção daquelas pessoas de ver aquela pequena imagem com Jesus no colo, né? Nos traz essa sensação de que realmente nós necessitamos desse caminhar com Nossa Senhora para chegar até seu filho Jesus.
2: Maciomar Cirqueira, diretor de procissões do Círio de Marabá. 46º Círio de Nossa Senhora de Nazaré. Em Maria, Jesus veio morar entre nós.
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0: Faltam 6 dias. 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

0: celebrar a vida, estarmos vivos, ter paz, ter saúde, ter família e muito amor, tá bom?
1: Deus está aqui.

amor, pois Deus é amor, Ele não te deixará sofrer. Deus? Pra quê? Pra quê? Eita força, gente!

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0: E aí, rapaziada, boa tarde. Cheguei por aqui, tudo bem, tudo certo? Uma boa tarde, com a graça de Deus e a proteção de Nossa Senhora de Nazaré, estamos aqui para começar mais o Clube da Tarde ao seu lado, desejando tudo de bom para você na sintonia da 100,7. Boa tarde para você, segunda-feira, eu sou Zeca Moreno por aqui na área para te fazer companhia com muito prazer na maior e melhor. Feriadão e você aqui na Clube, boa escolha, viu? Aqui tem para você, daqui a pouquinho, muitas notícias, giro esportivo com o nosso querido Paulo Henrique, também Rogério Brasil. E o Zap da Clube já está aqui, online para você. 94-91-62-2480, aqui na maior e melhor emissora da região. Você ouvindo nesse planeta, nesse universo, aonde você estiver, com quem você estiver, boa tarde.
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0: Clube da Tarde, já chegando para você. Hoje, dia 12 de outubro, dia da padroeira do Brasil, Nossa Senhora Aparecida. Dia das crianças, criançada. Que Deus abençoe, né? Para a nossa mensagem hoje, vamos falar para as crianças. E aí, criançada, ser criança é ver o mundo com pureza, transformar a imaginação em magia e acreditar que tudo é possível. O tempo passa, a gente cresce, mas aquela criança continua viva dentro de nós, na saudade de uma brincadeira e na emoção das coisas simples. Que nenhuma criança perca o direito de brincar, sonhar, ser protegida e amada. Feliz Dia das Crianças para os pequenos que descobrem o mundo e para todos os adultos que guardam essa criança aí no coração. A infância passa, mas o amor dessa fase nos acompanha para sempre. Feliz Dia das Crianças! Um abraço carinhoso à nossa equipe, todas as famílias e crianças pelo nosso Brasil e aqui na nossa Marabá. E aí, boa tarde!
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1: Muito obrigado, São Paulo!
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7: Boa tarde, boa tarde, boa tarde pra você sintonizado aqui na Clube Marabá, 34 graus nesse feriadão de Nossa Senhora Aparecida, Dia das Crianças. Sensação térmica de 40. Uma tarde boa, maravilhosa. Flamengo, Mengão ganhou, né? Mengão, Flamengo e Fluminense. O Malvadão levou a melhor, né? Boa tarde, a galera rubro-negra. Quem foi sorteada foi a Luciene Aguiar, lá do bairro Araguaia, final do telefone 7139. Ela se cadastrou no Ligação Direta lá com o Frank Dias, atendeu o telefonema corretamente, com a senha, ganhou todos os prêmios. Ô Luciene sortuda, Luciene Aguiar, do bairro Araguaia, final do telefone 7139. Ontem eu dei uma passada lá pelo bairro Araguaia, também pelo quilômetro 7, lá na paróquia São José Operário, no batizado do José Arthur, né? Filho da minha querida Amanda, do Janilton. Ah, um garotão lindo, né? Teve muitas crianças batizadas lá. Um abração para todo o pessoal da comunidade São José Operário, lá no quilômetro 7 do bairro Araguaia. Amanda, parabéns aí pelo seu filhão. José Arthur, tem o Otávio também, né? Um abração para o Djalma, Rosângela. Os padrinhos, Beethoven e a Shirley, aquele abraço. Muito bem, estamos juntos aqui para mais uma tarde ao seu lado. Já pode participar, o WhatsApp está liberado. Já já, homenagem para os aniversariantes do dia. Muita gente aniversariando hoje. O Hélio está lá em Araguaína, né? Meu irmão Hélio está de aniversário hoje. Muita saúde e felicidade. Já já, homenagem, viu? 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Uma boa tarde a todo o pessoal aí do Núcleo Cidade Nova. Um grande abraço a vocês aí da Folha 28, também na sintonia da Clube. Meus amigos do bairro Belo Horizonte, Novo Horizonte e toda a comunidade lá da Igreja de Santa Luzia. Hoje o Círio das Crianças vai sair lá do pátio da Igreja Santa Luzia para a paróquia Nossa Senhora da Conceição, viu? Hoje tem tem o Círio das Crianças. Ontem foi maravilhoso, né? O Círio de Nazaré, muita fé em Belém. E no próximo domingo é aqui em Marabá, né? A procissão do Círio de Nazaré reuniu uma multidão neste domingo em um percurso de 3,6 quilômetros que durou cerca de 5 horas e foi marcado por um calor intenso, momento de esforço, muita fé dos romeiros, um verdadeiro testemunho de devoção nas ruas pela capital paraense. É uma das, a maior do Brasil, né? E hoje também uma multidão lá em Aparecida, Nossa Senhora Aparecida, padroeira do Brasil, rogai por nós. Em Marabá já está, já estamos aí na contagem, né? No próximo domingo, dia 18 de outubro, muitas emoções aqui na Clube, você vai acompanhar tudo na RBA TV, flashes ao vivo também. É, 40º Círio de Nossa Senhora de Nazaré, em Marabá, deve reunir milhares de fiéis, prepara o coração. Hoje, dia 12 de outubro, tem o Círio das Crianças, lá no Núcleo Cidade Nova, a saída às 17h30 da Igreja Santa Luzia, né? Mudou o horário, passou para tarde, né? 17h30, sai lá da Igreja de Santa Luzia, Avenida Manaus, bairro Belo Horizonte, com chegada na paróquia Nossa Senhora da Conceição, no bairro Novo Horizonte. É uma tarde de fé com os pequenos fiéis, né? Os papais levam as crianças. Na quarta-feira, 14 de outubro, a imagem peregrina chega à comunidade Santa Luzia, lá no Belo Horizonte, às 11 da manhã. Vai ficar um período lá para todo mundo fazer oração, homenagem. É, Mãe Santíssima, que a bênção de Nossa Senhora de Nazaré e também de Nossa Senhora Aparecida, a todos vocês que estão aí na sintonia da Clube, brigadão pela audiência. E aqui na Clube, a música não para, até às 18 horas estaremos juntos em mais um Clube da Tarde.
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0: O nome dela é Flash, hein?

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2: Aqui no Clube da Tarde você curtiu o som do BTS. É hora de notícia.
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2: Uma ação solidária levou muita alegria, música, brincadeiras e entrega de brinquedos para as crianças de famílias em situação de vulnerabilidade no bairro Nossa Senhora Aparecida. A reportagem é de James Oliveira.
5: A festa foi completa. O projeto social Alegria Cria, em parceria com a Polícia Rodoviária Federal e uma instituição bancária, garantiu um dia inesquecível para mais de 1.800 crianças, levando brinquedos e muita diversão para quem mais precisa.
6: É a festa completa. Nós trazemos brinquedos, trazemos alegria através das brincadeiras, algodão doce e também um kit, onde a gente presenteia cada menino com alimento, refrigerante, geladinho, biscoito. Aqui brinca, se alimenta e sai feliz.
5: Além das crianças do bairro Independência, a ação coordenada pelo Alegria e Cria contemplou meninas e meninas de outros bairros do núcleo Cidade Nova e da Nova Marabá, levando para cada um a alegria de ganhar um presente em pleno Dia das Crianças.
6: Além daqui do Baixo, como é conhecido, tem uma equipe com mais 4 carros em outros bairros periféricos. Então não é só aqui, tá? Tem gente, nós viemos para cá cedo, daqui a gente sai com a turma, tá todo mundo aí ganhando presente. Amapá, Folha 33, quilômetro 8, Bom Planalto. Então tem uma equipe do projeto Alegria Cria também distribuindo.
5: Um dos pontos de arrecadação dos brinquedos foi a delegacia da Polícia Rodoviária Federal na Cidade Nova. E o apoio da PRF foi essencial para fazer essa corrente do bem acontecer, mostrando que a segurança pública também faz parte da rede de solidariedade da cidade.
7: Isso ocorreu de forma ocasional, né? Algumas pessoas visitaram nosso stand no dia da Expo AMA e fizeram o convite, nós aceitamos o desafio, colocamos um ponto de coleta na nossa delegacia e a partir daí começou essa parceria com o projeto Alegria Cria. E aí a gente vem demonstrar esse lado social também da PRF, né? Além da parte de fiscalização, de combate ao crime, a parte de educação e a parte social que a PRF está

parabéns pela iniciativa solidária aí pra fazer a alegria da criançada carente. 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Claudinho e Bochecha, só love nesse feriadão.

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1: E aí, baixinho, aquela saudade, matando saudade da infância. Hoje é dia 12, dia da criançada, dia das crianças. Balão Mágico e Djavan, super fantástico. Diversos bairros foram beneficiados por ação solidária que levou alegria, brinquedos, brincadeiras para as crianças, né? Você acompanhou aí os bairros e muita alegria mesmo foi no bairro Nossa Senhora Aparecida, né? O bairro da Coca. Uma ação solidária levou muita alegria, música, brincadeiras e entrega de brinquedos para as crianças de família. Vamos saber agora com o James Oliveira como é que foi lá no bairro Nossa Senhora Aparecida essa brincadeira com a criançada e entrega de brinquedos.

0: O sorriso no rosto e a alegria de mostrar que ganhou um presente mostra o quanto a ação no bairro Nossa Senhora Aparecida foi importante para as mais de 300 crianças e famílias em vulnerabilidade social. A iniciativa promovida pela Fundação Casa da Cultura de Marabá transformou o dia da criançada e garantiu momentos de diversão, com lanche e muita alegria.
1: Nós vamos trazer brinquedos, música, arte, contação de história aqui para essa comunidade. E além disso, teve lanche, receberam brinquedos. Então foi uma ação para a gente poder trazer essa alegria, né, desse dia das crianças para essa comunidade.
0: A Casa Simples serviu de espaço para guardar os brinquedos que foram entregues do lado de fora, música e brincadeiras para animar a criançada. Para muitas famílias, a ação chegou em boa hora, trazendo alívio e garantindo que a data não passasse em branco para meninos e meninas da comunidade.
2: Todo ano a gente se reúne mesmo aqui na comunidade, a gente compra um brinquedinho, a gente faz uma doação, faz um cachorro quente por conta própria. Mas aí esse ano estava meio fraco, mas Deus abençoou que ele mandou essa benção para nós. E a gente fica muito gratificante por isso.

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0: Estou de volta aqui no Clube da Tarde, fazendo a festa no seu rádio nesse feriadão de Nossa Senhora Aparecida. Quem tá de aniversário hoje é a Daniele Minto. Daniele, parabéns para você. É uma simpatia, Daniele. Tá morando lá em Paraupebas, ouvindo pelo Rádios Net. É filha do casal Marilene Minto e Valdeci Minto, que estão lá em Brasília, acompanhando pelo Rádios Net, pelo aplicativo da Clube. Parabéns, Daniele Minto, nosso abraço, muita felicidade. Poliana Barros também está de aniversário hoje, dia de Nossa Senhora Aparecida. Poliana Barros, Gedean Bastos, Camila Bujac, filha da minha querida cantora maravilhosa Nilva Bujac. Camila, muita saúde e felicidade. Narliene Feitosa Costa, Daniela Castro, Luciana Oliveira, Luziete da Conceição, felicidade. Maria Nunes, Regiane Fernandes, Niquete Rocha, Luciano Oliveira Santos, muita saúde e felicidade. Por Hércules Adam, parabéns, saúde e felicidade. E o Hélio Vandessem, meu irmão, do aniversariando lá em Araguaína, também colado aí no aplicativo. Para vocês, aniversariantes do dia, tem o Panda. Eu te seguro. Tem.

0: Uma dupla suspeita de usar um cartão de débito furtado para fazer compras foi presa em flagrante pela Polícia Militar na Cidade Nova. A investigação começou depois que o filho da vítima percebeu movimentações estranhas na conta e acionou as autoridades. Os detalhes com James Oliveira.
1: A história começou quando o filho da vítima descobriu que o cartão de débito dela havia sido levado e já estava sendo usado por criminosos. Com as informações em mãos, a guarnição do 34º Batalhão de Polícia Militar agiu rápido. Os policiais foram até uma loja na Avenida Antônio Vilhena, no bairro Laranjeiras. O proprietário do estabelecimento colaborou com os militares e entregou as imagens do circuito de segurança. As câmeras mostram que dois homens fizeram compras e voltaram pouco tempo depois para passar o cartão novamente. Com as características dos suspeitos, a polícia intensificou o patrulhamento. E foi durante rondas pelas proximidades do supermercado na Cidade Nova, os militares encontraram e acabaram abordando a dupla. Na abordagem, os policiais encontraram vários produtos que tinham acabado de ser comprados de forma ilícita. Entre eles, um cordão dourado, uma sandália, uma carteira porta-cédulas, além de roupas novas. Os dois suspeitos não resistiram à prisão. A dupla e as mercadorias apreendidas foram apresentados na Delegacia de Polícia Civil para os procedimentos legais. A polícia alerta: ao perceber o furto ou roubo de cartões, o bloqueio deve ser imediato e a comunicação rápida deve ser feita às autoridades, ações que são fundamentais para evitar prejuízos maiores.
0: E o Zapta Clube para você participar é o 94-91-62-2480.
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9: Estou de volta, hoje dia das crianças, 12 de outubro. 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

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Vamos girar no esporte com meu querido PH. Quais são as suas notícias para esta segundona?

0: E aí, meu querido PH?
1: O Paysandu lutou até o último minuto para conseguir fazer o gol da vitória sobre o Brusque e a partida terminou em 1-1, resultando na permanência dos dois times na Série C. O resultado garantiu um acesso à Série B dos paulistas, Ferroviária e Inter de Limeira, que jogaram em Araraquara no mesmo horário, com vitória do time da casa por 2-0. Pelo saldo, Brusque e Inter de Limeira terminaram empatados com 7 pontos, mas a equipe de Limeira garantiu a classificação no saldo de gols. Na Arena Simon, em Brusque, o Paysandu voltou a campo para disputar os 3 minutos finais do primeiro tempo, interrompido no sábado à tarde, e jogar os últimos 45 minutos que restavam. Vale ressaltar que a partida entre Brusque e Paysandu foi suspensa no sábado por causa da falta de segurança na Arena Simo. O problema afetou o jogo entre Ferroviária e Inter de Limeira, que também tiveram que interromper a partida em Araraquara. Aos 46 minutos do primeiro tempo, o árbitro Wilton Pereira Sampaio parou o confronto porque o módulo de arquibancada cedeu no espaço destinado à torcida do Paysandu. Uma torre de sustentação da plataforma para a câmera do VAR balançava e o jogo teve que ser suspenso após 2 horas de espera por providências. A CBF remarcou o jogo para ontem de portões fechados. O Paysandu voltou a campo com 1-0 no placar, gol assinalado por Ítalo. O Paysandu procurou controlar as ações a fim de impedir a pressão do Brusque. Apesar disso, o time da casa começou a atacar e cruzar as bolas na área. Depois de muito insistir, o Brusque achou o caminho do gol aos 26 minutos com Jefferson, que aproveitou o rebote de Pedro Carrerete e bateu cruzado para o fundo das redes. Brusque 1-1. O Papão sofria pressão do Brusque, que perdeu uma chance com Clinton, batendo para fora. Em contra-ataque, Eduardo cruzou na área e Nico perdeu a oportunidade do segundo gol. Livre na pequena área, ele errou o chute, mandando para cima do gol. A partida terminou aos 52 minutos, com Brusque e Paysandu abraçados na eliminação, permanecendo para disputar a Série C do ano de 2027. A taça do Campeonato Brasileiro da Série C será levantada por Maringá ou Ferroviária de Araraquara. O time paranaense terminou o quadrangular na liderança do Grupo B, com 11 pontos, enquanto que a equipe paulista do Grupo C somou a mesma pontuação. O Águia de Marabá está preparando sua equipe sub-20 para a disputa do Campeonato Paraense nessa sequência que vai começar a partir do dia 23, jogando em Marabá contra a equipe do Tailândia. O técnico Charles Gomes, com o seu auxiliar Gledson Marabá, já trabalham o grupo. Hoje, a equipe vai trabalhar pela parte da tarde, por volta das 15h30, na Arena Clube da Bola. Amanhã, a movimentação vai acontecer às 8h30 da manhã, no campo do Pissarrão, aqui na Folha 31. A movimentação prossegue durante a semana com Charles e seus comandados. O time do Águia precisa trazer um bom resultado porque deixou boa impressão e está formando uma grande equipe para a disputa do certame sub-20. Vale ressaltar que alguns desses jogadores sub-20 vão integrar também o time profissional do ano de 2027. O sub-15 vai até a cidade de Paragominas na quinta-feira, vai enfrentar na Arena do Município Verde o Meninos de Ouro. Como a gente já vem propagando aqui na Rádio Clube, o Azulão Marabaense fez uma

0: parceria com a Escolinha de Futebol Clube da Bola, que tem à frente o Iltinho, e estão trabalhando firme e forte. Segundo informações, é uma equipe que já vem treinando há bastante tempo e esta categoria exige muita atenção e dedicação, principalmente do comando técnico. E é ali que começa a se originar os garotos que querem ser realmente um jogador de futebol. Daí começa uma sequência de passos para conseguir chegar em seu êxito. Vale ressaltar que a Escolinha de Futebol Clube da Bola é uma das mais destacadas da região sul e sudeste do Pará. Por isso, essa parceria foi realizada com o Águia de Marabá. E para complementar, registrando a Série A3 do futebol paraense, no sábado foi realizado o primeiro jogo entre Gavião Kika TG e o Parauapebas Futebol Clube. E o Gavião venceu por 1 a 0, levando vantagem. Está a apenas uma partida do acesso à Série A2, que é a segunda divisão paraense. O jogo vai acontecer no próximo sábado, no estádio Lúcio Antunes, em Bom Jesus do Tocantins. E o técnico Zeca Gavião já está com a equipe pronta. Gavião vem surpreendendo pelas contratações e pelo time que formou. E isso mostra que a equipe está no caminho certo, é o que quer o técnico Zeca Gavião. Vamos aguardar um possível acesso do time indígena que já esteve na elite do futebol.
1: Obrigado, Paulo Henrique, pela sua participação vibrante aqui no Clube da Tarde. Te aguardo aqui amanhã com mais notícias. 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
1: E aí, vamos viajar no tempo agora, né, com esse clássico... The Final Countdown, da banda sueca Europe, lançada em 1986. Um hit muito icônico do rock pop de todos os tempos. Essa foi número 1 em 26 países, com esse teclado que todo mundo reconhece no primeiro segundo. Muita energia aqui, que veio esse clássico que nunca envelhece.

0: do single MTV acústico Kid Abelha, Quero Te Encontrar. Quero sempre te encontrar aqui na Sintonia Certa, 100,7 FM. Boa tarde.
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0: Sempre, sempre trazendo boas notícias e boas ofertas para você também. 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

Guilherme aqui na Clube Natanzinho. 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O Eduardo Costa.

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1: Todo mundo ligado aí, o DJ Ney de Coraci. Perdoa, né? Perdão, perdão, amor. Tudo bem, tudo certo? Vamos perdoar, né? Perdoar é um gesto maravilhoso. Quem tá aqui é o Manuel. Manuel, lá de São Domingos do Araguaia. Terra maravilhosa. Já morei em São Domingos do Araguaia, aí nos anos 80. É, na época que São Domingos ainda era município e pertencia a São João do Araguaia. Faz um tempão e lá porrada, viu? Quem tá aqui? Oi, Manuel.
2: Boa tarde, Zeca Moreno.
1: Beleza?
2: Zeca Moreno. Estou ligado no... na tarde. Tarde da Clube.
1: Beleza.
2: Zeca Moreno, você precisa tocar uma da cantora daqui da região, da Lia Soares, para nos ouvir, tá bom? Falou, boa tarde, tudo de bom.
1: Valeu, a Lia Soares é do mundo, é do Brasil, é do Pará.

Lia Soares, a hora que você quiser. 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

0: Clube da Tarde aqui no seu feriadão vai até às 18 horas. Na Clube já são 16 horas, daqui a pouquinho tem giro esportivo com Rogério Brasil. Na sintonia da Clube, a Cleia Corrêa do bairro do Amapá, Sidney Paiva Laranjeira, Simone Rodrigues, o Aires lá no bairro da Paz, a Maria Aparecida também está na sintonia da Clube. Brigadão pela audiência, onde você estiver, com quem você estiver. Brigadão, Rosângela Souza, Gelvane de Souza, Laranjeira, Custino Feriadão, o Wesley lá na Avenida Gaiaposa, Dona Luzia. Boa semana para vocês, né? Um abração pro Rei do Frango, tá na sintonia da Clube. O Bené Alcântara, pessoal da Marabá Pioneira. Lá na Orla, Ana Barros e o meu amigo Orlandão. Obrigado pela audiência, viu? Tudo de bom, vocês estão aí curtindo esse feriadão lá pelo Balneário Taboquinha. Hoje tem muita música ao vivo rolando lá no bairro Restaurante do Miro. Aquele abraço pra toda a galera aí.
1: Só o creme, beleza, mano.
0: Boteco do Fleury também. Aí nesse final de semana prolongado tá bom demais, viu? Obrigadão pela audiência, vocês aí na sintonia da Clube. Chegou a hora aqui da informação, da notícia que não pode faltar. Um dentista é investigado por suspeita de crimes sexuais contra uma adolescente aqui no estado do Pará. A Polícia Civil cumpriu mandados judiciais no consultório do profissional. A reportagem é de Ana Paula Pereira Melo.
2: As imagens mostram a movimentação da polícia em frente ao consultório do suspeito. O objetivo era cumprir dois mandados judiciais, um de prisão e outro de busca e apreensão.
3: Se trata de crime contra a dignidade sexual ocorrido na cidade de Irituia. Foi dado cumprimento e investigado atualmente se encontra na unidade prisional.
2: Os policiais apreenderam um aparelho celular. O material deve ser analisado e pode ajudar a esclarecer detalhes das denúncias de crimes sexuais. De acordo com a investigação, em uma das situações, o dentista teria aproveitado um momento em que a adolescente estava sozinha no consultório para praticar os abusos. Ainda segundo a polícia, houve uma segunda investida em outra ocasião, mas dessa vez o ato não teria sido concluído porque uma terceira pessoa chegou ao consultório. A investigação começou a partir do relato da própria vítima. A partir daí, a polícia iniciou também a oitiva das testemunhas e familiares. A polícia acreditou, então, que era o suficiente para fazer o pedido de prisão do suspeito. A Polícia Civil apura se pessoas próximas ao dentista tentaram interferir nas investigações ou exercer algum tipo de influência sobre a adolescente e a família. Para realizar a prisão, foi organizada uma operação que contou com policiais de Irituia, da Delegacia de São Miguel do Guamá e da Seccional Urbana do Centro de Castanhal.
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5: Já estou de volta nesse feriadão prolongado, dia de Nossa Senhora Aparecida. Um abração para toda a criançada, hoje é dia da criança, viu? Olha, estava dando uma olhada aqui no portal dol.com.br, aconteceu, tá no Dol Carajás. Olha que papelão, né, do ex-senador Paulo Rocha, acusado de agressões, né? O ex-senador Paulo Rocha é detido após confusão em festa de casamento em Belém, ainda pior, né? O ex-senador superintendente da Sudam teria se envolvido em uma ocorrência durante o casamento no Umarizal, caso está repercutindo aí nas redes sociais, né? O ex-senador superintendente da Superintendência de Desenvolvimento da Amazônia Sudam, Paulo Rocha, foi alvo de acusações de agressão contra mulheres durante uma festa de casamento realizada na Casa da Seresta, no bairro do Umarizal, em Belém, neste domingo. A situação ganhou repercussão nas redes sociais após a divulgação do vídeo, né, realizado relacionado à ocorrência. Em uma das gravações, Paulo Rocha aparece dentro de uma delegacia. Outro registro mostra o político durante a abordagem policial, mas ainda não há esclarecimentos oficiais sobre o que aconteceu antes das imagens, viu? Até o momento não foram divulgados detalhes confirmados sobre as circunstâncias da denúncia, nem informações sobre a identidade das mulheres envolvidas ou eventuais medidas adotadas pela polícia, né? Vamos acompanhar o desenrolar dessa onda aqui, né? Mas pegou muito, muito mal, viu? Mulher presa por venda ilegal de emagrecedores no Pará também. É notícia, né? A polícia apreendeu frascos, seringas, celular e máquinas de cartão durante investigação em Breves, no Marajó. Muitas notícias aqui no DOL que merecem a sua atenção. Remo e Bragantino, ingressos para o jogo no Mangueirão já estão à venda, né? O Remo enfrenta o Red Bull Bragantino neste domingo, 18 a 19h30, no Mangueirão, pela Série A do Brasileirão. Ingressos custam a partir de 40, mas quem vai trazer notícia mesmo do esporte é ele, que já está por aqui, chegando, o nosso Rogério.
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7: Tudo bem, meus amigos? Estou chegando com informações do esporte para você. Ótima semana! Olha só, técnico novo no Corinthians, hein? O holandês Clarence Seedorf será o comandante do timão para o restante da temporada. Muitas críticas da imprensa especializada, porque o Seedorf não dirigia um clube de futebol desde o ano de 2019, ou seja, um técnico sem experiência para tentar ajudar o Corinthians nesse momento de dificuldade do time, brigando ali na parte de baixo da tabela. Realmente uma coisa impressionante. Olha, ontem o Grenal terminou empatado em 1-1, prejudicando tanto o Inter quanto o Grêmio na tabela de classificação. As equipes gaúchas estão ocupando duas das quatro últimas posições do Campeonato Brasileiro, que quer dizer que eles podem cair juntos

0: para a Série B na próxima temporada, o que seria um desastre ambulante. O Vasco já está na Argentina para jogar amanhã contra a equipe do Boca Júnior pela Copa Sul-Americana. É o jogo de ida das semifinais. Mais de 5 mil vascaínos estão em Buenos Aires. Todos os ingressos colocados à venda para o setor dos visitantes foram encerrados em apenas 15 minutos. É isso mesmo que você ouviu. Em 15 minutos, a torcida do Vasco esgotou os ingressos para visitante no La Bombonera amanhã contra a equipe do Boca Júnior. Voltando à realidade do Brasileirão, resultados de ontem da rodada de número 30. De ontem não, do final de semana, né? Vasco da Gama 0, Remo 0. São Paulo 2, Vitória 1. Atlético Mineiro 2, Santos 1. Flamengo 1, Fluminense 0. Palmeiras 4, Corinthians 1. Grêmio 1, Internacional também 1. Bahia 1, Mirassol 0. Hoje teremos às 4 da tarde Curitiba e Botafogo, às 19h30 Chapecoense e Atlético Paranaense, e às 21 horas Bragantino e Cruzeiro encerram a rodada de número 30 do Campeonato Brasileiro da Série A. Classificação da Série A, o Flamengo segue na liderança, 64 pontos, seguido pelo Palmeiras, 63. O terceiro colocado é o Fluminense, com 51. O quarto é o Atlético Paranaense, com 50. O Bahia vem na quinta colocação, com 49, podendo ser ultrapassado pelo Cruzeiro, que vai jogar hoje. Se vencer, a Raposa subirá 51 pontos, deixará para trás Atlético Paranaense e Bahia na classificação geral. Na zona da degola, com 32, o Inter abre a zona do desespero, seguido pelo seu rival, o Grêmio, que tem 31. O Remo tem 25 pontos e a Chapecoense, 18 pontos ganhos. Desses times que lutam na parte de baixo da tabela, Chapecoense e Vasco ainda não completaram 30 jogos. Eles têm um jogo pendente e devem jogar na data FIFA do mês de novembro, para aí sim todo mundo ter a quantidade de jogos iguais no Brasileirão Elite. Próxima rodada do Campeonato Brasileiro da Série A, que será a rodada de número 31, Mirassol e Internacional, Botafogo e Chapecoense, Atlético Mineiro e Curitiba, Atlético Paranaense e Palmeiras, São Paulo e Vasco da Gama, Fluminense e Santos, Grêmio e Cruzeiro, Bahia e Flamengo, Remo e Bragantino, Corinthians e Vitória. Tá falado, meus amigos. Aquele abraço e até a próxima com mais notícias do mundo da bola. 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
1: Obrigado, Rogério Brasil, pela sua participação com notícias do esporte.

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0: Cinema Clube, Ferrugem e Sorriso Maroto, Apaguei pra Todos.
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0: 16:33.

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0: estamos de volta aqui no Clube da Tarde. É hora de notícia.
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0: Na Clube, 16 horas e 37 minutos.

0: Em Marabá agora, 33 graus, temperatura baixou um pouquinho, parcialmente ensolarado. Dois homens morreram após um confronto com a polícia militar em Tucuruí, no sudeste do Pará. Segundo a PM, os agentes foram até uma casa após receberem uma denúncia sobre a presença de suspeitos de crimes recentes. A reportagem é de Wallax Moura.
1: Câmeras de segurança registraram a troca de tiros entre policiais militares e dois homens que terminaram mortos durante uma ocorrência no município de Tucuruí, no sudeste do Pará. Outras imagens de câmeras de segurança mostram dois assaltos atribuídos à dupla. Os registros podem ajudar a polícia a apurar a atuação dos suspeitos no município de Tucuruí. Segundo a polícia militar, as equipes chegaram ao endereço após uma denúncia anônima de que os dois homens, suspeitos de envolvimento em crimes, estariam escondidos em uma residência. Ainda de acordo com a PM, os suspeitos atiraram contra os agentes da segurança pública e tentaram assim fugir por casas vizinhas e telhados durante a troca de tiros. Os dois foram baleados e morreram no local. A área foi isolada para a realização da perícia criminal. A Polícia Civil investiga o caso e apura tanto as circunstâncias do confronto quanto a possível participação dos homens nos assaltos.
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7: 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Oi, boa tarde. De volta com o seu programa, campeão de audiência da tarde, Manu Batidão e Matheus e Cauã.

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2: Na Clube 16:58.
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2: Clube, 17 horas e 2 minutos. Aproveitando aí cada minuto desse feriadão prolongado. Vai com moderação, viu? Boa tarde. 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

0: 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Vamos trazer uma notícia agora de violência. Olha, atenção, uma ação rápida da Guarda Municipal de Marabá evitou que uma mulher fosse vítima de feminicídio no bairro Nossa Senhora Aparecida, na Nova Marabá. O suspeito foi preso em flagrante após ameaçar a companheira com uma arma branca e destruir a própria residência. Meu Deus! Reportagem aqui na Clube 100,7 com o James Oliveira.
1: A Central de Operações da Guarda Municipal recebeu um chamado urgente e acionou a Patrulha Maria da Penha para atender uma ocorrência de grave violência doméstica no bairro Nossa Senhora Aparecida, na Nova Marabá. Ao chegar no endereço, os agentes encontraram a vítima que havia conseguido escapar e se refugiar na casa de uma filha. A mulher relatou que o companheiro chegou em casa sob efeito de álcool, quebrou vários móveis e, armado com um facão, passou a ameaçá-la de morte. A atuação rápida da Patrulha Maria da Penha foi determinante para evitar uma tragédia. Assim que a equipe chegou ao local, conseguiu encontrar um suspeito ainda no interior da residência. Ele apresentava sinais visíveis de embriaguez e comportamento agressivo e estava de posse de uma arma branca. Os agentes precisaram usar técnica e agir com segurança para poder conter o agressor.
2: O homem foi conduzido imediatamente para a delegacia especializada no atendimento à mulher no bairro Amapá, núcleo Cidade Nova. Casos como este mostram a importância de não se calar diante da violência contra a mulher. A denúncia é o primeiro passo para salvar vidas. A Guarda Municipal de Marabá reforça que a população pode e deve acionar os órgãos de segurança ao presenciar ou sofrer qualquer tipo de agressão. O atendimento é rápido, seguro e sigiloso. E se você precisar de ajuda, pode ligar imediatamente para 153 da Guarda Municipal ou acionar o 180. 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
0: Faltam 6 dias. 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
4: Estamos voltando, 17 horas e 26 minutos.
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0: frente a frente aqui com Eline e Valquíria Santos. Aí, negócio é frente a frente. E você curtiu aqui também a Michele Andrade, Forró Só Presta Assim com o Dorival Dantas. 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
0: Vamos trazer ele com as notícias de momento, Edinaldo Souza.
2: Sírio 2026. As ruas de Tucuruí foram tomadas por manifestações de fé e devoção. Na manhã do último domingo, dia 11, durante a grande procissão do Sírio de Nazaré 2026, milhares de pessoas acompanharam a passagem da imagem peregrina em um percurso de aproximadamente 5 quilômetros. A programação começou por volta das 8 horas da manhã. A imagem saiu da comunidade católica da Senhora Conceição. De lá, o cortejo seguiu em direção à comunidade católica Senhora de Nazaré, reunindo devotos de diferentes cidades que participaram da celebração religiosa. Ao longo do trajeto, muitos participantes aproveitaram para cumprir promessas, agradecer as graças alcançadas e renovar pedidos de proteção e bênçãos. A chegada da imagem peregrina à comunidade de destino aconteceu por volta das 11 horas e 50 minutos, encerrando o percurso com momentos de oração e louvor. A conclusão da procissão marcou mais um capítulo da tradição religiosa que mobiliza a comunidade católica e integra o calendário de manifestações de fé em Tucuruí. Agora, mudando de assunto, um homem é preso em Marabá após tentar ameaçar a mulher com um terçado. A prisão se deu após uma rápida intervenção da Patrulha Maria da Penha, vinculada à Guarda Municipal de Marabá, e evitou uma possível tragédia no bairro Nossa Senhora Aparecida, conhecido como bairro Coca-Cola. O caso de violência doméstica foi registrado após o acionamento do Centro de Controle Operacional da Guarda Municipal, que rapidamente enviou uma viatura até o endereço citado. De acordo com o relato da vítima, o agressor em questão chegou bastante alterado. Armado com um facão, ele passou a agredi-la, proferindo ameaças diretas à vida dela. Para escapar das agressões, a mulher fugiu e pediu ajuda na casa de uma filha, de onde conseguiram ligar para os canais de emergência. Quando a guarnição chegou, o agressor ainda estava no imóvel. E assim, ele foi preso em flagrante, ainda com um terçado. O caso foi apresentado na seccional urbana da Nova Marabá, em função do final de semana. O preso foi autuado com base na Lei Maria da Penha.
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0: Rádio Clube, muita música, muita notícia. Obrigado, Edinaldo Souza. Olha, atenção aqui, trabalhadores, viu? Atenção, trabalhadores, uma notícia aqui pelo Brasil, né? O plenário do Senado Federal vota nesta quarta-feira a proposta de emenda à Constituição que promete acabar com a escala 6x1. A PEC 221 de 2019 propõe a redução da jornada semanal de trabalho de 44 para 40 horas. A medida prevê 2 dias de descanso remunerado por semana, sem qualquer redução nos salários, além de uma transição gradual de 6 meses para implementação. Se aprovada, a mudança garante mais folga e qualidade de vida aos trabalhadores. Continue ligado aqui na sua Rádio Clube. Muito mais notícias e atualizações das principais informações para você.

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0: Estamos de volta, né? 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Um abração lá pro Gutenberg. Estamos de volta com o Clube da Tarde especial desse feriado.
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1: Ao som aqui da Geleira do Tempo, com Ana Vitória e Jorge Matheus, está na hora de dizer bye-bye. Obrigado, obrigado pela audiência. E amanhã estaremos aqui de volta a partir das 14 horas. Te convido para estarmos juntos na melhor programação da tarde.
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1: 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Comunicando com muita alegria, com muito amor. Aqui na coordenação, Michel Garcia, na direção-geral, Hinaldo Antônio. Aqui agradeço o Rogério Brasil, Paulo Henrique, que participou aqui da programação, o James Oliveira com as notícias, Edinaldo Souza, brigadão pela participação. E hoje está na hora de dizer bye-bye, estamos chegando ao fim de mais uma edição do Clube da Tarde. Hoje, nesse dia tão especial em que celebramos Nossa Senhora Aparecida, padroeira e rainha do Brasil, hoje também é Dia das Crianças. Hoje a palavra de Deus leva-nos até as bodas de Caná, onde Maria nos ensina uma das lições mais bonitas do Evangelho. Naquela festa, ela foi a primeira a perceber a necessidade e a falta do vinho. O vinho da alegria, da esperança e do amor. Com seu olhar atento e maternal, ela olhou para o filho e disse: "Eles não têm mais vinho." E a grande mensagem que Maria deixa a cada um de nós hoje é a mesma que deu aos serventes daquela festa. Fazei tudo o que ele vos disser. Que no dia de hoje possamos abrir o coração e entregar nas mãos de Jesus todas as nossas carências, as nossas dores e as nossas famílias. Maria ensina-nos que, quando confiamos e seguimos a palavra de Cristo, ele transforma o pouco que temos no melhor vinho das nossas vidas. Muito obrigado pela sua companhia ao longo de toda essa tarde. Fica na paz de Deus, sobre a proteção maternal e o olhar atencioso de Nossa Senhora Aparecida. Um forte abraço, uma abençoada continuação aqui da programação da 100,7 e até o próximo encontro.

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anjo do Senhor anunciou a Maria e ela concebeu do Espírito Santo. Eis aqui a serva do Senhor, faça-se em mim segundo a vossa palavra. E o Verbo se fez carne e habitou entre nós. Rogai por nós, Santa Mãe de Deus, para que sejamos dignos das promessas de Cristo. Oremos. Infundi, Senhor, a vossa graça em nossas almas, pela encarnação do vosso Filho, pela sua paixão e morte, cheguemos à glória da ressurreição por Cristo nosso Senhor. Desça a bênção de Deus Todo-Poderoso, Pai, Filho e Espírito Santo. Amém.

0: Departamento Jurídico do Paysandu cobra presidente da CBF e presidente do STJD. Delegação chegou no início da tarde em clima de desconfiança. Não se fala em permanência nem de técnico e nem de executivo, pelo menos por enquanto. O mais difícil aconteceu e o mais fácil o Paysandu deixou de fazer.
1: Empatou em São Januário, é o terceiro jogo do Carpini que ainda não venceu na competição. Passou para 25 pontos, mas na mesma posição. É o 19º colocado. Reapresentação do elenco, só amanhã. Tem uma semana para trabalhar e vencer na 31ª rodada. Ingressos para Clube do Remy Bragantino, 40 o arquibancada, 80 a cadeira e R$80 para os visitantes.
2: Casa do Futebol.
3: CBF confirma jogos das oitavas de final da Copa do Brasil Sub-20. Tesla e Gavião Cricatg abriram vantagem na semifinal da Série 3 estadual. Robson Melo, o Mister, foi anunciado como novo treinador do Santa Rosa para 2027. Definidas as vagas do estado nas competições nacionais do próximo ano.
0: Jerônimo Bezerra. CR7 faz mais um e se aproxima dos 1000 gols. Vasco entra novamente pedindo na justiça para a liberação do Maracanã. Coritiba e Botafogo vão jogando e empatando em 1-1 pela Série A. E pela Série B, jogo encerrado, Fortaleza e CRB, 2-2.
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5: No Cartaz Esportivo, com a produção e edição do Saulo Zaire, na Secretaria Marinete Azevedo, no áudio Alex Saudade, no YouTube Fábio Cebolinha. Comigo nos comentários em cartaz, a nossa resenha de fim de tarde, início de noite, aqui na Rádio Clube do Pará. 106.9 definitivamente FM, ao lado dos eletrizantes, o tri da bola de ouro Carlos Castilho, Rádio Clube, na frequência modulada e em todas as plataformas digitais. 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

0: 46º Círio de Nossa Senhora de Nazaré. Peregrinações.
1: Essas peregrinações, elas são o início de todo um trabalho de peregrinações que levam os romeiros a se prepararem para o grande dia do Círio. Né? A emoção de você fazer essa peregrinação, ela se dá assim de uma forma tão singela, né? Quando você observa as pessoas, no tempo da Irmã das Neves, chegava nas suas residências, a receptividade, a emoção daquelas pessoas de ver aquela pequena imagem com Jesus no colo, né? Nos traz essa sensação de que realmente nós necessitamos desse caminhar com Nossa Senhora para chegar até seu filho Jesus.
0: Maciomar Cirqueira, diretor de procissões do Círio de Marabá. 46º Círio de Nossa Senhora de Nazaré. 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

Estamos de volta com o Cartaz Esportivo, são 18h10 em Belém, a hora certa da RBA TV, canal 13, afiliada à Band. O Paysandu se despediu da temporada 2026, empatando com o Brusque em Santa Catarina, resultado que não interessava, não validaria, como não validou, o acesso do Paysandu para a Série B. Em 2027, o Paysandu seguirá na Série C, na terceira divisão do futebol brasileiro. E a Série C do ano que vem terá 24 equipes. Quatro a mais do que a desta temporada. No mesmo formato, sendo que na primeira fase serão 23 rodadas para definir então os 8 classificados para a segunda etapa. Tudo que o Paysandu precisava que outros fizessem, os outros fizeram. Isso desde a rodada número 5, quando, vencendo a Ferroviária, precisava do empate no outro jogo entre Inter e Brusque, e ele aconteceu. Ontem, a Ferroviária fez a sua parte, venceu a Inter de Limeira na Fonte Luminosa por 2-0. Mas o Paysandu, que vencia o jogo por 1-0, quando ele foi interrompido no sábado, suspenso por falta de segurança, e aí há uma contestação jurídica do Paysandu, enfim, vai render ainda muito esperneio. Mas ao voltar a campo, no domingo, acabou permitindo o empate. Ítalo fez 1-0 para o Paysandu no sábado, e o Jefferson empatou no domingo para o Brusque. E aí, Brusque e Paysandu, Paysandu e Brusque morreram abraçados e vão seguir na terceira divisão. Enquanto isso, a Ferroviária garantiu o primeiro lugar do seu grupo e a Inter de Limeira ganhou a outra vaga para o acesso. Do outro lado, Maringá e Santa Cruz, o Maringá vencendo o Floresta, o Santa Cruz perdendo para o Botafogo na última rodada, mas os dois garantidos, sendo que o Maringá vai decidir com a Ferroviária e a Ferrinha tendo a vantagem de fazer o segundo jogo em casa, o Maringá, o Paranaense, e a Ferroviária, o Paulista, essas duas equipes vão decidir o título da Série C. Resta ao Paysandu, Carlos Castilho e amigos, para a gente começar a nossa resenha, juntar os cacos, seguir adiante, esperar as eleições, definir se o Mazola ficará ou não, quem do elenco vai permanecer e focar na temporada 2027. Vai ainda espernear, apresentou um documento antes da bola rolar ontem, protocolado na CBF e no STJD, entendendo que, como o mandante não garantiu a segurança, ele perderia o jogo e o resultado seria o jogo e o resultado esportivo seria

0: Continua, Cacá, aquele abraço, boa noite.
1: Boa noite, guerreiro. Boa noite, amigos ouvintes do Cartaz. Eu falando com um amigo meu bicolor, ele disse: Cacá, hoje era para o aeroporto estar lotado, recebendo os jogadores do Paysandu na volta Série B do Campeonato Brasileiro, uma carreata até a Curuzu, festa na Doca, festa na Aldeia Cabana. Mas tudo ficou pelo caminho. Meu entender é o seguinte: os usos experientes é válido, mas não vai dar nada, querido. Não houve quebra nenhuma de regulamento. E, além do mais, que é de vai brigar. Eu lembro muito daquela decisão que o Paysandu perdeu para o Náutico. É, inclusive, até com, vamos dizer, um respaldo maior. Ficou tudo na mesma. Eu entendo o seguinte: o Paysandu perdeu esse acesso nos dois jogos diante da equipe da Inter de Limeira. Aquele jogo aqui em Belém, quando o Paysandu saiu na frente, permitiu o empate. Virou e permitiu o empate. Até então, os bicolores lamentavam, porque depois do gol de empate da Inter, através de uma penalidade, houve um lance que o Paysandu reclamou também de penalidade máxima. Mas não volta. A grande realidade é que o Paysandu ganhou o que não é que não interessasse, mas interessava menos. Que foi o Campeonato Paraense, só vale pela rivalidade. A Copa Norte, só menos importância. A Copa Verde, só uma vantagem. Já entra numa fase mais avançada na Copa do Brasil, já ganha uma grana boa. Mas a cereja do bolo mesmo era o acesso. Era o mais importante de tudo. E houve percalços, houve erros, faltou alguma estratégia. O Paysandu trouxe reforços. Só um mereceu o título de reforço, que foi o Baianinho?
0: É, o Pablo Baianinho.
1: Pablo Baianinho, que nos últimos jogos foi o melhor jogador da equipe do Paysandu, mas trouxe também algumas aberrações. Não vou nominar para não ofender a ninguém. O próprio Nico, que perdeu a classificação, o débito, se ali acabava o jogo, guerreiro. Quase debaixo do gol. E o cara perde um gol daquele, custou alguma grana ao Paysandu e não teve retorno. Mas não adianta ficar lamentando. O que passou, passou, não volta mais. E agora encarar um novo desafio, mais um ano nesse inferno chamado Série C.
0: E a Série C do ano que vem, com 24 equipes, eu diria que já tem 22 oficialmente confirmadas, uma quase lá e a outra caminhando. Então, vou colocar aqui os 24 que vão disputar a Série C do ano que vem, neste momento. O Avaí, eu vou colocar o Avaí, ele não está ainda rebaixado da Série B, tá? Mas tem uma situação difícil, vai brigar com o Botafogo de Ribeirão Preto para se salvar. Mas vamos lá, Avaí. O Londrina também, a probabilidade é grande de queda, mas matematicamente não caiu. Então, Avaí e Londrina são aqueles que podem sair. Não creio muito, né? No Londrina principalmente. No Avaí talvez. Tá? Mas vamos lá, Avaí e Londrina. E aí, todos os outros certos na série B, da Série C do ano que vem. Então, além de Avaí e Londrina, que ainda não estão confirmados, América Mineiro, Ponte Preta, Brusque, Floresta, Botafogo da Paraíba, Ipiranga de Erechim, Guarani de Campinas, Figueirense, Maranhão Atlético Clube, Amazonas, Caxias, Ituano, Volta Redonda, Barra de Santa Catarina, Anápolis, Uberlândia, Asa de Arapiraca, ABC, Gama, Goiatuba e Nacional de Manaus.

0: nortistas, hein? Amazonas e Nacional, além do Paysandu Esporte Clube. 7 sulistas, 6 clubes do Sudeste, 5 do Nordeste e 3 do Centro-Oeste. Clubes tradicionais, se o Avaí cair, Avaí e Figueirense, por exemplo, 2 tradicionalíssimos de Santa Catarina. Ponte Preta e Guarani, que já estão lá, destacando aqui, né? O Botafogo, o Belo, que é o rei da Série C, não sobe nem desce. O ABC de Natal voltando. O América Mineiro. O Londrina, quase certo também. Enfim, uma Série C com times tradicionais, com marcas tradicionais e agora com mais clubes. O sistema é o mesmo. Na Série C do ano que vem, só 2 caem para a Série D de 2028. Mas lembrando que a Série C do ano que vem é a última neste formato. Em 2028 serão 28 equipes divididas em 2 grupos de 14. Então, só para a gente mostrar este encaminhamento do Paysandu para a temporada vindoura. Do lado do Clube do Remo, Carlos Castilho, a seca continua. O Remo luta, é bravo, compete, mas não vence. Faltam 8 jogos, o Remo tem 25 pontos, tem 24 a disputar. Precisa, pelo menos, de 6 vitórias nos 8 últimos jogos e um empate aqui, outro ali, para permanecer na Série A, Cacá.
1: Olha, o Remo tem uma música aí. Acho que é do Ney Mato Grosso. Um centroavante para chamar de seu, desde que seja eu.
0: Ah, isso aí é Erasmo Carlos. Erasmo
1: Carlos. Erasmo Carlos. Mas é, não adianta. O Remo não tem finalizador. O Remo não tem um homem de área. Então cria até algumas oportunidades. Jogou relativamente bem diante do Vasco da Gama. Vasco que vinha de bons resultados, né?
0: 3 vitórias consecutivas o Vasco. E aí saiu até vaiado pela torcida com 0-0 contra o Remo.
1: Pois era considerado favas contadas, né? Esses 3 pontos em cima da equipe do Clube do Remo. Mas mais um pontinho ali, não resolveu nada. Aumentou mais um pouquinho, mas a diferença continua. O Remo tem as grandes companhias de Grêmio e Inter. Olha, eu acho que vou aqui vaticinar aí esses 4 que vão ser degolados. Tá? Chape, Remo. Ah, você já jogou toalha? Já. Já jogou toalha bem antes. É, Grêmio. E olha aí, o próximo adversário do Remo é candidato.
0: Bragantino?
1: Não, eu estava confundindo com o Mirassol, né? Mirassol que é candidato, né? Talvez ali brigando com o Inter.
0: E o Corinthians, Cacá?
1: E o Coringão, depois daquela lavada que ele levou de 4-1 e podia ser mais guerreiro, incrível, fantástico, extraordinário. Até bom, porque a Série B vai ficar interessante, né?
0: É,
1: a gente já tem que sonhar com Série B, Série C e Série D.
0: É, se a gente imaginar isso, a gente já sabe que o Maringá estará na Série B, o Santa Cruz de Recife, o Santini, a Ferroviária de Araraquara, a Inter de Limeira. Ainda não temos uma formatação mais encorpada da Série B, porque séries A e B estão aí nesta reta final com muitas definições. De qualquer maneira, nós temos que olhar para frente, seguir adiante. E o Paulo Sérgio Pinto até destacou, né, para o ano de 2027, né, Sensação? Já temos aí o preenchimento das nossas vagas para todas as competições nacionais. Boa noite, Sensa.
2: Boa noite, Guerra. Boa noite para você, Castilho, amigos do Cartaz. É verdade. É, pelo que se consta, nós teremos na próxima temporada, na Série A ou Série B, o Clube do Remo. Na Série C, o Paysandu. Na Série D, o Cametá, Castanhal, Águia de Marabá e Tunaluso Brasileira. Na Copa do Brasil, Paysandu, Clube do Remo, Cametá, Castanhal e Capitão Poço.
0: É este o caminho. Dinho Menezes,
3: Fala, Guerreiro.
0: Como é que foi este day after, esse dia seguinte daquele quase, daqueles 12 minutos de acesso e depois a frustração, bola de fogo, aquele abraço, boa noite.
3: Abraço, abraço, Guerreiro, Cacá, Cacheado, Cebolinha aí nos bastidores, o Alex, Roberto, toda a rapaziada trabalhando.
4: Falou,
3: aí
4: grande abraço.
3: É verdade, então toda essa turma. Guerreiro, não poderia ser diferente, né? Um clima morno, um clima de desconfiança, um clima de tristeza, um clima de será que eu fico ou vou, um clima de era para eu ter dado mais, era para eu ter feito mais. Enfim, agora não adianta lamentar muito e ao invés de lamentar muito, tem que fazer muito. Porque o Paysandu, como disse o Cacá, também errou muito, errou feio. Eu acho que tem que procurar corrigir essas falhas grotescas, essas falhas que culminaram no Paysandu bater na porta e não entrar porque quebrou a chave. Não se pode, não adianta dizer, mas eu acho que você tem que estar preparado para um jogo desse. O Nico provou por A e mais B que não estava preparado, assim como outros, né? Acho que o Paysandu fez algumas escolhas erradas e eu acho que acabou pagando no final por tudo isso. Agora, a diretoria, né, resolver a questão de quem tem contrato terminando agora, tipo o Mazola, terminou agora, com o final da Série C, o contrato dele. Ele disse que tem interesse de ficar. Tem o Marcelo Santana, que também termina agora. Ele disse que ainda não foi procurado por ninguém. Eu também já ouço nos bastidores, desde o sábado, o nome de Ari Barros para voltar a trabalhar como executivo de futebol no Paysandu Esporte Clube. Paysandu que chegou depois do meio-dia e 10, meio-dia e 15, desembarcou. O ônibus recebeu a turma desembarcando do avião mesmo, para serem deslocados até o estacionamento do aeroporto, da parte interna onde o ônibus do Paysandu estava estacionado. Eu vi no mesmo voo. E essa foi a chegada, esse foi o dia, o day after do Paysandu, nessa segunda-feira, feriadão, Guerreirão.
0: Pois é, e agora, claro, como disse o Mazola ontem, inclusive para você, Dinho, ele espera primeiro a eleição. Só tem uma chapa no Paysandu, mas no Paysandu não há aclamação. Tem que esperar a eleição. Então, se o presidente tiver interesse na permanência do Mazola, tiver interesse na permanência do Marcelo Santana, isso só vai ser tratado depois das eleições, é o que a gente entende, né? Neste momento, no início de novembro, eleições, o Paysandu deve voltar a trabalhar no início de dezembro e para definição também de elenco, Cacá.
3: Agora... Mas eu acho assim, Guerreiro, desculpa,
0: pois não,
3: te questionar,
0: pois não, sem problema.
3: Você e o Cacá, mas se vai ser o mesmo presidente, os mesmos vices, por que não decidir logo o futuro do Paysandu para não deixar para cima da hora?
0: Mas pelo que eu entendi, o Paysandu fez questão da nota, de publicar na sua nota, esse esclarecimento. Mesmo sendo chapa única, é preciso ter a maioria simples, né? 50% mais um dos votantes. Então, ninguém pode se declarar ainda eleito se ainda efetivamente não foi. Se fosse aclamação, como há em muitos clubes, chapa única vai ser aclamada. Pronto, está lá sozinho, não é o caso do Paysandu. E tem esse cuidado, essa prudência, eu diria. Mas é verdade que as coisas podem ser tratadas, sim. Entendo que você pode adiantar muita coisa. Só formalizar depois de eleito, claro. Mas pode fazer as famosas tratativas, né, Bola?
3: Isso, exatamente. Porque sabe como é o futebol. Sabe como é o futebol. Então, eu acho que vai ter bem tempo, mas se você somar mais tempo, só vai fazer bem. Fazer bem para o futuro, fazer bem para o andamento da coisa, fazer bem para a montagem de tudo para 2027, o Paysandu ser diferente. Eu acho que muita coisa tem que ser tirada desse 2026. Muita coisa mesmo tem que ser tirada desse 2026. Então, o Paysandu tem a decisão na mão do Márcio Tuma. Não esperar para depois. A minha orientação, não sei se ela vale, mas não esperar para depois da eleição e já ir começando a alinhar alguma coisa.
4: Lembrei agora do Geraldo Vandré, né? Quem sabe faz a hora, não espera acontecer.
3: Exatamente. Vem, vamos embora. Não vamos ficar esperando muito, não.
4: É isso. O Paysandu segue com a mesma gestão por mais 2 anos. Esta é a tendência. Só vai ser oficializada no início de novembro, nas eleições bicolores, inclusive com a administração desta recuperação judicial. Cacá, agora vamos lá. Vamos fazer aqui uma análise de elenco. Paysandu, obviamente, vai liberar muita gente. Quem ficaria para o ano que vem, Cacá? Eu vou colocar aqui, além do Marcinho, quem ficaria para o ano que vem, Cacá?
1: Olha, é uma análise complicada. Vamos vir por posição, né? Paysandu precisa de um novo goleiro.
4: Precisa mudar no gol, perfeito.
1: Eu acho. Começa aí. Ah, o Drogue, nesses últimos jogos, foi bem. Mais ou menos. O Edilson, acho que é até unanimidade da Paysandu, embora já o tempo vá desgastando. Esse Carrerete, eu acho que era aproveitável.
4: Também acho.
1: Acho que é aproveitável. E ali o companheiro dele, quem?
4: Pois é, foi o Lucas Rodrigues, o...
1: Mais ou menos.
4: O companheiro dele nos últimos 3 jogos.
1: Mais ou menos. Se fosse bem, não teria havido que houve. Tá? É. E na esquerda tem que trocar tudo.
4: Perfeito.
1: Ala esquerda que eu estou falando, né? Aí vem no meio...
4: Um substituto para o Pedro Henrique.
1: Urgente.
4: Porque seguramente o Castro não ficará.
1: Também não.
4: Caio Melo ficaria, Cacá? Não.
1: Não, eu acho que até nos últimos jogos o Caio Melo voltou a jogar um bom futebol.
4: Pablo?
1: Tá? Pablo, eu acho que é uma boa aposta para o Paysandu. Eu acho que dessas últimas contratações do Paysandu, foi a que melhor deu resultado.
4: No ataque? No ataque.
1: Mas o Marcinho, para toda a temporada que vem, é mais um ano. É mais um ano. E também, a gente está falando um jogador, mas o Marcinho ainda precisa ter um elenco.
4: Sim.
1: Um elenco, né? Um jogador de meio campo, com alguma característica diferente. Na frente, o Tadisson. Eu confundo pelo nome. Qual é o local?
4: É o Tadisson.
1: Tadisson. Acho que foi o grande erro do Mazola não ter colocado o Tadisson. Jogador.
4: Tadisson não entrou nenhum jogo, né?
1: Pois é. O Tadisson é o nosso.
3: Olha, gente. O Tylon, que não é o nosso. É, o Tadisson é o do Juru.
1: Pois é, o Tadisson é um jogador agressivo, que não tinha medo, jogo para essa partida em que o adversário tinha de vir para cima de você.
4: O Paysandu teve 3 contra-ataques fortíssimos, né?
1: Pois
4: como
1: é.
4: Disse o próprio Mazola.
1: Não foi letal porque falhou na finalização.
4: Exatamente. Com maioria, né? 3 contra 2 todo o tempo. Teve uma do Tylon, que ele driblou o zagueiro, entrou na área e chutou a bola quase sair na bandeirinha de escanteio.
1: Pois é. O artilheiro da equipe.
4: O Ítalo ficaria?
1: Ítalo, acho que sim.
4: Juninho vai ficar, porque está lesionado, passou por cirurgia. Matheus Marques.
3: E o Cleiton pego, Cacá?
1: Não.
4: Não?
1: Eu acho que ele falhou nos momentos decisivos.
4: Muito bem, já a gente vai voltar.
1: Para o seguinte, eu estou fazendo uma análise, porque o Paysandu não pode repetir o que fez de errado.
4: Claro.
1: No Campeonato Brasileiro.
4: Com certeza. E o Nico?
1: Se tivesse feito certo, estaria lá. Nico nem deveria ter vindo. Nem deveria. Nem quanto custou esse Nico? Tem uma ideia?
3: Como é que é? Ideia de que?
4: Quanto custou o Nico?
1: Custou o Nico para fazer essa pagada. Ele não jogou.
3: Olha, Cacá. Uma coisa eu te digo, foi um investimento alto, foi uma contratação com responsabilidade da presidência, mas eu te digo que foi um investimento alto mesmo.
1: Sem resultado nenhum.
4: É verdade. Já a gente vai falar desse movimento, desse trâmite jurídico aí do Paysandu, que o Dinho está acompanhando de perto desde sábado. para ver o que é que tem de desdobramento, se há alguma outra formalização ou apenas aquele documento protocolado antes do jogo. Agora vamos falar do Clube do Remo, Paulo Cacheado. O Remo volta a trabalhar amanhã. Lembrando que no jogo de domingo, 19h30, no Mangueirão, contra o Bragantino, o Remo não terá o Marcelo Rangel, que levou o terceiro amarelo. O Tchamba só deve voltar contra o Botafogo na partida final deste mês de outubro. E aí, Caxi, como é que está sendo avaliado? São 3 jogos já o comando do Carpini, né? E o Remo tem toda esta entrega, mas também não define, né, Caxi? Boa noite.
5: Boa noite, Guerra. Um abraço a todos. Cacá, o Dinho, nossos amigos todos aí que estão ligados aí, os internautas, muito obrigado pela audiência maciça aqui na Rádio Clube do Pará, disparada em todas as plataformas digitais, e nós aqui sempre lutando para apresentar o melhor, né, Guerreirão, com a sua direção. Bom, o Clube do Remo está aí numa ligeira, não sei se o Cacá vai concordar, evolução com o técnico Carpini, que também não consegue vencer. Foram 3 jogos realizados ao seu comando, o Santos, quando perdeu 1-0 no Mangueirão, aquele jogo contra o Grêmio, que o Clube do Remo foi prejudicado pela arbitragem, o empate, e o empate contra a equipe do Vasco. Imagine se o Remo tivesse feito o dever de casa contra o Santos e contra o Grêmio, e buscar esse pontinho fora de casa contra o Vasco, só estaria numa melhor situação.
4: Só lembrando, contra o Santos, Cacheado, foi 2-1 para o Remo, tá? Só confirmando. 2-1 para o Remo contra o Santos.
5: Ah, sim, 2-1. Eu falei 1-0, foi 2-1. Obrigado, Guerreiro. Uma derrota, né? De qualquer maneira. E o Carpini ainda não conseguiu vencer. São 3 jogos aí, 1 derrota e 2 empates. Agora, 8 jogos. A lida continua, né, Guerreiro? Aquilo que você falou, a seca, né? Você falou ainda há pouco, né? A lida continua, o Remo tem jogos aí para realizar, logo jogos que estão certos aí, é quarta-feira, 19h30, Clube do Remo, desculpa, no dia 18 agora, no domingo, 19h30, Clube do Remo e Bragantino Red Bull, no dia 23, 20h, Cruzeiro e Clube do Remo em Minas, no dia 28... 21h30, Clube do Remo e Botafogo. O Remo tem que lutar para vencer esse jogo. Você falou em 6 jogos aí, meu amigo, é muito complicado. Vamos deixar acontecer. Agora, o Carpini, com relação ao time, que é o mais importante de se colocar aqui, Guerreiro, ele tenta, com a mesma peça, botar um time para ter o resultado positivo que todo mundo está esperando. Fortaleceu o meio de campo com o Zé Edson, com o Patrick, deixou no banco o Léo, deixou o Léo Pico, deixou o Vitor Bueno e colocou lá na frente o jogador, o atacante...
4: Eduardo Melo.
5: O Eduardo Melo, mantém o Eduardo Melo. Entrou o Mike ali, entrou bem, seguro, deu para perceber isso. Enfim, então ele tem agora 5 dias... uma semana quase, para montar o time, para vencer. Tem que vencer esse time do Bragantino, não pode ficar assim. O Remo tem que chegar a 28 pontos nesta 31ª rodada. Guerreiro, é o que todo mundo está esperando.
4: Bom, e acho que hoje toda a comissão técnica, seguramente toda a comissão técnica do Clube do Remo, estará atenta para Bragantino e Cruzeiro, o jogo de hoje à noite da rodada, porque são os 2 próximos adversários do Clube do Remo. Jogo às 21 horas, é isso, né, Jerônimo? 21 horas, o confronto entre Bragantino e Cruzeiro.
3: Isso.
4: 9 da noite, então, teremos este jogo. É olhar para as equipes, preparar estratégias. Agora, Castilho, eu falei, né, são 8 jogos, 6 vitórias seriam 18 pontos, com 25 daria 43. Poderia? Poderia. Com 43. Se tiver mais 2 empates, fica legal. Agora, o Remo só venceu 5 até agora, em 30 partidas. Tem que vencer mais do que já venceu em 8 jogos, Cacá. Você ficou pensativo.
5: Ele está falando lá, Guilherme, só que não está saindo.
4: Olha aí.
5: Não.
4: Agora tá saindo. Agora, tá saindo.
1: Eu sou realista. Não adianta. E se o Remo só conseguiu até agora 5 vitórias em toda a competição, como é que o Remo vai conseguir essa vitória? Aí, não dá para sonhar, Guerreiro. O Remo já deve começar a pensar na sua programação para 2027, Série B do Campeonato Brasileiro, né? Vai levar um know-how interessante, pode ter uma base muito importante, mas olha só, o jogo com o Bragantino é um jogo difícil.
4: Olha só, o Elson Frazão está dizendo que o Remo vai escapar com 41 pontos, hein?
1: É.
4: Olha aí, o Elson aqui no chat ao vivo.
1: Tomara que ele seja realmente o grande profeta.
4: É.
1: Mas eu, como tenho 67, 67, né?
4: Quase isso, Cacá, quase isso.
1: É. Não, é 58 para cá.
4: É.
1: 68, Guerreiro.
4: Pois é.
1: Pois é. Como é que, com toda essa minha experiência...
4: Você tem mais tempo de carreira do que eu de vida.
1: Pois é. Então, como é que pode? O analista, ele tende a analisar, por isso é analista, analisar em cima de números. É a Copa, expectativa, né? A estrutura, os adversários, o teu potencial, o potencial dos adversários. Olha só o que o Remo vai pegar no meio do caminho. Cruzeiro e Palmeiras fora de casa.
4: É, o microfone isso, do Gel Bezerra está aberto aí, está vazando, só para ajustar aí. Vamos lá.
1: Pois é, então como é que tu pode ficar pensando que o Remo pode, com um toque de varinha mágica, mudar isso? Então, claro, o jogo mais importante vai ser Remo e Corinthians, final. É o jogo final.
4: É, aí isso
1: eu
4: mesmo.
1: Esqueci de colocar o São Paulo lá também, engasgado pela derrota que teve aqui no finalzinho do jogo.
4: Olha aqui, o Guitar está dizendo aqui, Guerreiro, o Remo não precisa de ajuda da Ferroviária, basta ele vencer os seus jogos. Não depende de ninguém, depende só dele.
1: Da Ferroviária?
4: É, ele está querendo dizer que o Remo só depende dele para se salvar.
1: Ah, sim.
5: Entendi.
4: É.
1: Então, não. Vamos step by step. O Remo tem de encerrar a minha colocação como analista, embora torcendo pelo futebol paraense, pelo sucesso de Remo, Paysandu. É o seguinte, terminar pelo menos fazendo boas exibições, tá? Conseguindo bons resultados, tá? Aí terá feito papel. O Remo, desde o início, embora a expectativa, a gente sempre admira, pô, vai entrar, vai. Mas o Remo uma equipe que veio da Série B. Ah, mas o Curitiba veio, o Atlético Paranaense veio, o Atlético está brigando lá em cima, que é vaga na Libertadores, que é vaga na Sul-Americana. Mas é outra estrutura, Guerreiro. Sabe o que eu estava vendo aqui? Ah, o São Paulo. A gente fala tanto aqui do Remo, o técnico de São Paulo estava reclamando que só tem um campo para treinar com toda aquela estrutura. Com toda essa estrutura do São Paulo Futebol Clube, ele disse que ele não está conseguindo treinar a equipe do São Paulo. Porque só tem um campo disponível, o gramado foi retirado. Uma série de desculpas. Imagina o Remo que só tira o Baianão.
4: Olha, o Anderson França diz que é remista, mas agora é planejar para o ano que vem, infelizmente, olhar a temporada 2027. Já tem muita gente entendendo desta forma. Claro que os números sugerem realmente a queda do Clube do Remo, o rebaixamento do Clube do Remo para a Série B, junto, eu diria, neste momento, Chapecoense e Remo são colocados como times rebaixados pela grande imprensa. Essa que é a realidade. É.
1: E não poderia ser diferente, Vitor.
4: É. Aqui tem uma colocação do Haroldo Valente. É revoltante ver tantos erros cometidos por quem administra o Paysandu. Falta planejamento, competência e respeito com a torcida. A montagem de um elenco capaz de conquistar o acesso a B virou uma sucessão de equívocos. O Paysandu é grande demais para tanta incompetência. Chega de desculpas. Ano que vem, será que esse filme vai acontecer de novo? É o desabafo aqui do Haroldo também. Ah, torcida, né, se mostra desta forma aqui. O Rubens diz o seguinte: eu já tinha avisado, Guerreiro, para ti e para o Cacheado, que os dois iriam morrer abraçados. Falta de planejamento da diretoria, no caso, principalmente do Clube do Remo. Triste futebol do Pará, olha aí. É um desabafo. É, agora, vamos tentar fazer uma leitura, né, sobre todo esse momento do nosso futebol. Que estrutura nós temos de Série A, Carlos Castilho?
1: Zero. Zero, Guerreiro.
4: Então a nossa passagem é fugaz.
1: Exatamente. Né? O que ocorre é o seguinte: nós, quando eu digo nós, é toda a crônica esportiva paraense, a torcida de um modo geral, a gente vive às vezes de ilusões. O Remo tem dito que não tem nenhuma estrutura de Série A. Como é que você quer se manter na elite do futebol brasileiro sem estrutura? Aliás, o Osório disse isso logo de saída, né? Foi até criticado, fez muita M por aí, mas na realidade eu disse, como é que pode? Equívoco. Eu vi agora o Patrick de Paula jogando no Sport, não é aquele, tá?
4: É.
1: Jogando bem. Jogando bem. Até eu coloquei, como é que o Patrick de Paula não prestou para o Remo?
3: Cacá. Deixa eu te fazer uma pergunta. Aliás, fazer uma pergunta para todos nós, Cacheado, Guerreiro, você. Agora a gente olha aqui, estou falando da Série A, tá? Agora a gente olha, Internacional. Olha a estrutura que tem o Internacional. Olha a estrutura que tem o Grêmio. E querendo ou não, a Chapecoense tem uma baita de uma estrutura. E por que estão na zona do rebaixamento? Então o problema é estrutural?
1: Não. Mas aí são outras situações. Tá entendendo? A Chapecoense tem uma boa estrutura, mas não tem estabilidade. Quando eu falo estabilidade, é elenco bom. Tá? A própria força da torcida é mínima, a gente sabe.
3: Não, porque todo mundo fala em estrutura. Ah, porque tem que ter estrutura. Pô. Não, mas essas equipes não têm estrutura. Montada,
1: a estrutura por si só não resolve. A estrutura é o alicerce para você desenvolver o teu potencial. Claro, quando você vê, porque Internacional com toda a estrutura, Grêmio com toda a estrutura, né, estão nessa situação. Erros de planejamento. Aí vem outra coisa.
3: Por exemplo, tem o Mirassol que está perto da zona, tem o Corinthians, todos os
1: times. O Mirassol é porque ele deu prioridade a outra situação e agora está pagando. Mirou muito na Libertadores, que acabou eliminado, e acabou sendo penalizado com um mau aproveitamento do brasileiro.
4: Na verdade, nós vamos viver um outro momento. Passamos este ano, né, de uma forma digna, como disse o Castilho, e seguimos na Série A brigando até a reta final. Já com este olhar também para o que vem por aí na temporada 2027. Como o Campeonato Paraense, aliás, sexta-feira a CBF já soltou o seu calendário, né? 11 datas para os estaduais, começando dia 10 de janeiro, né? 10 de janeiro. O Parazão terá o mesmo formato, são só 10 datas, né, Censa?
2: Isso.
4: E a novidade que se sabe é que o jogo entre Paysandu e Capitão Poço, que é o jogo da Supercopa Grão-Pará, ele será também o jogo da primeira rodada do Campeonato Paraense, ou seja, a Supercopa Grão-Pará não terá uma data isolada. Na primeira rodada, haverá o confronto entre o campeão paraense e o campeão da Supercopa, valendo também o troféu, para diminuir uma data, para ficar, não ficar naquela agonia, né, Censa, de um jogo em cima do outro, espera para ver se vai ter vaga, porque tem Copa do Brasil, tem Copa Norte, tem Copa Verde, tem tudo junto e misturado. É aquele formato, primeira fase com 6 datas, quartas de final uma data, semifinal uma data, final 2 datas, 10 datas para o campeonato estadual, terminando dia 7 de março, né?
2: Isso.
4: Muito bem.
2: E tudo isso aí será colocado em pauta, só para confirmação mesmo, a votação dos clubes, no dia 7 no Galé Amazônia.
4: Dia 7 de novembro. 7 de novembro, em Belém do Pará, o congresso Isso. técnico da Série A do Campeonato Paraense. E a Série C, né, a A3, começou a fase semifinal nos jogos de ida. Tesla e Gavião fizeram a festa, né?
2: Pois é, no jogo de ida, o Tesla ganhou...
4: Cadê a cola? Ganhou do Pinheirense, 2-0.
2: Ganhou de 2-0, exatamente. Gols do Gulli e também...
4: E do Samuel, o Búfalo, cobrando pênalti. Gulli de falta e o Samuel
2: Isso, de e Paropebas, o Paropebas perdeu para o Gavião Clicatg por 1-0. Gol do Tárcio Santos. A volta acontecerá no sábado ou no domingo. A federação está conversando com os clubes para definir qual o melhor dia para esses jogos. Entre Pinheirense e Tesla, que deverá ser lá no Abelardo Conduru, e Gavião Clicatg e Paropebas, lá em Bom Jesus, Tocantins, no Lúcio Antunes.
4: Lembrando que Tesla pode até perder por um gol
2: Isso.
4: e o Gavião joga pelo empate. Né? Robson Melo vai treinar o Santa Rosa?
2: Acertou, fechou o contrato para a temporada, será o novo técnico do Santa Rosa, que deverá se apresentar na primeira quinzena do mês de dezembro, já avisando o estadual.
4: Copa do Brasil Sub-20, Papão em campo neste meio de semana, né?
2: Quarta-feira, Guerra. Quarta-feira, 15 horas, no estádio Arena América, em Parnamirim, no Rio Grande do Norte, América e Paysandu. E o jogo de volta no dia 21, na outra quarta-feira, 15 horas, a Curuzu, Paysandu e América. E um detalhe, se passar pelo América, o Paysandu vai enfrentar nas quartas de final o Palmeiras ou o Botafogo lá do Rio.
4: Muito bem. E o CR7 está chegando nos 1000 gols. Você viu o gol dele, Jerônimo?
6: Nessa faixa, olha, 981 marcado hoje na vitória do Al Nassr na Champions League lá da Ásia, 2-1 em cima do Next do Azerbaijão. 2-1, portanto, o CR7, não sei se vai vestir ainda a camisa da seleção, mas já está com 981 gols marcados.
4: Só perde para o Romário, para o Pelé e para o próximo Clautão.
6: Sim, agora o seu Vasco da Gama, vou te contar, hein?
4: Nada, né? É, que chove não molha.
6: Diz a matéria, rapaz...
4: E você sabe que já venderam, acho que 45 mil ingressos.
6: Já, e eu tô encabulado. Ontem eu falei, como é que pode, rapaz? É não e vai, não e vai, não e entra de novo. Bom, diz o seguinte, matéria. No fim da manhã da segunda-feira, o Vasco da Gama entrou com um pedido de liminar para a Justiça do Rio de Janeiro reverter o veto do consórcio Fla-Flu e poder utilizar o Maracanã no jogo contra o Boca no dia 20, semifinais da Sula. O Ministério Público, já está até endossando, o Vasco está com pena, o Ministério Público solicitou reconsideração da desembargadora Sueli Lopes Magalhães, que indeferiu o pedido do Vasco na última sexta-feira. O problema do Ministério Público, na verdade, a preocupação é exatamente pela força do jogo e pela segurança do pessoal.
4: Que coisa, que situação, hein?
6: Onde vai jogar o Vasco?
1: Eu acho que é a frescura isso, né? Eu acho que merece jogar no Maracanã.
4: Pois é, mas aí tem essa implicância, eu diria, né?
1: É, frescura. É.
6: Palavra é frescura mesmo, cara.
4: É isso.
2: Disse tudo.
4: Bom, hoje já tivemos Coritiba 1, Botafogo 1 pela Série A, já tivemos Fortaleza 2, CRB 2 pela Série B. Daqui a pouco tem mais jogos, o Jerônimo vai voltar. Cacá, vou liberar você hoje mais cedo, feriado. Hoje dá pra saborear uma maniçoba, né, Cacá? Um pato no tucupi ou não?
1: Só no almoço, querido.
4: Só no almoço, à noite...
1: O light do almoço não muda.
4: Tá bom.
1: É light, super light.
4: Valeu, Cacá. Um abraço. Cacá, um abraço. Tchau. Valeu. Já a gente volta com mais cartaz para você.
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7: Cartaz Esportivo. 56 em Belém, é hora certa da RBA TV, canal 13, afiliada à Band. 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Fala, bola de fogo. Vamos logo abrir com o Mazola. Vai lá, o Mazola falando.
8: O Paysandu fez exatamente tudo que foi treinado, tudo que foi pedido. Tudo que foi treinado, tudo que foi pedido. Eu acho que nós tivemos um comportamento aqui sensacional, fantástico. Mais uma vez, pecamos no último terço do campo, principalmente na reta final agora aí. Várias vezes superioridade numérica e nós não tivemos discernimento. Fomos até um pouquinho egoístas em algumas situações e nós não acabamos não matando o jogo, não virando o jogo, né? É, porque também o Brusque foi tudo por tudo para conseguir a vitória, a virada, né? E nós, eu dos meus jogadores, eu não posso acusá-los de nada. Foram perfeitos, cumpriram a risca, tudo que aconteceu. Tomamos um gol, um bate-rebate lá dentro da nossa área. Enfim, eu, do meu time, dos meus jogadores, eu não tenho absolutamente nada a falar, e não só desse jogo. Nos 4 jogos que fizeram sob o meu comando, o Paysandu fez 4 grandes jogos, e no mata-mata da Inter, que foi que comprometeu toda a nossa classificação, no mata-mata da Inter, os 2 resultados foram muito justos. muito injusto. O futebol não tem justiça e injustiça. Mas a realidade é essa. O Paysandu merecia sair com uma sorte melhor nos dois confrontos da Inter. Hoje, com certeza, nós teríamos vindo a Brusque aqui já classificados. Fica uma tristeza muito grande, porque a torcida, o torcedor do Paysandu, merecia esse acesso. E definitivamente que não seja da boca para fora. Definitivamente que não seja da boca para fora. O Paysandu não pode estar na Série C do Campeonato Brasileiro. O Paysandu não pode ficar nessa gangorra na Série B. Sobe, dois anos depois desce. Sobe, dois anos depois desce. O Paysandu não pode. Alguma coisa tem que ser diferente, alguma coisa tem que mudar no clube para que o Paysandu possa não só voltar na Série B, para que o Paysandu possa se estabilizar na Série A do Campeonato Brasileiro.
7: Olha aí o Mazola, bola de fogo.
9: Exatamente, olha ele, olha ele. Já vai ser uma forma dele continuar, se caso houver interesse do Paysandu Esporte Clube. Todos os jogadores retornaram para Belém, inclusive a comissão técnica e a diretoria. Diretoria que eu digo, o Marcelo Santana também e o Vandique Lima. Em nome de Argamassa, Plastimassa, 3724-1453. Baterias tudo, seja revendedor, 3231983, fala com o grande Ney, você estava, esquece, Banca do Sucesso aí da Frutuoso, entre 13 de maio e João Alfredo, médico Pondinho me mandou aqui, e fala com o Valmir Guerreirão.
7: É isso, e agora o Clube do Remo, Paulo Cacheado.
10: Pois é, eu estou aí com o treinador, Guerreiro, há tempo?
7: Claro, sempre, vamos lá.
10: Então vamos ouvir aqui o Carpini, que fala desse empate fora de casa contra a equipe do Vasco da Gama, hein, Carpini?
11: Muito contente, né, com a performance dos atletas, claro que não com o resultado na situação que o Remo se encontra na competição. Tentar buscar uma vitória aqui era muito importante, mas a gente sabe a dificuldade que é jogar em São Januário, uma equipe que vive um grande momento, talvez uma das equipes do Brasil que mais tem jogado um bom futebol, semifinalista de Sul-Americana e Copa do Brasil. E a gente lutando pela nossa sobrevivência, né? E a assimilação dos atletas em tão pouco tempo de trabalho. É meu terceiro jogo, mas praticamente o segundo, né? Porque a minha estreia contra o Santos, eu cheguei 2 dias antes do jogo. Então a gente teve esse período para trabalhar. E eu gostei da maneira que a equipe se comportou, da maneira que a equipe competiu. E eu acho que esse é o caminho que a gente tem que sobreviver a cada rodada.
12: Deixou o Vasco assustado até, né? Porque o torcedor esperava que fosse uma vitória. E no final até o torcedor vascaíno vaiou a equipe devido ao comportamento do Remo em campo.
11: Eu acho que foi uma, como eu disse, uma equipe aguerrida. Jogar com o Vasco aqui em São Januário em qualquer circunstância é difícil. Quebrar uma sequência de vitórias, como nós fizemos hoje. Tivemos até uma outra oportunidade ali de marcar. Eu acho que a gente conseguiu neutralizar bem os pontos positivos do adversário. Bem ajustado, né? Imaginávamos o primeiro tempo que sofreríamos um pouco mais, e isso realmente aconteceu. Mas é um elenco, como eu falei, muito capacitado, né, o do Vasco. Você vê a equipe que foi a campo, as mexidas, as alterações, e a gente traz um pouco para a nossa realidade, mas eu valorizo os meus também. As mexidas foram boas, entraram muito bem e cumpriram as funções.
12: Qual a matemática que você está fazendo até o final do campeonato?
11: Jogo a jogo. Acho que não dá para a gente pensar em 45, 43, 44 antes de fazer a primeira vitória, os próximos 3 pontos. Eu acho que já é uma equipe que vem sofrendo a competição toda no Z4. Quando eu vim para cá, eu sabia desse desafio, aceitei o desafio para tentar melhorar. Eu acho que nós melhoramos. Esses 2 jogos contra Grêmio e Vasco foram bons jogos. Claro que faltam alguns ajustes, falta o resultado final, que é a vitória. Mas eu procuro não passar mais essa responsabilidade, esse peso para os atletas, sabe? Vamos viver o jogo a jogo. Hoje era o Vasco, pontuamos, não era o que nós precisávamos, mas foi bom, né, valorizar o ponto conquistado, mas agora pensar na vitória contra o Red Bull, que é o jogo
10: da para esse jogo, os ingressos já estão à venda. Isso, R$40 uma arquibancada e R$80 a cadeira. O lado do visitante, R$80, você pode comprar através do site. 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
7: Agora, a Federação Sensação.
13: Pelo Campeonato Paraense de Futebol Feminino, Sub-20, terceira rodada, Clube do Remo 4, Cabanos 0, Tiradentes 0, Paysandu 0. Pela quarta rodada, quinta-feira, 15h30, no Seju Campo 1, Cabanos e Tiradentes, com Helder Conceição de Oliveira. No Seju Campo 2, Clube do Remo e Boca Júnior, com Danilo Alfaia Ferreira Soares. A classificação apresenta o Paysandu com 7 pontos, Tiradentes 4, Cabanos e Clube do Remo 3 e Boca Júnior ainda não pontuou. 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

0: 7:15. 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
1: O Paysandu lutou até o último minuto para conseguir fazer o gol da vitória sobre o Brusque e a partida terminou em 1-1, resultando na permanência dos dois times na Série C. O resultado garantiu o acesso à Série B dos paulistas, Ferroviária e Inter de Limeira, que jogaram em Araraquara no mesmo horário, com vitória do time da casa por 2-0. Pelo saldo, Brusque e Inter de Limeira terminaram empatados com 7 pontos, mas a equipe de Limeira garantiu a classificação no saldo de gols. Na Arena Simon, em Brusque, o Paysandu voltou a campo para disputar os 3 minutos finais do primeiro tempo, interrompido no sábado à tarde, e jogar os últimos 45 minutos que restavam. Vale ressaltar que a partida entre Brusque e Paysandu foi suspensa no sábado por causa da falta de segurança na Arena Simo. O problema afetou o jogo entre Ferroviária e Inter de Limeira, que também tiveram que interromper a partida em Araraquara. Aos 46 minutos do primeiro tempo, o árbitro Wilton Pereira Sampaio parou o confronto porque o módulo de arquibancada cedeu no espaço destinado à torcida do Paysandu. Uma torre de sustentação da plataforma para a câmera do VAR balançava e o jogo teve que ser suspenso após 2 horas de espera por providências. A CBF remarcou o jogo para ontem de portões fechados. O Paysandu voltou a campo com 1-0 no placar. Gol assinalado por Ítalo. O Paysandu procurou controlar as ações a fim de impedir a pressão do Brusque. Apesar disso, o time da casa começou a atacar e cruzar as bolas na área. Depois de muito insistir, o Brusque achou o caminho do gol aos 26 minutos com Jefferson, que aproveitou o rebote de Pedro Carrerete e bateu cruzado para o fundo das redes. Brusque 1-1. O Papão sofria pressão do Brusque, que perdeu uma chance com Clinton, batendo para fora. Em contra-ataque, Eduardo cruzou na área e Nico perdeu a oportunidade do segundo gol. Livre na pequena área, ele errou o chute, mandando para cima do gol. A partida terminou aos 52 minutos, com Brusque e Paysandu abraçados na eliminação, permanecendo para disputar a Série C do ano de 2027. A taça do Campeonato Brasileiro da Série C será levantada por Maringá.

ou Ferroviária de Araraquara. O time paranaense terminou o quadrangular na liderança do Grupo B, com 11 pontos, enquanto que a equipe paulista do Grupo C somou a mesma pontuação.

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Chitãozinho e Xororó. Vambora, negão! Daquele jeito! Chitãozinho, hein? Vambora!

0: 7h54.
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2: O artesanato, a perfumaria regional, a produção de pequenos produtores paraenses ganha espaço em uma coleção que transforma a identidade amazônica em produtos para moradores e visitantes. A iniciativa foi apresentada na manhã do último sábado durante o evento Janelas do Solar, trasladação no Solar da Beira, em Belém. A programação faz parte das ações do Sebrae no Pará durante o Círio de Nazaré. A proposta é aproximar cultura, turismo e comércio local, destacando o trabalho de quem produz na região e encontra no Complexo Ver o Peso uma oportunidade para alcançar novos consumidores. Em meio à multidão que percorreu as ruas de Belém no último domingo, durante o 234º Círio da Senhora de Nazaré, a Assembleia de Deus Blindados no Senhor abriu as portas do templo para acolher os romeiros com café, água, louvores e palavras de carinho. A iniciativa faz parte da campanha Eu Mais Você Igual Jesus, que há 14 anos transforma o amor ao próximo em ação concreta durante a manifestação religiosa. 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
1: Opa! Tá na Clube, tá em primeiro lugar. Alô, galera, boa noite. Cheguei em mais uma semana de trabalho. Segundou! E que bom estar com você em mais uma segunda-feira. Tudo bem? Como é que foi o seu final de semana? Aquele abraço pra você, pra toda a sua família. Obrigado pelo carinho de sempre, a audiência. E você que tá sempre ligado aqui no Estação Clube. Rogério Brasil na área. Sempre bom estar com você. Aumenta o volume e gruda. Cheguei com alegria. Zap Clube no 991622480 para você participar comigo. Vem pra cá, vem pra Clube. Aqui é muito melhor. E a gente começa com Hugo e Guilherme. Mala é música boa, é na Clube.

Hindu, do 134º Círio de Nazaré, chegou em frente à Basílica Santuário de Nazaré ao meio-dia e 15, no último domingo, dia 11, totalizando aproximadamente 4 horas e 35 minutos em um percurso de 3 km e 600 metros. Mais de 2 milhões e 300 mil pessoas participaram da programação neste domingo. A imagem peregrina foi levada à Praça Santuário para uma missa solene celebrada por Dom Paulo Andreoli, bispo auxiliar da Arquidiocese de Belém. Por volta das 11 horas, a procissão já estava sem estações da corda, de acordo com a diretoria da festa de Nazaré. Dessa forma, a procissão seguiu em um ritmo mais acelerado pelas vias de Belém. Às 9h30, a direção da festa de Nazaré confirmou que houve um desatrelamento da corda, resultando em que a estação 2 seguisse como a cabeça da corda, antes mesmo da chegada da Rainha da Amazônica à Basílica de Nazaré. Um grande grupo de devotos já aguardava dentro da Praça Santuário. Tudo isso para render homenagens à padroeira dos paraenses. 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

10, pendências, participação do Natanzinho, encerrando o bloco, né? Daqui a pouco eu tô de volta aqui no Estação Clube da sua segunda-feira com muito mais músicas pra você. Sai daí não, é rápida a paradinha. Volto já.

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Unidos, Choro por Você, música linda do João Gomes aqui no som do Estação Clube, noite de segunda-feira, e a gente por aqui com você que tá aí sempre na sintonia, abraçando a galera que tá comigo pelo trânsito aí, levando a Clube com você, os amigos dos aplicativos, o aplicativo Clube ou Radiosnet, a turma que tá sempre ligada aqui com a gente, muito obrigado pelo carinho, a audiência, a sintonia, tamo junto, aumenta o volume do rádio e cola na Clube, a Clube é muito melhor com você aqui. Vem comigo, vem pra Clube! 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

O Paysandu lutou até o último minuto para conseguir fazer o gol da vitória sobre o Brusque e a partida terminou em 1-1, resultando na permanência dos dois times na Série C. O resultado garantiu o acesso à Série B dos paulistas, Ferroviária e Inter de Limeira, que jogaram em Araraquara no mesmo horário, com vitória do time da casa por 2-0. Pelo saldo, Brusque e Inter de Limeira terminaram empatados com 7 pontos, mas a equipe de Limeira garantiu a classificação no saldo de gols. Na Arena Simo, em Brusque, o Paysandu voltou a campo para disputar os 3 minutos finais do primeiro tempo, interrompido no sábado à tarde, e jogar os últimos 45 minutos que restavam. Vale ressaltar que a partida entre Brusque e Paysandu foi suspensa no sábado por causa da falta de segurança na Arena Simo. O problema afetou o jogo entre Ferroviária e Inter de Limeira, que também tiveram que interromper a partida em Araraquara. Aos 46 minutos do primeiro tempo, o árbitro Wilton Pereira Sampaio parou o confronto porque o módulo de arquibancada cedeu no espaço destinado à torcida do Paysandu. Uma torre de sustentação da plataforma para a câmera do VAR balançava e o jogo teve que ser suspenso após 2 horas de espera por providências. A CBF remarcou o jogo para ontem de portões fechados. O Paysandu voltou a campo com 1-0 no placar. Gol assinalado por Ítalo, o Paysandu procurou controlar as ações a fim de impedir a pressão do Brusque. Apesar disso, o time da casa começou a atacar e cruzar as bolas na área. Depois de muito insistir, o Brusque achou o caminho do gol aos 26 minutos com Jefferson, que aproveitou o rebote de Pedro Carrerete e bateu cruzado para o fundo das redes. Brusque 1-1. O Papão sofria pressão do Brusque, que perdeu uma chance com Clinton, batendo para fora. Em contra-ataque, Eduardo cruzou na área e Nico perdeu a oportunidade do segundo gol. Livre na pequena área, ele errou o chute, mandando para cima do gol. A partida terminou aos 52 minutos, com Brusque e Paysandu abraçados na eliminação, permanecendo para disputar a Série C do ano de 2027. A taça do Campeonato Brasileiro da Série C será levantada por Maringá ou Ferroviária de Araraquara. O time paranaense terminou o quadrangular na liderança do Grupo B com 11 pontos, enquanto que a equipe paulista do Grupo C somou a mesma pontuação.

sucesso toca aqui, Henrique e Juliano, novo eu, encerrando o bloco, hora do intervalo, daqui a pouco eu tô de volta com mais músicas, pra você que tá ligado no Estação Clube, volto já.

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Para clube está sempre em primeiro lugar. Segundou com California Dreamin', com o Stunt Remember aqui no som da clube. Música boa, a gente vai empilhando sucesso, tocando nacional e internacional para você. No seu Estação Clube, muito mais músicas por hora aqui. Você está na Clube FM curtindo o que há de melhor na música popular brasileira, na música internacional, no pop rock. A gente toca de tudo um pouco para você ligado na estação. 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Olha, amigos, a Polícia Civil do Pará prendeu em flagrante na última sexta-feira, dia 9, Daniel Carlos de Souza Farias, suspeito de aplicar golpes que causaram prejuízos superiores a R$100 mil no município de Cametá, região nordeste do estado do Pará. Natural de Tailândia, aqui no Pará, o homem utilizava ferramentas de inteligência artificial para conferir veracidade a ofertas fraudulentas de lanchas, caminhões e imóveis de leilão, tendo como alvo principal idosos. De acordo com o delegado Felipe Alckmin, titular da Delegacia de Cametá, as investigações revelaram um esquema sofisticado e incomum para a região. O suspeito gerava imagem fictícia de veículos e embarcações por meio de plataformas como o chat GPT. 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Grupo Menos é Mais, Saudade e Inconveniente. Participação do Pablo. É linda essa. Aumenta aí o volume.

0: Augustozão. Que honra demais poder estar aqui, viu?
1: Você tá doido.
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3: Vambora, São Paulo!
4: Vamos

0: Estação Clube, estação dos grandes sucessos. Iguinho e Luinha, medida certa. Hora do intervalo, a paradinha obrigatória, mas daqui a pouco eu tô de volta com muito mais.
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